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1: 21 horas e 5 minutos.

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3: 9:18.
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0: 21:36.
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1: 21:58.
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2: 22 horas e 7 minutos.

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1: 11:05.

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2: 23 horas e 8 minutos.

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1: 11:38.

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1: A cada hora, 536 mulheres são vítimas de agressão física. 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

0: 23:54.
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0: Segunda-feira, hoje é 20 de julho de 2026. Chegando com o Sertão em Violas, programa mais cultural do rádio interiorano. Vamos aí iniciar a semana com o pé direito. 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Parceiros nossos aqui do Sertão em Violas, daqui a pouco os Cadeiras Cativas, Francisco Souza, Jair Gomes e Reginaldo Araújo. À frente aqui do programa Sertão em Violas. Vamos a primeirinha aí, Francisco? Zé Cardoso e Louro Branco, canta pra você.
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4: Aí, olha a hora, hein? 6h14 em Picuí. Meu amigo Adonias do Confeito tá aqui em linha, rapaz. Tá se recuperando, né? Cirurgiado, mas tá dando tudo certo, né, Adonias? Bom dia. Opa, deixa eu ver aqui, deixa eu colocar Adonias direitinho aqui. Ele dá o alô dele, diz aí Adonias.
5: Quem tá falando é Adonias do Confeito. Eu tô falando aqui de Campina Grande. Tô querendo mandar parabéns pra minha filha Eduarda, que tá completando o ano hoje. E quero que você ofereça com essa Eduarda um parabéns. E pra ela, pra Marisol, que é a filha dela, minha neta. E para ir para Picuí, Nita, Cranice, Externa, Nia, Eicilinha, Eicilinha, Lanceio do Vento, Planta Guiaria, Severino, Bandeira, Fernando de Família, Lanceio do Vento, Papa Nuno, e para na fronteira, para meus amigos e minhas amigas, e para vocês aí da rádio, e um bom dia. Tchau.
4: Valeu, Adonias, aquele abraço, hein? Tá lá em Campina Grande. Parabéns aí pra sua filha, né? Que Deus ilumine sempre o caminho aí, trazendo muitas felicidades e conquistas, né? É isso que a gente deseja pras pessoas bacanas. E meu amigo Adonias tá aí se recuperando, que bom. Que Deus ilumine aí, que você possa se recuperar o mais rápido possível, ok? 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Francisco, dá para pegar Nelson Eduardo aí, parabéns, parabéns? Pra gente tocar aqui pra a filha do Adonias e para os aniversariantes do dia também. 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Nelson Eduardo, chega cantando. Parabéns, parabéns para os aniversariantes do dia.

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5: Aí, bom demais da conta, hein? 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Um abraço aí para o poeta Joãozinho de Agripino, lá na cidade de Nova Palmeira, né? Sempre ouvindo aqui o nosso programa, ele que faz belíssimos poemas, né? E a gente agradece aí o Joãozinho de Agripino. Inclusive um poema que ele fez aqui é o Versos em Mote. Né? Eu carrego uma lembrança que anos me acompanha, uma saudade tamanha do meu tempo de criança. A minha alma não cansa, mas eu sinto, fico cansado. No meu peito está gravado uma história que só soma. Saudosismo me toma porque tive um bom passado. Olha aí, vamos deixar ele fazer esse verso aqui pra você. Vai, Joãozinho.
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0: 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Valeu, Joãozinho. Que Deus o abençoe sempre aí, né? Nessa sua caminhada. É ele que é poeta e escritor, né? Poeta de qualidade aí lá na cidade de Nova Palmeira. E a gente só tem a agradecer demais aí a ele, né? Por ser esse grande poeta, Joãozinho de Agripino.
1: Deixa eu me apresentar. Estou por aqui de novo e quero falar para o povo que queira me escutar. Não quero me empabular, dizer que tenho valor, não sou nenhum professor, nem tenho cargo relevante, mas sou cidadão importante, sou filho de agricultor.
0: Eita, aí tá certo. Falar em agricultor, dia 1º de agosto, vamos estar em Nova Palmeira, né? Convite do prefeito Orlando, realização da Prefeitura Municipal, com o primeiro Festival de Poetas e Repentistas. Vamos estar em praça pública lá, inclusive comemorando o Dia do Agricultor e convidar todos ali daquela região para estar presente aí, né, nesse encontro maravilhoso da cultura nordestina com os poetas lá de Nova Palmeira, professor Valdir, Joãozinho, todos os outros poetas, né? Depois vamos numerar aqui. Também os poetas que vêm aí da região, né, para participar desse grande festival. E eu vou estar lá, claro, com vocês também. Francis, pega Antônio Jocélio aí. Somos eternos amantes. Antônio Jocélio, um dos grandes poetas, né, vai trazer essa canção, né? Somos eternos amantes aí, para todos de Picuí, para todos da região. Inclusive, meu amigo Patrício Becker tá por aqui. Diz aí, Patrício. Eita, meu amigo Patrício, aquele abraço para você, que Deus ilumina a gente, é verdade, amém, né? Seja uma semana iniciada aí com muita saúde, paz, para todo esse povão maravilhoso, né? Meu amigo Patrício é meu ouvinte de todos os dias, né? A Paulo Mototáxi, a Edilene, a todos que faz parte da família. Somos eternos amantes? Essa vai para Maria do Regional, tá curtindo a gente no bairro Monte Santo. Gosta muito de ouvir aí essa canção. O Host manda pra alguém especial.

0: cadeiras cativas do programa Sertão e Violas, Zezão e Ademilza, Nautílio Pinheiro, Damiana de Luiz Costa, Neném de Anunciada na Chácara, Manuel das Balinhas e Copinho Lanches, Luiz de Bedega, o Dedinha do Fogão e da Panela, abraçando o povo da Timbaúba, Mauro e Peruca, em Quinturaré, Chique Elias e Maria Emiliano, Monte Santo, Luísa na Travessa Maria Cunha, Wesley Lanches, Dedé e Nevinha, bairro São José, Valdinho Diniz e Vitória, Monte Santo, Zé Preto na Coronel Manuel Lucas e Família, Maria do Hospital no Monte Santo, Lainha e Zé no bairro São José, Adonias do Homem Namorador, Adonias do Confeito, Jaime Valério e Dorinha, Neuzinha Oliveira no Monte Santo, Leandro e Mocinha no PS, Helenice e Luiz, tem galinha de capoeira da boa, hein? Ao lado da academia, galinha de capoeira tanto tratada como também já vai torrada, você é quem diz como é que vai querer. Renilson, filho do saudoso seu João Padre, Chiquinho e Nininha na Maurício Salles, cantor Silvio Braz no distrito de Santa Luzia, Edinaldo e Otaciana na Francisco Claudiano, Rita Medeiros em Serra dos Brandões, Dona Nega aqui no Monte Santo, Vandinho da Panela de Barros, Geusa na pousada Polo Picuí, Severino Baixinho no Limeira, Janeide Brito em Pedra Lavrada, Geraldinho dos Peixes em Nova Floresta. 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Benedito Cassiano, homem namorador no Monte Santo. Carlinho da Feira, no Cenecista. Antônia Rosa e seu Sebastião, no Monte Santo. Cida do Ceope. Ângela, em Nova Floresta. Deda, no Limeira. Chico Rosa e Rosália, sítio Cágado. Messias e Zefa. Canidé e Luzia, lá nos Floras, é o homem da pasta de alho. Anselmo Motos, tá ajeitando todo tipo de moto aqui no Monte Santo. Luana e Edberto, lá nos Floras. Tatão e Nanalva, em Frei Martinho. Anderson Lira, o homem do feijão verde. Joaquim e Nininha, em Frei Martinho. Narcisa e Chicó, no Limeira. Maria Adelina, mãe do saudoso seu Zé de Doca. Betânio, do açougue Boi Bom. Ricardina, no Monte Santo. Aldo e a Zilma, em Nova Palmeira. Francisco e Neide, também em Nova Palmeira. Roberto, o homem do carvão, na rua Antônio Domingos. Rafael, da Polícia Civil. Vitória, no bairro Limeira. Antônio Algaroba, no São José. Nena da Água, agora em Picuí. Zé do Logradouro. Doca Luiz, o bonitão, lá de Frei Martinho. Jurandir e Fátima, sítio cirurgião. Geraldo das Meninas, no Limeira. Damiana, no São José. Nina Quirino, no centro de Picuí. Chico Nolasso e Guinha, sítio Conceição. Josimar Churrasqueiro, Monte Santo. Nena, irmão de Zé do Bode, lá no PS. Vanzinho, na Marmoaria Ferreira. Esses são os cadeiras cativas do programa Sertão e Violas.
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0: E ainda cadeira cativa do programa Marta Sueli na Praça João Pessoa, poeta Baixo Picareta, esposa Graça no Monte Santo, Sival Caminhoneiro no Monte Santo. Um abraço aí pra Fabiana, pra toda a família, pra Adenilze, toda a sua família também, tá escutando a gente. Vai pra Washington Flow, namorador aqui no Monte Santo, hoje tá aqui, daqui a pouco vai dar uma alôzinha aqui pra você. Deca Esmerina, Nenê Marques, na Vaza Verde, toda a família. Frangão Sabor Pernambucano do Sansão. Nonô dos Teclados, na Rua Ferreira de Macedo. Trabalha também, faz tamborete, mesa, né? Nonô dos Teclados aí também, aí, marceneiro de qualidade, hein? Paulinho Pintor Automotivo, no bairro São José. Luizinho e Leninha, lá em Nova Palmeira. Nenê e Genildo, no Sítio Coruja. Marmoaria Picuí do Vanzinho Teixeira. A Zezinho Viagens também está com a gente. Fátima Miranda lá em Baixa Verde. A próxima canção vai para Fátima Miranda. E para Valdenor Pedreiro e Josilene na Bela Vista Limeira. Ainda vai para Didi. Tem pastelão. Didi do Lanche ali enfrenta o IFPB. É cadeira cativa, meu amigo Didi. Tá lá com pastelão, suco, refrigerante. Você encontra de tudo, hein? Valeu demais. Vamos trazer aí o Queria. Essa canção eu mando pra todos os ouvintes, pra você que liga a gente. Quer mandar pra quem aí, Washington? Aproveita aí, manda aí o Queria aí pra sua namorada.
1: Eu quero mandar um alô pra galera aí do Forró dos Idosos, né? Que é. Sábado teve o Forró dos Idosos, tava dançando umas gatinhas lá, né? Umas gatinhas lá no Forró dos Idosos.
0: Dançou muito lá.
1: Dancei até 12 horas, né? Olha. Quero mandar um alô aí pra todas as gatinhas aí que estavam comigo, né? Quero mandar também pra Lourdinha e Gilmar em Pela Lavrada. Quero mandar também pra Fabiano Cabeça Vaga, sua mãe, toda a galera, né? E pra vocês da Cenecista, um feliz dia e obrigado pelo espaço.
0: Valeu. Eu queria, João Lourenço.

0: 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Ele avisa que tem terreno para vender também aqui em Picuí, para sua chácara, hein? 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
0: Aí, olha a hora, hein? 6h51. Abraço aí para o pessoal dos Café, né? Abraço aí para meu amigo Wesley Lanches, lá no centro da cidade, meu cadeira cativa. Abraço aí para Demotolink, tá ligado com a gente. Abraço para Andrei, né? Abraço aí a Diego, também tá por lá também ouvindo a gente. Muito obrigado. Abraçando aqui aos nossos cadeiras cativas, né? Todos. Muito obrigado aí pelo apoio, né? tá sempre com a gente. Abraço também para o vereador Tony Henriques e também o seu papai aí, seu Assunção Henriques, tá sempre ligado aqui na 89.9. Ao vereador Nendo Posto, tá se recuperando, né? Que Deus lhe abençoe aí, que dê tudo certo, né? Já deu, né? Fez a cirurgia, tá bem em recuperação. E logo, logo estará de volta às atividades, meu amigo, né, vereador, um abraço para você. 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Agradecer o apoio também do prefeito Orlando, lá de Nova Palmeira, uma cidade para todos. Aí, já todas as cidades, aliás, todas as estradas já prontas, né. Inclusive o homem do campo teve 100%, né, do corte de terra por lá. Prefeito que trabalha incansável para deixar Nova Palmeira sempre bonita, né? Andando aí as mil maravilhas. Prefeito Orlando, manhã, tarde e noite trabalhando em prol da cidade de Nova Palmeira. Valeu demais. Deu certo a canção? Então vamos lá. A Mulher da Estação, Zé Eufrásio canta aqui para você. Bom dia.

0: Tá aí, abraçando aqui o Silvio Braz, perdeu o celular, rapaz, né? No último sábado, na saída aqui do posto, né, de combustível da cidade, ele deixou o celular em cima do carro e quando retornava a Santa Luzia, o celular caiu. Então o pessoal ali do posto de Severino, saudoso Severino Pinel, se encontrou aí um celular, né, nessas margens por aí. Traz aqui na rádio, procura o Silvio Braz, cantor, que ele gratifica, tá bom? Perdeu o celular e tá prestando muito. Já tem alguns contatos, né? E ele é cantor, tem playback, tem muita coisa no celular que pertence aí ao Silvio Braz, ok? Então, quem encontrou, deixa por aqui pela rádio ou procura ele que ele gratifica. Abraçar meu amigo Júnior, aí na Vaza Grande, tá sempre ouvindo a gente, né, Júnior? Aí tá certo. Aí ele tá dizendo que foi de Nova Floresta pra Vila. Ah, então foi lá de Nova Floresta, do posto Nova Floresta, a saída até a Vila, né? Onde ele vinha, perdeu esse celular. Então do posto Nova Floresta até a Vila de Santa Luzia. Ok, agora entendi direitinho. Um abraço aí, Dinho, também tá na escuta aqui do programa. Um abraço aí, na escuta aqui no Rio Grande do Norte, né? A Fazenda Porta d'Água, né? Valeu, tá sempre ouvindo a gente. Muito obrigado aí, o Idinho. Abraçando aqui a Josenildo Santos. Bom dia! Quero mandar todas as canções aí, né? Principalmente para o meu esposo, Josenildo, por amar demais. Abraço aí, Simone, Nova Palmeira. Um abraço também para você, Josenildo Santos. Diz aí, Washington.
1: Também para toda a galera aqui junto da rádio, né? Aqui de atrás do colégio. Um bom dia para todos vocês.
0: Rita Medeiros, em Serra dos Brandões, um abraço. Edinalva, todos. Benilda, Adriana Galdino, Deda, a Pedro Caicó, todos na escuta aqui do programa. Mas é fim de programa, vem aí o jornal com Jandery Macedo, Jornal Municipal. Amanhã eu volto com mais um programa Sertão e Viola. Fica com Deus, um abraço e até amanhã, se Deus

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0: 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É aqui que você acompanha detalhes sobre a gestão pública, ações da administração municipal, os projetos que mudam a vida da população de Picuí, sempre para melhor e, é claro, a transparência pública para você. Fique com a gente, Picuí é claro, se constrói com transparência e credibilidade. E sabe o que é destaque no Jornal do Município de hoje? Hoje aqui no Jornal vamos receber ao vivo Doroteia, ela é coordenadora da Sala do Empreendedor aqui em Picuí. E vamos falar com você sobre o Contrata Mais Brasil. O projeto já foi anunciado pelo prefeito Ranieri Ferreira e ele vai vamos trazer detalhes para você que está ouvindo aí o jornal e agora vai ter uma melhoria muito grande nesse serviço, uma ampliação muito grande nesse serviço para poder ser fornecedor, prestador de serviço da Prefeitura de Picuí. Você que é empreendedor, a sua hora chegou. Hoje é dia 20 de julho de 2026. As notícias mais importantes do seu dia começam agora. Está no ar o Jornal do Município desta segunda-feira.
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0: Muito bem, agora são 7h04, acesse seu relógio para você que está acompanhando o Jornal do Município no começo de mais uma semana, para você que está aí acompanhando, bom dia, a você que está em casa, a você que está no trabalho, a você que nos ouve onde quer que esteja nesse momento, agradecendo a você pelo carinho, pela sua audiência, por estar com a gente aqui no programa, no Jornal do Município, aqui na sua rádio, para você que está com a gente na internet, você que está com a gente também na TV, obrigado a você pela companhia, é ótimo iniciar mais uma semana com você que está aí ouvindo a programação aqui no município de Picuí, você que nos acompanha nos distritos de Santa Luzia e Serra dos Brandões, para você que está com a gente também na zona rural do município de Picuí, um abraço, muito bom dia, obrigado por estar com a gente. Ótima semana para você, tá bom? E vamos começar o programa de hoje com a agenda do dia para você que está aí acompanhando a gente e ficar sabendo o que é que acontece hoje nas unidades de saúde, entre outros detalhes aqui no Jornal do Município, edição de hoje aqui para você. Filho, Facebook. E aí, para você que está acompanhando a gente na programação, vamos começar com o atendimento das agendas das unidades de saúde para hoje, para você que está com a gente. Vamos lá. Hoje, nessa segunda-feira, na unidade 1, nessa segunda-feira, agora pela manhã, o médico da equipe vai atender geral, o enfermeiro vai atender custológico e o odontólogo atende geral. À tarde, o atendimento é quase da mesma forma, com exceção do odontólogo, que vai atender os agendados à tarde. Pela manhã, à tarde, o médico e o enfermeiro seguem o mesmo atendimento de agora pela manhã, tá bom? Na equipe 2, todo mundo vai atender geral agora pela manhã e também à tarde. Na equipe 3, comunidade Lagedo Grande, atendimento agora pela manhã com a enfermeira atende cositológico e o odontólogo atende geral. À tarde, o atendimento é da mesma forma, tá bom? Não tem atendimento médico hoje na unidade 3. Já na unidade 4, agora pela manhã, o médico da equipe vai atender com saúde mental, enquanto a enfermeira e a odontóloga atendem geral. À tarde, atendimento apenas com a enfermeira e a odontóloga atendendo geral. Na equipe 5, no centro de saúde, todo mundo vai atender geral, agora pela manhã e também à tarde. Na comunidade Caboré hoje, na unidade 6, agora pela manhã, a médica atende com saúde mental e a odontóloga atende geral. À tarde, a médica atende geral, a enfermeira faz testes de ISTs e também a odontóloga atende geral. Deu para entender, né, gente? Lá na comunidade Caboré hoje, agora pela manhã, não tem atendimento com a enfermeira. Vai ter à tarde, tá bom? Com testes de IST. Já em Serra dos Brandões, agora pela manhã, o médico e a enfermeira atendem geral e à tarde, do mesmo jeito, médico e enfermeira atendendo geral. A odontóloga estará com educação permanente, então não vai atender ao público hoje. No bairro Pedro Salustino, agora pela manhã, todo mundo vai atender geral, médico, enfermeira e odontóloga. E à tarde, o médico atende com saúde mental e a enfermeira... só uma correção aqui. Hoje, na equipe 8, no Pedro Salustino, vai atender geral o médico e a odontóloga. Atendem geral, agora pela manhã. À tarde, o médico atende com saúde mental apenas, a odontóloga não atende à tarde. A enfermeira da equipe, Érica, volta amanhã, ela está de férias ainda. E ela volta amanhã ao atendimento, a enfermeira, tá bom? E atendimento com a odontóloga é só agora pela manhã, à tarde não tem. E o médico da equipe, Dr. Lucas, agora pela manhã vai atender geral e à tarde ele vai atender com saúde mental. No bairro JK, atendimento agora pela manhã com a médica e o odontólogo atende geral pela manhã e também à tarde. A enfermeira da equipe Carol volta com atendimento amanhã. Já na equipe 10, atendimento agora pela manhã. A equipe vai estar fazendo visitas domiciliares, tá bom? Agora pela manhã, a médica, a enfermeira e a odontóloga. E à tarde elas atendem na unidade. A médica vai atender geral, a enfermeira vai atender com pré-natal e também atendimento geral. E a odontóloga atende as gestantes. E também tem atendimento geral na equipe 10, no bairro São José. Na questão da vacinação, das vacinas nas salas de imunização no município de Picuí, e hoje, todas as três salas de vacinação estarão com vacinação de rotina. E nas áreas descentralizadas, para essa semana, vai começar amanhã, na área da enfermeira Tainá, no bairro São José. Vacinação de rotina, pela manhã e à tarde, a vacinadora Tartaiana vai estar fazendo essas vacinas, tá bom? Esses atendimentos. Tá bom? Para você que está acompanhando o Jornal do Município, os atendimentos das equipes de saúde da família e também das salas de imunização previstos para hoje. E agora, para você que está acompanhando, vamos falar aqui sobre a questão da infraestrutura de Picuí. Saber aqui detalhes para você sobre a questão da coleta de resíduos sólidos. Agora pela manhã, hoje, tem coleta aqui no centro, além dos bairros JK, Monte Santo e Pedro Salustino. Vou repetir, tem coleta de lixo hoje aqui no centro, além dos bairros JK, Monte Santo e Pedro Salustino. 7:09, daqui a pouquinho, após o intervalo, nós voltamos com mais notícias, mais informações para você aqui no Jornal Municipal. Não sai daí não, eu volto já.
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0: Bom, são 7h15 para você que está acompanhando a programação aqui do Jornal do Município. As notícias oficiais da Prefeitura de Picuí, só lembrando, acontece toda... as notícias oficiais se encontram aqui no rádio, né? Sempre das 7 às 8 da, 7 horas da manhã aqui no rádio, na internet e na TV. Na sexta-feira tem o Fala Prefeito, a partir das 7 horas da manhã. E também a você que nos acompanha nas demais plataformas, lembrando que as notícias da Prefeitura você encontra no site oficial picuí.pb.gov.br, além, é claro, das páginas nas redes sociais, no Facebook e Instagram. O perfil é Prefeitura de Picuí Oficial, tá certo? Bom, e a Prefeitura de Picuí, por meio da Secretaria de Assistência Social, realizou o pagamento das bolsas de incentivo para todos os usuários dos projetos do projeto Jovem de Futuro. A concessão das bolsas reforça o incentivo à participação dos adolescentes nas atividades referentes aos meses de maio e junho desse ano. A iniciativa representa o empenho da gestão municipal, que tem como objetivo reconhecer e incentivar o compromisso, a participação e o desenvolvimento dos jovens nas atividades de qualificação profissional, fortalecendo o seu protagonismo juvenil e contribuindo para a construção de novas oportunidades e perspectivas diante no mercado de trabalho. O montante geral foram 28 bolsas no valor final de R$ 4.950,00 investidos em mais esse projeto aqui do município de Picuí. E nesses últimos dias, também aconteceu lá na Secretaria de Assistência Social uma reunião de alinhamento com motoristas da pasta. E aí a secretária Rejane, junto à responsável pelos transportes da assistência, dialogaram sobre a importância do trabalho realizado pelos mesmos, né, pelos motoristas da Secretaria de Assistência Social, junto às equipes e aos usuários de assistência, tratando também do zelo e o cuidado que são dispensados no dia a dia. 7h17, a Prefeitura de Picuí, por meio da Secretaria de Agricultura, continua levando ações de recuperação e manutenção das estradas vicinais em diversas comunidades rurais do município. O trabalho é essencial para garantir mais segurança, mobilidade e melhores condições de acesso para os agricultores, estudantes e todos que utilizam diariamente as vias da zona rural. O investimento na infraestrutura segue acompanhando o trabalho de compromisso para fortalecer o desenvolvimento das comunidades rurais, melhorando a qualidade da vida da população na zona rural aqui do município de Picuí. 7h18 para você que está acompanhando, e aconteceu aqui também na última semana, lá na Prefeitura de Picuí, a Prefeitura realizou por meio da Secretaria de Saúde, na última quarta-feira, né, a entrega dos óculos de grau através do programa Visão para Todos, beneficiando 101 picuienses nessa etapa, uma iniciativa que vem garantindo mais saúde, inclusão, autonomia e qualidade de vida à população. O programa Visão para Todos tem como principal objetivo assegurar o acesso gratuito à saúde visual, beneficiando pessoas que necessitam de correção da visão e muitas vezes enfrentam dificuldades para adquirir seus óculos. Com essa ação, a gestão municipal promove mais dignidade, melhora o desempenho escolar, fortalece a produtividade no trabalho e proporciona mais independência nas atividades do dia a dia. A entrega contou com a presença do prefeito Ranieri, do vice-prefeito Patrício, da secretária de saúde Ângela Remigio também, que acompanharam de perto esse momento ao lado dos beneficiários, reforçando o compromisso da administração municipal com políticas públicas que fazem a diferença na vida das pessoas. Durante a solenidade de entrega, o prefeito Ranieri destacou a importância de investir na saúde preventiva e ampliar o acesso da população aos serviços essenciais. De acordo com ele, cada óculos entregue representa mais qualidade de vida, mais oportunidades e mais dignidade para quem precisa. O programa Visão para Todos é uma iniciativa que transforma vidas e reafirma o nosso compromisso de cuidar com pessoas, garantindo que a saúde chegue cada vez mais perto da população, destacou o prefeito Ranieri. A Prefeitura de Picuí segue investindo também em ações que fortalecem a saúde pública e promovem o bem-estar da população, consolidando o programa Visão para Todos como uma das importantes iniciativas voltadas à prevenção, ao cuidado e à melhoria na qualidade de vida dos picuienses aqui de Picuí. Dos picuienses que são usuários do Sistema Único de Saúde. Bom, e a Prefeitura de Picuí, ela segue trabalhando para fortalecer também o empreendedorismo e impulsionar o desenvolvimento do município como um todo. Em breve, a cidade vai contar com uma agência Sebrae, ampliando o acesso de empreendedores, comerciantes pequenos, também produtores, comerciantes em geral, futuros empresários também, a capacitações, consultorias e orientações para fortalecer os seus negócios. Para tratar dos últimos detalhes dessa parceria, o prefeito Ranieri, junto com o vice-prefeito Patrício e o vereador Diogo Marques, participaram de uma reunião na sede do Sebrae em João Pessoa. A chegada da agência Sebrae aqui em Picuí representa mais oportunidades, inovação, geração de emprego e renda, além de fortalecer a economia local e incentivar o crescimento dos pequenos negócios. A Prefeitura segue investindo em parcerias que promovam desenvolvimento, valorizam quem empreende e constroem uma cidade cada vez mais forte, inovadora e cheia de oportunidades. Também aconteceu nos últimos dias, o prefeito Ranieri e o vice-prefeito Patrício, também a equipe técnica, visitaram as obras do novo CAPS, Centro de Atenção Psicossocial, que está em construção aqui em Picuí. Na última semana, o prefeito Ranieri, junto com o vice Patrício e a equipe técnica da gestão, acompanharam de perto o andamento das obras do novo Centro de Atenção Psicossocial, um investimento de R$ 2.700.000, que vai fortalecer a saúde mental no município. O novo equipamento está sendo construído no campo de aviação, próximo à Escola Municipal Josefa Solene e o Centro Integrado de Políticas Sociais, o CIPS, numa localização estratégica para ampliar o acesso da população aos serviços. Mais do que uma nova estrutura, o CAPS representa acolhimento, cuidado humanizado e as melhores condições de atendimento para os usuários, beneficiando não apenas Picuí, mas toda a região. O planejamento também e responsabilidade, a gestão municipal segue investindo em obras que transformam a vida e fortalecem a saúde pública. 7h22, daqui a pouquinho, logo após o intervalo, nós voltamos com mais detalhes para você aqui no Jornal do Município, edição desta segunda-feira.
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0: 7 da manhã, agora e 27 minutos, acerte o seu relógio para você que está acompanhando o Jornal do Município na edição dessa segunda-feira, e vamos continuar o nosso giro de notícias na manhã de hoje para você que está acompanhando agora a programação aqui da sua rádio, da TV, na internet e tudo mais. Nós vamos falar agora sobre oportunidade para que pode abrir portas para quem trabalha por conta própria, é microempreendedor ou presta serviço aqui em Picuí. O governo federal lançou o programa Contrata Mais Brasil, que é uma plataforma que promete aproximar prestadores de serviços das oportunidades de contratação pelo poder público de forma simples e também muito acessível. Bom, para explicar como tudo isso funciona e quem pode participar também, estou recebendo aqui ao vivo no estúdio a coordenadora da Sala do Empreendedor aqui em Picuí, Doroteia, para conversar com a gente. Doroteia, bom dia, bem-vinda aqui ao Jornal.
1: Bom dia, Jande, bom dia a todos que nos acompanham. Mais uma vez, obrigado pela oportunidade de estar aqui falando sobre empreendedorismo e sobre as oportunidades que estão aí para os empreendedores. Falando sobre o Contrata Mais Brasil, ele é uma plataforma do governo federal que veio para simplificar as compras públicas.
0: Sim.
1: Então, vai dar acesso e oportunidade com menos burocracia para que os prestadores de serviço, em especial os MEIs, porque o foco do governo federal inicialmente foi os MEIs, para que eles tenham mais oportunidade, tendo em vista que os MEIs são aqueles prestadores de serviço que menos participam dos processos de licitação,
0: né?
1: Isso, por conta da questão de demanda de documentação e da burocracia também.
0: Sim.
1: Então, o Contrata Mais vem justamente para desmistificar isso aí e fazer com que os MEIs tenham mais acesso e tenham mais oportunidade de vender para os entes públicos, seja para município, estado e até para o governo federal.
0: Exato. É justamente isso. Então, ele foi criado justamente para incentivar, né, na verdade.
1: Exatamente.
0: Quem tem MEI tem um pouquinho mais de oportunidade, né?
1: Exato.
0: Poder ser fornecedor da prefeitura. Fornecedor não, prestador de serviço
1: prestador
0: da prefeitura.
1: Prestador de serviço,
0: né?
1: Isso.
0: É importantíssimo isso aí, também já facilita muito, porque às vezes, Ave Maria, tem umas coisas que é tão burocrático nesse mundo, né?
1: É.
0: E facilita muito. Agora, quem pode participar? Somente quem é MEI ou qualquer trabalhador pode fazer parte desse programa?
1: Então, assim como outros processos licitatórios, para que você participe, você tem que ser pessoa jurídica, ou seja, tem que ser formalizado, tem que ter CNPJ. Então, vem para abrir oportunidades para quem já é MEI. Eu recebo muitas essas reclamações lá. Ah, mas eu nunca consegui vender para a prefeitura, porque eu nunca consegui participar de um processo licitatório. Então, a gente está abordando esse tema e em processo de adesão, justamente para que os prestadores de serviço do município e região tenham essa oportunidade. Então, é inicialmente para os prestadores de serviço que são formalizados, salvo o PAA, que também, isso a gente vai ter um outro momento para a gente conversar direitinho, mas o governo federal abriu essa oportunidade também para que os agricultores familiares possam vender para o município, aí também entra a pessoa física.
0: Com menos burocracia.
1: Exato, com menos burocracia.
0: Ah, entendi, mas aí é outra situação, né? Mas já está ativo também, não?
1: Então, como a gente está em processo de adesão, a gente
0: está adequando aí.
1: Está adequando, exato. Mas assim, a plataforma já está em uso no Brasil e quem já é cadastrado pode já sim prestar serviço, né, no Contrata Mais, não ainda em Picuí, mas nos municípios, no estado. Aqui em Picuí, por exemplo, o IFPB.
0: Sim.
1: É uma instituição, as instituições federais todas já aderiram, o IFPB é uma instituição que aderiu, que, por exemplo, se eu sou cadastrada, eu posso posso lançar uma proposta de acordo com a atividade num certame do IFPB, por exemplo.
0: Ah, sim.
1: Entendeu?
0: No caso dos agricultores, né?
1: Isso, agricultores familiares e também para prestadores de serviço.
0: E prestadores de serviço também,
1: sim,
0: né?
1: Sim, sim.
0: Excelente. Agora, quais são os tipos de profissionais que pode se cadastrar? Exemplos, por exemplo.
1: Então, assim, hoje nós temos 141 atividades no Contrata Mais. Então, tem bombeiro.
0: Está bem diversa,
1: isso,
0: viu?
1: Bombeiro, encanador, pedreiro, técnico em informática, técnico em ar-condicionado. Aí, agora, recentemente, entraram mais algumas atividades que vão dar oportunidades não só para mulheres, mas assim, em especial para mulheres, como confeiteira, doceira, que abre um leque de oportunidades para aquelas pessoas que trabalham com off-break, por exemplo, né? Então, doceira, confeiteira, boleira, maquiadora, animador de festas, DJs.
0: Tá vendo? Até sim. DJ entra no
1: até
0: meio.
1: Até DJ.
0: Tá vendo aí, segundo? Tem uma oportunidade aí.
1: Sim, sim.
0: Que massa aí. Ou seja, tá muito diverso, então,
1: tá,
0: né?
1: Tá, sim. Cozinheiro. Então, tem aí um leque de oportunidades que vai abraçar muitos MEIs, muitos prestadores de serviço.
0: No caso, é tipo...

0: de que aquela coisa, se está lá no network da prefeitura, qualquer coisa que a prefeitura precisar, serviços simples, básicos, por um caso, para alguma situação específica, tem aqui, ó. Tem esses dois.
1: Exato.
0: É muito massa isso, muito simples. Agora, como é que funciona a questão do cadastro, né? É muito complicado ou qualquer pessoa pode fazer? Como é que faz?
1: O cadastro, ele é super simples. Qualquer empreendedor, prestador de serviço pode se cadastrar, né? Esses prestadores que se enquadram no contrata. Inclusive, a gente vai fazer uma força-tarefa na sala do empreendedor para ajudar esses empreendedores que sentirem dificuldade em fazer o cadastro. Mas nós já estamos montando um momento informativo para convidar todos os empreendedores que se interessam, para a gente explicar como vai ser, apresentar a plataforma, apresentar a página de cadastro. Mas assim, é muito simples. Primeiro passo é ter o GovBR, né? Que hoje é peça-chave
0: É peça já para tudo,
1: para
0: né?
1: todos os portais do governo. E assim, é algo muito, coisa de 15 minutinhos também. Algo muito simples. A demanda principal são as certidões negativas que a gente tira lá na sala também. Então, assim, é muito simples. É bem menos complexo do que um processo licitatório. Demanda muito menos documentação. E uma vez cadastrado, o JandRE vai se cadastrar para participar do Contrata Mais Brasil. Então, você faz seu cadastro na plataforma. Aí, se a prefeitura de Picuí ou uma prefeitura vizinha lança um edital que está dentro do que você se cadastrou, você vai receber um disparo do WhatsApp dizendo que a prefeitura tal, a instituição tal está com um edital aberto para a atividade que você se cadastrou. E
0: Que
1: se você se
0: massa!
1: interessar, você lança a sua proposta. Então, é simples assim.
0: Muito bom mesmo. Era justamente esse detalhe que eu ia perguntar agora. Depois que a pessoa se cadastra, como é que ela fica sabendo que existe uma oportunidade?
1: Disparo de
0: Até
1: WhatsApp.
0: isso é
1: Sim.
0: facilitado.
1: Você recebe um disparo do WhatsApp comunicando que você, que tem uma demanda para você em Picuí, ou então no raio de distância próxima, em Cuité, em Nova Floresta, em Frei Martim, enfim, você pode participar de qualquer um certame, desde que seja dentro da atividade que você está cadastrado. Se você achar interessante aquele edital, opa, dá certo para mim, porque lá vão ter as regras. A gente precisa de uma doceira que preste serviço para tal evento em tantos dias, enfim, vai dar os detalhes. Se você acha que dá certo para você, você lança a sua proposta. Se não,
0: Bem
1: aí é
0: interessante.
1: contratação por menor preço, assim como um processo licitatório comum,
0: É,
1: mas com uma demanda
0: menos.
1: bem mais rápida, né? Tudo bem mais simples,
0: Até porque
1: menos
0: esses
1: burocrático.
0: serviços assim, eles são praticamente para já, né? Assim,
1: Sim.
0: por
1: São
0: isso que.
1: justamente para dar andamento, para dar celeridade, também para dar mais, como é que eu posso dizer? Mais certificação, né? Mais segurança. A palavra
0: Segurança.
1: certa é essa. Mais segurança para esses serviços que são feitos de forma rápida. Um chaveiro. A gente está precisando de um chaveiro para trocar todas as chaves da prefeitura. Vamos fazer um processo licitatório para contratar um chaveiro para fazer esse tipo de serviço. Às vezes, N pessoas participam dessa licitação e uma pessoa lá de uma pessoa ganha. Aí vai vir de João Pessoa para cá só para trocar as chaves do centro administrativo, por exemplo. Então, com Contrata Mais, a gente vai poder fazer essa contratação mais rápida. E, assim, a intenção é justamente abraçar os empreendedores locais. É
0: É.
1: dar oportunidade para os empreendedores do município, que é o
0: Exato.
1: mais importante.
0: De contrapartida, eles só precisam estar formalizados.
1: Isso,
0: Bem direitinho.
1: formalizados com os direitos de MEI em dia, né? As DAS
0: É.
1: em dia, declaração em dia.
0: E está resolvido.
1: E está resolvido.
0: Agora, quais são as principais vantagens para quem entra nessa plataforma, né? Vale a pena para os pequenos empreendedores entrarem?
1: Com certeza, com certeza. Além de estarem prestando serviço para um ente público, né? Poderem prestar serviço para o município, para o estado, até mesmo para um ente federal, eles vão estar, além de poder, como a gente já falou, prestar serviço para Picuí, eles vão poder prestar serviço para outras cidades. Num raio de distância que vai ser determinado pela própria plataforma, mas, por exemplo, se tem um certame ali em Frei Martinho e ele acha interessante participar, ele vai receber um disparo e pode. Então, ele vai ser inserido nesse mundo de compras governamentais, de forma simplificada, e podendo atender a demanda de acordo com a disponibilidade dele.
0: Exato. E tem outro detalhe interessante para o pessoal que está acompanhando agora. Se você tem a sua empresa aberta, seu MEI aberto e tudo mais, está com os DAS em dia, ainda tem essa questão de não precisar pagar ISS, por exemplo, né?
1: Exatamente.
0: Porque já tem a sua outra contribuição lá no governo.

0: governo. Já é uma vantagem a mais.
1: Exatamente,
0: também, né?
1: Exatamente.
0: Às vezes a pessoa tem fornece serviço, aí tem o ISS também, mas não é formalizado. É. Então, tem toda essa vantagem também, inclusive. Agora, vocês estão oferecendo orientação lá para o pessoal. Como é que o pessoal pode procurar saber mais detalhes assim? Que a gente sempre faz uma chamada aqui no rádio, né?
1: Sim.
0: Dizendo ao pessoal que está acontecendo tal coisa, a situação é assim. Mas a gente tem um tempo, né? Mas como é que o pessoal pode fazer para entrar, para ter mais detalhes com vocês?
1: Então, como a gente já falou, o município está em processo de adesão. A prefeitura ela tem que aderir ao Contrata Mais, né? O ente tem que aderir ao Contrata Mais para a gente poder começar a lançar os processos licitatórios e, inclusive, até fazer o cadastro dos fornecedores. A gente está ali na reta final desse processo de adesão, né? Inclusive, o gestor já designou um servidor para tratar do Contrata Mais.
0: Ah, legal.
1: Então, a gente já está bem adiantado. E nos próximos dias, a gente vai fazer um evento, a gente vai fazer vai trazer um consultor Sebrae e vamos falar sobre como as pessoas... A gente vai fazer uma apresentação, realmente, do Contrata Mais. Para que as pessoas tenham uma noção de como vão se cadastrar, onde vão se cadastrar. Mas, assim... Algo muito rápido, muito simples e que eu tenho certeza que a maioria dos empreendedores vão fazer isso por conta própria, porque é muito prático mesmo.
0: Excelente, perfeito. Então o pessoal fica só acompanhando aqui pelo jornal que vai ter essas informações. Né? Quem tem alguma dúvida, ou talvez esteja perdendo essa oportunidade, né, para aumentar a renda por meio do Contrata Mais Brasil, qual a mensagem que você deixa para o pessoal?
1: A mensagem que a gente deixa enquanto sala do empreendedor, enquanto agente de desenvolvimento, é que vocês não usem o CNPJ única e exclusivamente para contribuir com o INSS. Muitas pessoas nos procuram para fazer o CNPJ, para abrir o MEI, só para contribuir. É importante, lógico, todo mundo vislumbra uma aposentadoria lá na frente, todo mundo quer seus direitos garantidos, mas para além da contribuição, você tem que entender que o CNPJ é sua porta de entrada para o mercado de trabalho. Verdade. Eu digo que eu não lido com abertura de empresas, eu trabalho deuturnamente com o sonho das pessoas. Quando uma pessoa vem à minha sala e procura saber como é que faz para abrir um CNPJ, como é que faz para abrir um MEI, ela está pensando em abrir um negócio, em sustentar sua família, em crescer, enfim... E é isso que justamente a gente quer, que você comece como MEI, mas que amanhã você migre para a ME, que tenha uma grande empresa e muitos funcionários, e faça a economia local girar. Então, como a gente já falou, para além da contribuição, pense no empreendedorismo. Porque uma coisa é você ser empreendedor, e outra coisa é você empreender com a perspectiva de crescer, de... ampliar seu negócio, de contratar outras pessoas. Porque muita gente não sabe, mas o MEI hoje ele pode contratar um funcionário de carteira assinada.
0: Tá.
1: A proposta que está circulando é que o ano que vem o faturamento aumente para 110 mil e você possa contratar até 2 funcionários.
0: É muito bom.
1: Então, assim, o empreendedorismo é muito importante para o desenvolvimento pessoal, mas também para o desenvolvimento local. Então, faça o seu CNPJ não só para contribuir, mas também mas em especial para fazer a roda da economia do seu município girar e para que você futuramente seja um empreendedor. Leve o nome de Picuí Brasil afora com empreendedorismo.
0: Exatamente.
1: Então, o nosso foco principal é justamente esse.
0: Deixa eu colocar um negócio aqui bem legal dessa nossa conversa aqui. Quem está ouvindo a gente diz assim, meu Deus, e faz tudo. Quem faz bico? Tem uma quantidade imensa de gente que está acompanhando aqui, faz de tudo, de sentar cerâmica a consertar radiador de foguete da Starlink, consegue. faz.
1: Mas,
0: e aí, como é que
1: mas
0: faz?
1: Mas aí o que é que acontece? O MEI hoje, ele pode ter uma atividade principal e até 15 secundárias.
0: Olha
1: ou
0: aí.
1: Seja, você pode ter 16 atividades cadastradas no seu CNPJ. Você pode ser pedreiro, encanador, você pode ser. Marceneiro, enfim. Desde que você tenha todas essas aptidões e realmente preste esses tipos de serviço, você pode ter 16 atividades cadastradas.
0: Olha aí, porque tem um público imenso que acompanha a gente, que faz tudo,
1: muitos.
0: Né? Para o pessoal que faz bico.
1: Tenho.
0: E não são formalizados. Eu acho que, se não for todos, é um bocado, viu?
1: É uma grande porcentagem
0: desse pessoal.
1: Estão perdendo uma grande chance de se formalizar, de ter a sua atividade legalizada, de contribuir com seus direitos e agora ainda participar do Contrata Mais Brasil.
0: Pois é, até quem faz bico ganha, tem essa vantagem, viu? Você aí que sabe lidar com tudo, né? Até de sei lá, de triângulo da hipotenusa, pode ficar à vontade aí, vá lá.
1: Pode
0: só ir lá
1: na,
0: né,
1: minha
0: Dorotea?
1: Sala que a gente conversa e vai encontrar o que nasce certinho para sua atividade.
0: Exatamente, que tem um bocado de gente que eu conheço, você conhece também, né? Sim. Tem um bocado de gente que conhece aí que faz tudo nesse mundo, né? É impressionante. Então, se formalizar para garantir sua aposentadoria, participar de projetos, de processos e tudo mais, que é muito bom, só tem vantagem. Dorotea, obrigado pela sua participação aqui no Jornal, esclarecimentos maravilhosos, e em breve, vamos lá, para um Contrato Mais Brasil.
1: Eu que agradeço, Jande, e em breve a gente vem dar mais detalhes a respeito do Contrata Mais, assim que a gente começar a fase de cadastro dos fornecedores, a gente repassa a informação para você, precisa divulgar aqui. Eu gosto de ver a sala movimentada.
0: Muito.
1: Quase não tenho o que fazer, né? Aí eu gosto
0: de ver. Quase não faz. Meu Deus do céu. Desse jeito. Obrigado, Dorotea.
1: Nada,
0: bom trabalho.
1: Bom dia, tchau.
0: Bom, e chegamos assim ao final do Jornal do Município, edição de hoje. As notícias que você ouviu aqui estão disponíveis no site picuí.pb.gov.br e também nas redes sociais da Prefeitura, com atualização constante no perfil @ Prefeitura de Picuí Oficial. Amanhã estaremos de volta com muito mais informações para você. Siga com a programação da sua emissora de rádio e também da Criativa TV Brasil no canal 7 da Uniplay. Um abraço para você, um ótimo início de semana e a gente se encontra amanhã com muito mais informações. Tchau, pessoal.
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Bom dia, irmãos. Segunda-feira, 20 de julho. Louvado seja nosso Senhor Jesus Cristo, pedindo as bênçãos de Deus para todos os meus ouvintes neste início de semana. Que Deus os proteja, os ilumine e tenham todos uma semana de muita paz. Cristãos, meus irmãos, hoje a nossa igreja está celebrando a memória de Santo Apolinário. Apolinário nasceu provavelmente na Antioquia da Síria, no século I. Seguiu para Roma com o apóstolo Pedro e foi o primeiro bispo de Ravenna, região da atual Itália. Empenhou-se vivamente pela conversão dos pagãos e sofreu martírio sobre o imperador Vespasiano. Sua perseverança na fé em tempos de perseguições nos anime a sermos fiéis a nosso Senhor Jesus Cristo. Santo Apolinário, rogai por nós. O Evangelho para nossa reflexão é o de Mateus, capítulo 12, versículos do 38 ao 42.

Naquele tempo, alguns mestres da lei e fariseus disseram a Jesus: Mestre, queremos ver um sinal realizado por ti. Jesus respondeu-lhes: Uma geração má e adúltera busca um sinal, mas nenhum sinal lhe será dado a não ser o sinal do profeta Jonas. Com efeito, assim como Jonas esteve 3 dias e 3 noites no ventre da baleia, assim também o Filho do Homem estará 3 dias e 3 noites no seio da terra. No dia do juízo, os habitantes de Nínive se levantarão contra esta geração e a condenarão, porque se converteram diante da pregação de Jonas. E aqui está quem é maior do que Jonas. No dia do juízo, a rainha do sul se levantará contra esta geração e condenará, porque veio dos confins da terra para ouvir a sabedoria de Salomão. E aqui está quem é maior do que Salomão.

Cristãos, meus amados ouvintes, o evangelho que nós acabamos de ouvir, o de Mateus, capítulo 12, versículos do 38 ao 42. Na verdade, como vocês ouviram, os mestres da lei e os fariseus pedem sinais a Jesus. Eles não conseguem enxergar em Jesus o sinal de Deus. E nosso Senhor, naquele momento, responde fazendo memória de passagens bíblicas e do comportamento adúltero daquela geração que se comporta como traidora de Deus. Se eles não conseguem ver em Jesus o sinal de Deus, claro que não conseguirão ver nenhum outro sinal. Por isso, Jesus compara sua passagem pela morte com o tempo em que Jonas ficou no ventre da baleia. Foram 3 dias oculto para renascer para a libertação de Nínive. Os 3 dias na sepultura de nosso Senhor significa o processo para a ressurreição, o processo para a libertação plena. Sim, porque com a ressurreição de Jesus chega a libertação plena. Toda libertação, escutem bem, meus irmãos, toda libertação deve passar por um processo. Quem por ele passar, alcança vitória. Foi assim com o povo hebreu lá no deserto, foi assim com Jonas e, sobretudo, com Jesus. Porém, entendam bem, no dia da libertação, quem não tiver crido nos sinais de Deus, perecerão como as tropas do faraó. Isso é um anúncio daquilo que irá acontecer com aqueles que desprezam Jesus, com aqueles que dão as costas para Jesus. Sabe por quê? É muito simples. Quem despreza Jesus, mas pede um sinal de Deus, revela sua incoerência, porque Jesus é maior que todos os sinais que o Antigo Testamento apresenta, os sinais de Jonas, Salomão, etc., etc. Além disso, quem busca apenas um Jesus milagreiro, e atenção, porque tem muita gente por aí que fica mudando de religião todos os dias atrás de um Jesus milagreiro. E por que ele vai atrás de Jesus milagreiro? Para satisfazer suas necessidades pessoais, particulares. Estas pessoas podem se decepcionar com ele, pois sua libertação, a libertação que Jesus traz para todos nós, é para todos, não é? Desculpa até a redundância aqui. A libertação que ele traz é para todos, e não para atender casos particulares ou satisfazer egoísmos. Quanta gente vive pulando de religião, nós chamamos até trânsito religioso, em busca daquela igreja que oferece, que faz a propaganda maior dos milagres. Então a fé no Deus da libertação é que deve nos unir e nos levar a promover a libertação. Não esqueçam disso.

rezemos por nossas famílias. Deus eterno, que com bondade paterna não deixai de atender às nossas necessidades, derramai a abundância da vossa bênção sobre todas as famílias e residências e santificai os seus moradores com o dom da vossa graça, para que, cumprindo os vossos mandamentos, desincumbindo-se dos encargos do tempo presente, chegue um dia à mansão celeste para todos preparada, por Cristo nosso Senhor. Amém.

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Bom dia. A serenidade que buscamos reside no silêncio do nosso ser. Escapar da melancolia, do desgosto, da inquietação não é uma opção. Não há como se esquivar o desafio, é lutar até que a tranquilidade do espírito seja uma realidade. Somente então é possível espalhar o bem com verdade. Somente essa paz é que os sorrisos refletem sinceridade. Então precisamos ser resilientes, aptos a transpor os obstáculos do negativismo, descobrindo que uma perspectiva de amor se desenha. E essa perspectiva habita em nosso íntimo. Não esqueça que tudo nessa vida passa. Nesta vida, nada é para sempre.

Tudo nessa vida passa, nessa vida nada é para sempre. Bom dia para todo mundo, que alegria, que prazer. Segunda-feira, estamos em mais uma semana, iniciando mais uma semana. E a semana promete muito, hein? Promete ser de sucesso, promete ser de bons resultados. A você que está na nossa audiência, desde cedinho, nosso abraço, muito obrigado. Aqui estamos nós e vamos ficar com você até meio-dia. Tá entregando música, entregando notícia, fazendo a sua manhã muito mais alegre, muito mais divertida. Bom dia para quem está no trabalho agora, já começou a trabalhar, já deu início aí ao plantão, né? Que seja um plantão tranquilo, né? Que você consiga desenvolver suas atividades aí de forma tranquila. Que a semana seja, que a segunda-feira seja maravilhosa e que a semana seja também tranquila. Tudo bem? Você que está em casa, na nossa audiência, muito obrigado. São 8 horas e 27 minutos agora. O que aconteceu nesse final de semana? As notícias mais importantes da Paraíba, do Brasil e do mundo. Irã cobra que ONU condene ataque dos Estados Unidos à usina nuclear em construção. E ainda, brasileiros reconhecem sinais de câncer, mas não buscam atendimento. E ainda, a professora conta como gravou aluna envenenando garrafa com mercúrio. Condenada por pirâmide financeira, leva vida de ostentação em Dubai. E ainda, câmeras corporais mostram PMs fazendo roleta russa com adolescentes. Madonna me tratou com carinho, diz Ronaldinho. Ontem, Ronaldo Fenômeno estiveram na final da Copa do Mundo e lá eles estiveram com a Madonna, né? Daqui a pouco vamos falar sobre essa festa de ontem. Adolescente morre na Espanha durante as comemorações de título da Copa. Vamos à Paraíba aqui, destaque as notícias mais importantes. Motociclista morre após perder controle da moto e bater em poste. Jovem tem casa invadida e é morto a tiros no sertão da Paraíba. Também destaque nesta manhã, temos aqui carro derruba postes e causa destruição em avenida de João Pessoa. E temos uma outra informação que um homem é preso, suspeito de exigir dinheiro e ameaçar a namorada no sertão da Paraíba. No Rio Grande do Norte, temos aqui como destaques, chuva passa de 100 milímetros em bairros de Natal, né? Foi agora no final de semana, as chuvas que caíram em Natal no Rio Grande do Norte. Como João Câmara se reconstruiu após o maior terremoto da história do RN. João Câmara é a terra conhecido como a terra dos abalos. E o maior terremoto do RN completa 40 anos. E mudou a sismologia no Brasil. Ontem foi dia de festa no futebol. A final da Copa do Mundo de 2026 foi decidida no estádio de Nova York, Nova Jersey, no MetLife Stadium, entre Espanha e Argentina. Resultado: Espanha 1, Argentina 0 após a prorrogação. O gol do título foi de Ferran Torres, marcando aos 106 minutos. Primeiro minuto do segundo tempo da prorrogação, garantindo o bicampeonato mundial da Espanha. A partida terminou em 0-0 no tempo regulamentar. A Espanha dominou a maior parte do jogo, criando mais oportunidades de gol. E a Argentina terminou a partida com um jogador a menos após a expulsão de Enzo Fernandes nos acréscimos do segundo tempo. Após o apito final, houve um princípio de confusão entre jogadores das duas equipes. Classificação final da Copa do Mundo traz a Espanha como a campeã. A Argentina ficou em segundo lugar, na terceira posição ficou a Inglaterra e na quarta posição ficou a França. Campanha da Espanha, campeã da Copa do Mundo 2026, foi marcada por um futebol consistente, muita posse de bola, uma defesa sólida. A campanha da Espanha rumo ao título teve na fase de grupo vitória diante da Áustria, 3-0 foi o resultado, classificou-se em primeiro lugar do grupo H, mantendo um excelente desempenho ao longo da fase inicial. Nas oitavas, enfrentou Portugal, venceu por 1-0. Nas quartas e final, pegou Bélgica, resultado foi 2-1 diante da Bélgica.
Na semifinal, a Espanha bateu a França por 2-0. E na final, Espanha 1, Argentina 0. Na prorrogação, a Espanha terminou o Mundial invicta, sofreu apenas um gol em toda a competição, estabelecendo uma das melhores campanhas defensivas da história do torneio. O jovem Lamine Yamal foi um dos principais destaques ao lado de Nico Williams, Petri e Rodrik. E do herói da final foi o Fernando Torres, que marcou o gol que deu título à Espanha.

Esse é o hino da Espanha, a Espanha campeã da Copa do Mundo de 2026. A Argentina, atual campeã mundial, também fez uma grande Copa, né? Nas oitavas venceu o Egito por 3-2, nas quartas derrotou a Suíça por 3-1, na semifinal venceu a Inglaterra por 2-1, na final perdeu para a Espanha por 1-0 na prorrogação. Para muitos torcedores, a decisão marcou a despedida de Lionel Messi das Copas do Mundo, encerrando uma trajetória histórica pela seleção argentina. E ele até chorou no final, né? Se emocionou, né, quando recebeu a medalha de vice-campeão da Copa, né? Mas foi um jogador que fez muito, né, pela sua seleção, e considerado um dos maiores jogadores do

O Uruguai tem 2 títulos e a Inglaterra tem 1 título. Detalhe é que o Brasil é o único pentacampeão mundial. É a única seleção que disputou todas as edições da Copa do Mundo e lidera diversos recordes históricos de participações, de vitórias na competição. Tem algumas das maiores lendas da história do futebol, como Pelé, Garrincha, Romário, Ronaldo, Rivaldo, Ronaldinho Gaúcho, Cafu. Agora, é verdade que o Brasil vive um longo jejum de títulos desde 2002, mas isso não altera a sua posição como a seleção mais vencedora da história das Copas. E se conquistar o hexacampeonato em 2030, ampliará ainda mais essa liderança em Copas do Mundo. Viva o Brasil, né? Que viva o Brasil. É isso. Bom, parabéns à equipe da Espanha, né? Pelo título, foi melhor em campo, mereceu 1-0, mereceu a conquista do título mundial num jogo ontem que a Argentina não mostrou futebol. Né? Messi ontem não apareceu no jogo e o resultado não poderia ser mais justo, que foi em favor da Espanha, né? É isso. Viva a Espanha, e agora vamos nos preparar para a Copa do Mundo daqui a 4 anos, né? Ano que vem já tem a Copa Futebol Feminino, né? Vamos ter... Já é o ano que vem, né? Daqui a 1 ano a gente começa a Copa Feminina, tá? Vamos esperar, né? Vamos esperar que o Brasil tenha uma boa passagem, né? É isso. Bom, essas e outras notícias você vai ter com detalhes ao longo do programa. Vamos ficar até meio-dia com você aqui na manhã da Cerecista FM. Aumente aí o volume do seu rádio. Aumente o volume do seu rádio. Porque muita música e notícia vamos entregar para você.

um dia de boas notícias, de oportunidades, de conquistas, que a sorte caminha ao seu lado, abrindo portas, iluminando caminhos, trazendo momentos de alegria e de realização. E lembre-se, a sorte costuma visitar quem mantém a fé, a esperança, a disposição para seguir em frente. Então acredite em seus sonhos, valorize cada oportunidade e nunca, nunca deixe de lutar pelos seus objetivos.

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1: 8h43, a culinária nordestina tem uma história rica, profundamente ligada à formação do povo brasileiro. Nasceu na mistura das tradições indígenas, africanas e também portuguesas, que ao longo dos séculos deram origem a pratos marcantes, cheios de sabor. Os povos indígenas já utilizavam ingredientes como mandioca, milho, feijão, batata doce, diversas frutas nativas. Da mandioca surgiram alimentos tradicionais como a farinha, a tapioca, o beiju. E com a chegada dos portugueses foram introduzidos ingredientes como o gado, o açúcar, o arroz e diversas técnicas de preparo. Os engenhos de açúcar, especialmente na região litorânea, tiveram grande influência na alimentação nordestina. A cultura africana também deixou uma marca profunda na culinária da região, trazendo o uso do azeite de dendê, do coco, de temperos que se tornaram fundamentais em pratos famosos, principalmente na Bahia. A culinária nordestina também reflete a realidade do sertão. Em períodos de seca, os moradores aprenderam a conservar alimentos, especialmente carnes, dando origem a tradições como carne de sol, carne seca. Hoje a comida nordestina é considerada uma das mais ricas e saborosas do Brasil, sendo um importante patrimônio cultural que preserva a história, os costumes e a identidade do povo nordestino. E a desse eu estava ouvindo aqui pessoas dizendo que gostavam muito de cuscuz, né? Gostavam de tapioca, enfim, de outras comidas, né? Aqui do Nordeste. E a nossa enquete de hoje vai exatamente tratar de comida aqui. Vamos falar de comida hoje. Que é coisa boa, né? Comida nordestina. Qual comida nordestina é a sua favorita? Vamos colocar aqui 5 pratos aqui para você escolher, tá bom? Entre esses aqui, o que, é que você gosta mais? Temos o cuscuz, temos a carne de sol, temos o bode, temos a tapioca, temos o mungunzá. O que, é que você gosta mais? Né? Qual comida... Pode citar outras que não sejam essas aqui. Qual comida nordestina é a sua favorita? Você pode responder para a gente aqui, ligando para a gente, mandando o recado no nosso zap zap 9912-7181. Mande sua mensagem de voz, mande sua mensagem de texto e participe aqui. Qual comida nordestina é a sua favorita? O que, é que você gosta de comer, né, aqui do Nordeste, hein? Responda pra gente, participe aqui. Já estamos a postos e aguardamos a sua participação nesta manhã. Começar de novo, composta por Ivan Lins e Vitor Martins, vai além do tema do recomeço pessoal. A letra traz uma mensagem de libertação que dialoga tanto com experiências individuais quanto com o contexto político do Brasil durante a ditadura militar. Expressões como virar a mesa, virar o barco, sugerem não só a superação de dificuldades pessoais, mas também uma crítica sutil ao regime autoritário da época. O verso "sem tuas esporas, sem o teu domínio" pode ser interpretado como a libertação de um relacionamento opressor, mas também faz referência ao presidente João Figueiredo, conhecido por seu apreço por cavalos, simbolizando o controle rígido do governo. A música foi tema do seriado Malu Mader, que abordava questões como emancipação feminina e autonomia. Ivan Lins canta pra gente aqui, Começar de Novo.

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7: 8h55, na manhã da Cenecista FM. A pergunta de hoje: qual comida nordestina é a sua favorita? Hã? Hã? Você gosta da comida do Nordeste? você gosta da culinária nordestina? Ah, eu adoro a culinária nordestina, né? A gente come todos os dias, né? E não enjoa, né? É uma comida saborosa, uma comida gostosa, né? Marido Socorro também gosta, tá participando aqui do programa, respondendo a nossa enquete de hoje. Tudo bem? Bom dia.
8: Jair Gomes, bom dia. Mocinha de Pedra Lavrada.
7: Mocinha, pois não,
8: respondendo você. Respondendo a enquete, toda comida que você falou aí é ótima, maravilhosa, carne de bode, a carne de sol, nem se fala. Mas o mais saboroso e gostoso, que não pode faltar todos os dias em nossa mesa, é o cuscuz.
7: É o cuscuz, é verdade, não pode faltar. O cuscuz é um prato tradicional aqui do Nordeste, né? Não pode faltar. Obrigado, viu, mocinha? Um abraço para todos aí em Pedra Lavrada, você que está na nossa audiência, muito obrigado. 8h56 agora. Hoje, 20 de julho, gente, hoje é o dia do amigo, hoje é um dia especial para celebrar uma das maiores riquezas da vida, que é exatamente a amizade. E amigo é aquele que compartilha alegrias, oferece apoio nos momentos difíceis, escuta com carinho e está presente quando mais precisamos. A verdadeira amizade não se mede pelo tempo, mas pela sinceridade, pelo respeito, pelo companheirismo. E nesse dia do amigo, aproveite para agradecer as pessoas que fazem parte da sua caminhada. E olha, que nunca nos falte amigos para dividir os sonhos, multiplicar as alegrias, enfrentar os desafios da vida. Que Deus abençoe as suas amizades, que sejam amizades sinceras, que sejam amizades sadias. Milton Nascimento gravou a música Canção da América. Ele diz na música o seguinte: amigo é coisa para se guardar debaixo de 7 chaves dentro do coração. Assim falava a canção que na América ouvi. E ele canta pra gente aqui nesta manhã, em homenagem ao Dia do Amigo.

Amigo, amigo é alguém que caminha ao nosso lado nos momentos bons e também nas horas difíceis. E quem compartilha sorrisos, oferece palavras de apoio, celebra nossas conquistas e ajuda a carregar os desafios da vida. E a amizade verdadeira é construída com respeito, em confiança, com sinceridade, com carinho. Um amigo pode estar perto ou longe, mas sempre encontra um jeito de permanecer presente no coração. E nesse dia do amigo, valorize aquelas pessoas que tornam sua jornada mais leve, mais especial. Afinal, ter um amigo é ter um tesouro que o tempo não apaga e a distância não diminui. Feliz dia do amigo, que a amizade continue sendo uma das mais belas bênçãos da vida. Vamos falar mais sobre o dia do amigo hoje aqui no programa. Daqui a pouco você vai ter a oração de fé no programa. Você que está enfrentando problemas de saúde, dificuldades no relacionamento, desafios na família, preocupações financeiras ou qualquer outra situação que esteja trazendo aí aflição ao seu coração, não perca a esperança. Ore, converse com Deus, apresente a Ele suas angústias, seus medos, suas necessidades, porque a oração é o momento de encontro com o Pai, de fortalecimento da fé, de renovação das forças para seguir em frente. Dentro de instantes, a oração de fé.

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1: Organizações sem fins lucrativos e coletivos não formalizados podem receber apoio financeiro para ampliar o impacto social da atuação em favelas e comunidades urbanas da região nordeste do país. O edital BNDES Periferias Fortes Nordeste vai selecionar 85 projetos nos estados de Alagoas, Bahia, Ceará, Paraíba, Pernambuco, Piauí, Rio Grande do Norte e Sergipe. Ao todo, serão destinados mais de 17 milhões de reais por meio da iniciativa aberta pelo Banco Nacional de Desenvolvimento Econômico e Social em parceria com o Instituto Eclos. A fundadora do Instituto, Andréa Gomides, explica a importância do edital.
2: Essa iniciativa ela é fundamental porque ela reconhece a potência das nossas favelas e comunidades urbanas. Nós sabemos, né, que o desenvolvimento do país passa obrigatoriamente pelo fortalecimento das lideranças locais. Muitas vezes, quem está lá na ponta, lá no território, ela está gerando transformação social, mas ela tem muita dificuldade para acessar grandes investimentos por falta de um apoio mais institucional.
1: As iniciativas que forem selecionadas poderão receber até R$300 mil, além de participar de capacitações e mentorias em áreas como gestão, comunicação e planejamento. O programa também prevê bolsas de incentivo para as lideranças e valoriza projetos conduzidos por mulheres, pessoas negras e moradores das próprias comunidades. Andréa destaca como o apoio vai além do investimento financeiro.
2: Nós apostamos no desenvolvimento integral das organizações que vão participar. Nós vamos pegar ali na mão dessas organizações para que elas ganhem sustentabilidade, transparência e autonomia a longo prazo. Podem se inscrever no edital tanto ONGs já formalizadas, mas também coletivos que ainda não estão formalizados, que não possuem CNPJ. O importante para a gente é ter um histórico comprovado de atuação nas comunidades.
1: As inscrições são gratuitas e vão até 12 de agosto. O regulamento e o formulário de inscrição estão disponíveis no site do programa. Basta pesquisar na internet por Periferias Fortes Nordeste. 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Produção e reportagem, Bruno Moreira.
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5: 9:06 aqui na manhã da Cinecista FM. Você está vivendo um momento difícil aí, tá com problemas de saúde, tá com problemas financeiros. Vamos orar. Orar com fé a partir de agora. Nunca deixe de orar, mesmo quando as dificuldades parecerem grandes demais. A oração é a ponte que nos aproxima de Deus, fortalece o coração, renova a esperança. Há momentos em que as respostas parecem demorar, mas Deus continua ouvindo cada palavra, cada lágrima, cada pedido feito com sinceridade. A oração não muda apenas as circunstâncias, ela também transforma quem ora, trazendo paz, coragem, confiança. Quando você estiver feliz, ore para agradecer. Quando estiver preocupado, ore para encontrar força. Quando estiver sem direção, ore para pedir sabedoria. E quando tudo parecer impossível, Continue orando, confiando que Deus está trabalhando em seu favor. Não desista. A fé cresce quando perseveramos. A oração é um dos maiores sinais de confiança em Deus. A fé é uma força poderosa que nos aproxima sempre de Deus, nos ajuda a enfrentar os desafios da vida. E quando pedimos com fé, não estamos apenas pronunciando palavras, estamos colocando nossa confiança nas mãos daquele que tudo pode. Nem sempre a resposta chega no momento que desejamos, mas Deus conhece o tempo certo para todas as coisas. Muitas vezes aquilo que parecia impossível acontece de forma surpreendente, porque a fé nos mantém firmes, perseverantes, esperançosos. Quando oramos com sinceridade, acreditando no amor e na misericórdia de Deus, encontramos forças para continuar caminhando, mesmo diante das dificuldades. A fé não elimina os problemas, mas nos dá coragem para vencê-los. Por isso, nunca deixe de acreditar. Apresente a Deus agora seus sonhos, suas necessidades, sua saúde, sua família, seus projetos. Confie que Ele está ouvindo cada oração e trabalhando em seu favor. E peça com fé, peça com muita fé, espere com paciência, agradeça com gratidão, porque Deus continua realizando maravilhas na vida daqueles que confiam em seu poder, em seu amor. Que a sua fé seja renovada hoje, que as bênçãos de Deus alcancem você e sua família. Porque em meio à correria do dia a dia, é importante lembrar que a oração pode ser feita em qualquer momento, em qualquer lugar. Não precisamos esperar uma ocasião especial para falar com Deus. Podemos orar ao acordar, podemos orar durante o trabalho, em casa, na estrada, antes de dormir. A oração é um diálogo sincero com o Senhor. É o momento em que apresentamos nossas alegrias, nossas preocupações, nossos sonhos, nossas necessidades. Quando oramos com fé, encontramos força para enfrentar as dificuldades, coragem para seguir adiante, esperança para vencer os desafios. Se você está enfrentando problemas de saúde, dificuldades financeiras, desemprego, qualquer outra luta, não desanime. Coloque sua vida nas mãos de Deus e confie em seu amor, em sua sabedoria. Que nesse dia a paz de Deus invada o seu coração, fortaleça a sua fé, ilumine os seus caminhos. E lembre-se que Deus sempre ouve a oração feita com sinceridade. Então pare um pouquinho agora para acompanhar a nossa oração de fé e nos acompanhe, peça com fé. Se você está enfrentando problemas aí, está precisando de oração, então para um pouco agora. Senhor Deus, Pai de amor e misericórdia, nesse momento elevamos a Ti nossas preces por todos aqueles que enfrentam enfermidades, dificuldades, aflições. Olha com bondade para os enfermos. Derrama Teu poder de cura sobre cada pessoa que sofre em um leito de hospital, em sua casa ou em qualquer lugar. Renova as forças dos que estão cansados. Alivia as dores, fortalece a fé e concede saúde, paz, esperança aos seus corações. Pedimos também por aqueles que estão desempregados, preocupados com o sustento de suas famílias. Abre portas de trabalho, cria oportunidades, concede sabedoria e coragem para que encontrem caminhos de dignidade, de prosperidade. Abençoa, Senhor, todos os que passam por problemas de saúde, por problemas emocionais, familiares ou financeiros, que encontrem em Ti o amparo necessário para superar cada dificuldade. E onde houver tristeza, leva consolo. Onde houver medo, leva confiança. Onde houver desânimo, leva renovação. Protege, Senhor, nossas famílias, os nossos amigos, todos aqueles que necessitam da Tua intervenção. Que a Tua luz ilumine os caminhos, fortaleça a esperança e faça florescer a certeza de que nunca estamos sozinhos. Entregamos nossas vidas em Tuas mãos e confiamos em Teu infinito amor. Em nome de Jesus, amém.

0: ter fé é acreditar que mesmo diante das dificuldades existe um caminho, existe uma solução, um propósito maior para cada situação da vida. A fé nos dá forças quando o desânimo tenta nos vencer. Renova a esperança quando tudo parece impossível e nos ajuda a seguir em frente com coragem, com confiança. Nem sempre entendemos os planos de Deus, mas a fé nos ensina a confiar que Ele está cuidando de tudo, mesmo quando não conseguimos enxergar. Cada desafio traz um aprendizado, cada espera pode preparar uma grande vitória. Por isso, não desista dos seus sonhos, não perca a esperança, não deixe de acreditar. Com fé, com perseverança e confiança em Deus, somos capazes de enfrentar qualquer tempestade. Que hoje, que nessa segunda-feira, a sua fé seja maior que os seus medos, que sua esperança seja mais forte que qualquer dificuldade, porque Deus está no controle de todas as coisas.
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4: O assunto mais discutido hoje no mundo inteiro é a final da Copa do Mundo, né? O assunto mais comentado, dividindo opiniões, alguns achando que a Argentina deveria ser sido campeã, outros achando que a Espanha merecidamente foi campeã do mundo, não é? Na minha opinião, mereceu sim a Espanha de conquistar o título da Copa do Mundo. Pelo que jogou a Argentina ontem, né? Foi muito indiferente ao jogo, não mostrou o futebol que mostrou na fase de classificação, enfim. Enquanto a Espanha fez bonito ontem, né? Teve várias oportunidades, várias finalizações. A Argentina ontem quase não finalizou. O Messi, né? O Lionel Messi ficou indiferente o tempo todo durante o jogo. É um craque, realmente merece todo o aplauso. Foi o jogador de destaque dessa Copa do Mundo, um dos jogadores de destaque. Mas na final o Messi, infelizmente, ele não se apresentou, nem não mostrou o seu verdadeiro futebol. A equipe da Argentina, na verdade, não deu medo, não assombrou a equipe da Espanha, que jogou tranquilamente, pressionou bastante e no final conseguiu o título da Copa do Mundo 2026. A Argentina perdeu a final da Copa do Mundo, mostrando um desempenho muito estranho, né? O desempenho do time de Lionel Messi chamou atenção nas redes, né? Segundo tempo, esperávamos uma Argentina reagir, mas não reagiu. A maior parte dos brasileiros acompanhou a partida torcendo contra os argentinos, tanto pela rivalidade entre os países, quanto para evitar uma aproximação em número de títulos do Brasil. Foi o meu caso, né? Eu não queria que a Argentina, eu não estava torcendo para a Argentina, né, ganhar a Copa, porque ia se aproximar do Brasil em números, né, em títulos, tá? Mas enfim, a Argentina não conseguiu passar, né, não conseguiu superar a Espanha, ficando com o vice-campeonato. E nas redes aí, muitos memes, né? Essa semana foi colocado um vídeo do Messi, né, dando um banho no Yamal, né, e isso chamou atenção. E ontem inverteram, né, colocaram o Yamal dando um banho no Messi. Enfim, vários outros memes, né, que nós vimos aqui na internet. Mas enfim, a Argentina não conseguiu passar ontem. Foi um momento frustrante, né, para a Argentina. Messi no final chorou, né, mostrou uma decepção, era visível a fisionomia do Messi, né, decepcionado com a atuação da equipe na final de ontem, né, e os jornais Marca, AIS, são dois dos principais veículos esportivos da Espanha, publicaram já nessa segunda-feira editoriais defendendo o estilo de jogo da seleção campeã, exaltando o título conquistado nos Estados Unidos, Os jornais estamparam manchetes como um triunfo do futebol sobre a delinquência argentina. Nesse texto, o jornal reúne a repercussão da imprensa internacional para reforçar a ideia de que a Espanha foi a equipe que buscou jogar futebol durante toda a decisão, enquanto a Argentina foi criticada pela postura defensiva, pelo excesso de faltas, pela baixa produção ofensiva. Já o Marca, outro jornal, seguiu a mesma linha em um editorial publicado sob o título "Não se tratava apenas de ganhar a Copa do Mundo, mas sim de salvar o futebol". Para o jornal, a conquista representa a vitória de um modelo de jogo baseado no protagonismo com a bola, na iniciativa ofensiva, na busca constante pelo ataque. É o que diz o jornal lá da Espanha, né? O jornal Marca. E vários outros jornais espalhados pelo mundo enalteceram a vitória da Espanha diante da Argentina. Muita gente não conheceu a Argentina ontem, né? O que aconteceu com a Argentina? Muito apática, muito indiferente a um jogo de decisão, né? Os jogadores não se mostravam interessados, né? Aceitaram a pressão da Espanha. A Espanha sempre pressionou, né? Criou oportunidades, teve lances, chutou bola para o gol. Enfim, no final, o goleiro da Argentina saiu como grande nome da equipe, né? Porque defendeu chutes, fechou ali o gol, não deixando a Espanha estabelecer um placar maior, né? Enfim, Espanha saiu de campo com o resultado favorável, né? E conquistou seu segundo título na Copa, em uma Copa do Mundo. É isso. Vida que segue agora, né? Teria que sair um vencedor do jogo, e a Espanha foi quem conquistou o título da Copa do Mundo. O Brasil agora precisa se preparar, né? Porque o Brasil precisa remontar a equipe, né? A opinião da maioria dos cronistas esportivos é que o formato hoje que o Brasil tem não vai para lugar nenhum. Precisa mudar esse formato, precisa reformular toda a estrutura. Não é trocando o treinador, não é modificando a diretoria da CBF que nós vamos ajustar, né? Vamos ter uma equipe competitiva, uma equipe que tenha garra, que não ande em campo, que se movimente, que toque bola, né? Que, enfim, encha os olhos do torcedor brasileiro com futebol. Não é com esse formato que aí está que nós vamos chegar lá. Não há uma esperança, uma expectativa de que tudo isso seja mudado e que possamos estar lá na Copa 2030 melhor preparados e com o melhor futebol. 9:27 aqui. A Ângela está com a gente aqui, participando do programa. Ângela, tudo bem? Bom dia.
5: Bom dia, Jair.
4: Bom dia.
5: Ângela de Cocada.
4: Tá tudo bem?
5: Jair, respondendo a enquete, para mim é o cuscuz. Cuscuz é bom com tudo. Até com cuscuz ele é bom. Não existe uma comida melhor do que cuscuz, não. Eu digo sempre, se não gosta de cuscuz, não é nordestino.
4: É verdade. É verdade. Nordestino não pode deixar de consumir o cuscuz, né? A lista. Dia do amigo hoje.
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1: Dados divulgados pelo Ministério dos Direitos Humanos e da Cidadania apontam que somente nos primeiros 4 meses deste ano, 115.814 denúncias de violência contra crianças e adolescentes foram registradas no Brasil. O volume representa uma média de quase 1.000 por dia. A faixa etária mais afetada vai de 4 a 8 anos de idade. E o principal lugar onde ocorrem os casos é a própria casa onde residem a vítima e o agressor. Essas informações expõem um dos principais desafios da sociedade brasileira na busca pela proteção e garantia dos direitos das crianças e adolescentes. É o que explica o psicólogo Luiz Gustavo Lara, docente do curso de Psicologia da Universidade Positivo de Curitiba.
2: O aumento das denúncias demonstra que o Estado tem enfrentado dificuldades em executar as suas políticas de prevenção de violência contra crianças e adolescentes e, ao mesmo tempo, temos dificuldade, enquanto sociedade civil organizada, em fazer rede de apoio para que possamos inibir as situações e identificar precocemente as crianças e adolescentes que estão em risco.
1: O professor ainda salienta que o fator da violência doméstica dificulta ainda mais uma eventual capacidade de resposta a essas ocorrências devido à subnotificação.
2: Isso gera um ciclo em que a vítima se sente culpada ou que não se sente à vontade de falar com o familiar por conta da proximidade com o violentador ou a violentadora. E isso gera um ciclo de repetições de violência, muitas vezes sexuais, ou violências físicas, ou violências psicológicas, e que aquele ambiente, a família, que deveria ser um ambiente seguro para a criança poder relatar algo, se torna o ambiente mais melindroso. E por isso que ela muitas vezes não conta para os amigos, não conta para as professoras, e acaba que sofrendo calada.
1: Luiz Gustavo Lara detalha que as ocorrências de violência e abuso infantil dificilmente são casos isolados, justamente por essa característica de acontecerem em um ambiente que deveria ser o porto seguro das crianças e adolescentes.
2: A concomitância de violência física e psicológica se dá porque a maioria dos violentadores ou abusadores são pessoas de confiança da família. A maioria estão no círculo familiar. Por vezes moram junto com a vítima e, portanto, praticam um abuso sexual, praticam violência física e, ao mesmo tempo, existe a dependência afetiva e econômica que coloca essas crianças e adolescentes numa situação de violência psicológica, porque, por vezes, são ameaçadas. Se falarem algo para alguém, vão ser tiradas de casa, ou que vão sofrer penalidades maiores, e, portanto, aí configura a intersecção entre violência física e psicológica numa mesma vítima. Uma situação terrível.
1: Ele ainda lembra que existe um fator de cultura da violência, onde agressões são usadas como uma espécie de método educativo ou corretivo, e que acabam levando à normalização de situações que, na verdade, são crimes. O psicólogo reforça que a identificação desses casos passa necessariamente por observar sinais que as vítimas transmitem, mesmo que involuntariamente.
2: Se for uma violência física, o sinal é no corpo. Um machucado que a criança não sabe se explicar exatamente o que aconteceu ou nega falar sobre isso, merece que essa criança seja ouvida de uma maneira com muito cuidado e num ambiente muito seguro, porque podem, em potencial, representar uma violência.

0: Também podem ser feitas ao Conselho Tutelar do município, à Polícia Militar pelo telefone 190 em situações de emergência ou diretamente à Polícia Civil e ao Ministério Público. Agência Rádio Web. Produção e reportagem, William Sopa.
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1: Por aqui são 9h39 agora, 9h39, amanhã da Cinecista FM. É mais uma semana, você com a gente aqui no Zap Zap. Mande sua mensagem pra gente, 9912-7181. 9912-7181. Vamos ao Zap aqui, queremos ouvir você. Você do Zap, bom dia.
2: Bom dia, Jair Gomes, aqui é Sinina do bairro Cinecista.
1: Tudo bem?
2: Hoje eu vim ao programa para pedir uma música com Roupa Nova, A Viagem, para oferecer a meu esposo Nivaldo, a minhas três filhas, meus dois genros, Iva e Fábio, a meus três netinhos, José Felipe, José Bento e Luneiara, a minha mãe Zefinha, a compadre Edmilson, a Régia, a Dedé e sua filhinha Maria em Frei Martim, a comadre Luzineta Nilvan, a comadre Otaciana e compadre Edinaldo, a minha prima Lídia no sítio Damião e família, a Cláudia e Damião e família aqui no Cinecista, a Clécia no bairro São José, a Maria no PS.
1: Perdemos o áudio, né? Mas obrigado, viu, pela participação. 9h41, você do Zap, bom dia.
3: Bom dia, Jair Gomes. Aqui é Caio do Monte Santo.
1: Fala, Caio.
3: Quero pedir uma música com Bruno e Marrone. Esse é a minha esposa, Thalia. E falando sobre o jogo, Jair, e sobre o placar, no tempo, foi no tempo regulamentar ou na prorrogação estava valendo também?
1: Ah, tá. Exatamente, estou conferindo aqui, vamos ver quantas pessoas acertaram, mas vai ser no tempo regulamentar, tá bom? Tempo regulamentar, tempo normal, tá? A prorrogação não vale. Tá tudo bem? Obrigado pela participação, viu, Caio? Um grande abraço. Você do Zap, alô, bom dia.
4: Bom dia, Gaí, aqui é o Roberto pela rádio. Eu gostaria de ouvir aí as próximas músicas para oferecer a todos vocês aí da rádio, toda a minha família, os amigos, que hoje é dia dos amigos.
1: Isso.
4: Parabéns para os amigos, né, Jair? É isso aí. E a gente não é ontem, nada, não foi, rapaz. Tá de parabéns aí a Espanha, né, porque... ganhou de 1-0, ganhou bonitão e a Argentina não jogou nada. Aquele abraço, Jair. Deus abençoe a todos. Uma semana abençoada aí,
1: cabalho. Robelson, um grande abraço. Muito obrigado pela participação. Bom dia para todos em Pedra Lavrada com a gente nessa segunda-feira. 9h42. Roupa Nova canta pra gente. A Viagem.

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7: Estamos juntos aqui, 9h50 na manhã da Cenecista FM. 9h50, voltamos ao Zap ouvindo você aqui nesta manhã. Alô, bom dia.
8: Bom dia, Jair. Aqui é Josineto do Riacho do Navio. Jair, eu quero pedir uma música aí. Pode ser com Leonardo. Mano, quero dividir com meu esposo Givanildo. Com você e com sonho, Marinaldo e família, Francisco Souza e família. Vai para a Tota, lá no Rastro Navio aqui, mas eu. E um bom dia para vocês, tudo de bom. Veja aí, estou aqui ligado.
7: Obrigado, Josinete, obrigado. Viu? 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
9: Bom dia, Rádio Cenecista. Bom dia, Jair Gomes. Essa manhãzinha maravilhosa. Para pedir uma linda música com Zé Vaqueiro. Lavei a roupa de cama. Para oferecer a todos meus amigos e amigas das Aroeiras de Pedra-Lavrada, a Maria e Arlindo, a Nilinha e esposo, a Damião, Namara da Bezerra, a Vitorinha de Venanço, e todos os meus amigos daquela comunidade, todos os meus familiares e amigas que estão de passagem, e em Picuí, todos os meus familiares e amigos, todos do meu coração. Sobre a enquete de hoje, o almoço eu gosto de feijão, arroz e carne, principalmente carne assada, é meu fraco. A janta é ou um cruzá, é maravilhoso, ou batata doce com carne ligada assada.
7: Tá certo. Dona Chiquinha, muito obrigado pela participação. A gastronomia nordestina é uma das mais ricas e saborosas do Brasil, com pratos que fazem parte da cultura, da identidade da região. Hoje a nossa enquete fala sobre exatamente isso, sobre a comida nordestina. Qual é a sua favorita? Qual a sua comida favorita? Você pode participar aqui do programa. Você gosta de cuscuz? Você gosta de carne de sol? Você gosta de bode, tapioca, mungunzá? O que você gosta? E manda pra gente aqui. Participe da nossa enquete de hoje. 953, você do Zap, bom dia.
10: Bom dia, aqui é a Vitória do Cinecista. Sim, sobre a enquete de hoje, é a comida mais assim, do nordestino. Eu gosto do cuscuz, gosto, né? Cuscuz. Todos aí que você falou são ótimas. Mas o cuscuz é a cara do nordestino. Sim, toca uma música de Zuzum. Oferecer meu marido Eduardo, todas minhas amigas e todos vocês que estão na escuta. Um bom dia e um bom trabalho.
7: Obrigado pela participação aqui, tá bom? 9h54, é amanhã da Cinecista FM. A você que chegou agora, a você que já está na nossa audiência, você que está nos dando carona agora, está no carro aí, ouvindo a nossa programação. Bom dia, Bruno e Marrone, nesta manhã.

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1: Seis policiais foram denunciados pelo Ministério Público da Bahia pela morte de dois homens durante a Operação Travessia, realizada em maio do ano passado, no distrito de Caraíva, em Porto Seguro. O MP também impediu o afastamento cautelar dos agentes das funções públicas enquanto o processo tramita na Justiça. Entre os denunciados estão quatro policiais militares e dois policiais civis. Eles vão responder por dois homicídios qualificados. Os policiais civis também foram denunciados por fraude processual. Segundo as investigações, uma das vítimas foi morta a tiros em local público sem chance de defesa. A outra foi abordada, revistada e em seguida baleada. Um laudo pericial apontou ainda sinais de agressões físicas antes dos disparos. De acordo com o Ministério Público, as provas reunidas indicam que as mortes ocorreram fora de uma situação concreta de confronto e que as vítimas estavam em condição de vulnerabilidade durante a ação dos agentes. Agência Rádio Web com informações do município de Porto Seguro, na Bahia, Aline Costa.
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4: Cinecista, 10 horas e 2 minutos agora, 10 e 2. Deixa eu abraçar você que está com a gente, está na nossa audiência. Abraço, Maria de Lourdes, está na nossa audiência. Muito obrigado. O Kiko está por aí, não? Vamos ver se daqui a pouco conversa com o Kiko do Armazém Paraíba, viu? O Kiko está chegando, trazendo aqui as ofertas do Armazém Paraíba nesta manhã de segunda-feira. 10 horas e 2 minutos aqui, 10 e 2. Abraço, Vanessa também está com a gente. Abraço também o Nailson, um abraço Nailson, obrigado Nailson que está aqui na nossa audiência, está com a gente, está acompanhando aqui a programação nesta manhã. São 10 e 2 aqui, 10 e 2. 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
5: 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Me sigam lá no Instagram, Kiko Ferreira, vá-se embora que hoje, ó, é segunda-feira, tem gente que tá, eita, eu tô feliz porque a Argentina perdeu, Eu tô feliz que a Espanha ganhou. Fique feliz porque você tá vivo, que é melhor. Bora, Jair, um abraço pra tu.
4: Valeu, Kiko, um abraço. Obrigado pela participação aqui. São 10 horas e 3 minutos aqui, 10 e 3. Você no zap com a gente, bom dia.
6: Bom dia, Jair.
4: Bom dia.
6: Jair, a minha comida mais preferida é bode.
4: Gosta de bode?
6: Jair, hoje é o dia do amigo, então você, J. Tavares, Vanessa, Francisco Souza, Marinaldo, são os amigos de verdade. E eu vou oferecer música para todos vocês, amigos para sempre, tá bom? Agora toque, meu amigo, eu amo esses amigos para sempre, porque é isso que nós somos. Eu quero oferecer a minha amiga Helena, Regina, Marcos, Rosilda, Dona Carminha, Madrinha Lali, que é minha amiga de verdade também, Verônica de Frei Martinho, a Guifaneide, que é minha amiga de adolescência, Sueli de Seu Silvestre, aí do meu amigo de verdade, e todos vocês aí desta rádio Nota Mil, Maria de Rubinho, que é minha amiga de verdade, Rubinho, Clara do JK, e Nery, filha de Rubinho. E primeiramente, Deus Todo-Poderoso, meu grande amigo para sempre. Hoje, amigo é para se guardar para sempre, zelar, regar como uma plantinha. Regar é respeitar, ter gratidão. Tem gratidão por vocês todos daí, por essas pessoas que eu citei o nome, tá?
4: Tá certo, bom? Tá joia. Obrigado, um abraço, viu, Ângela? Bom dia para você e para toda a família. Quem está no zap, tudo bem? Bom dia.
7: Bom dia, Jair. Aqui é a Dera de Barmeira. Ei, Jair, aqui, você peça um favor à turma da Cajepa, avisa aí que desde sexta-feira, semana passada, tem um cano vazando água aqui no bar do BTV, perto da casa de Gé, aqui na principal. A água já vai lá na ponte, lá no campo de futebol.
4: Tá
7: tirando água de dia e de noite. Um vazamento grande, viu? Desde a semana passada tem água aqui no Limeira e tem esse vazamento aí. Aqui no frente do bar do BTV. No acerto da pista.
4: Tá certo. Obrigado, viu? Um abraço para você, pessoal da Cajepa, aí atento para esse vazamento. Obrigado pela participação. São 10 horas e 7 minutos agora. Quem está no zap, tudo bem? Bom dia.
8: Bom dia, Jair. Tudo bem?
4: Tudo bem.
8: Aqui quem está falando, Jair, é Maria da Algisa do Riacho do Navio.
4: Tudo bem, dona Maria da
8: Algisa? Queria pedir uma música aí, oração pela família, se puder ser, para oferecer uma pessoa muito excelente, um homem de coração, que é minha cunhada Cícera, que está de aniversário hoje. Recebo os parabéns, seu esposo José, seu filho Ivo, seu familiar no sítio do Mene. Uma pessoa que eu amo de coração, para mim é uma pessoa excelente. Que Deus dê muita saúde a ela, muita paz, muitos anos de vida. Essa pessoa que ela é, muito amante da família, muito mimosa, eu adoro ela. Para mim, eu tenho ela como uma irmã. Quero muito bem. Deus proteja ela, dê muitos anos de vida. E a todos vocês também, Jair.
4: Tá bem.
8: Feliz semana boa para vocês, Jair.
4: Bom dia, viu? Obrigado pela participação. Alô, tudo bem? Bom dia.
9: Bom dia, Jair Gomes. Bom dia a todos os ouvintes da Rádio Senecista de Picuí. É a Adriana Galdino de César Brandões. Quero ouvir todas as músicas do seu programa. Quero oferecer para Jair, Maria Isabel, minhas duas filhas, minha mãe Maria, meu pai Zusa, a comadre Irene, para Dona Antônio Picuí, a Goreta Brauzinho, a Dona Maria de Severino Estrela, no sítio Malhada de Dentro, um abraço para ela, a Vitória Saraiva aqui em César Brandões, a seu Chico Guedes aqui em César Brandões, na oficina do Guedes, e a todos que estão por lá na escuta, a Dona Maria Vicente, a minha avó Raimunda, tia Negra, tia Nina, seu Chico Marques, e a todos daqui de César Brandões, e a todos estão na escuta do seu programa, todos fazem parte da nossa amizade, todos vocês da rádio, fica com Deus, tenha um bom dia.
4: Obrigado, Adriana, um abraço, viu, bom dia. Xande Avião e Thalita Mel, aqui no programa 10 e 8.

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1: Um adolescente de 13 anos morreu, várias pessoas ficaram feridas na noite de ontem, durante as comemorações pela conquista da Espanha na Copa do Mundo, após o desabamento de uma fonte na cidade de Ciudad Rodrigo, no oeste do país. Segundo autoridades locais, torcedores haviam subido na estrutura para celebrar o título quando a fonte cedeu. O acidente ocorreu em meio às festividades que tomaram as ruas da cidade após a vitória da seleção espanhola. Em comunicado divulgado hoje, a Prefeitura de Ciudad Rodrigo lamentou a morte do adolescente, afirmou que o que deveria ser um momento de alegria transformou-se em tragédia. A imprensa local informou que a queda da fonte provocou ainda ferimentos em várias pessoas presentes no local. Esse caso foi ontem à noite. Os espanhóis comemoravam a vitória da equipe na Copa do Mundo. E, infelizmente, um adolescente acabou morrendo, né, em razão de uma fonte cair. E ele estava nesse local, né? A Espanha foi a grande campeã da Copa do Mundo após vencer a seleção da Argentina por 1-0. A final do Mundial aconteceu ontem em Nova Jersey, nos Estados Unidos, garantindo à seleção espanhola um prêmio de US$ 50 milhões, cerca aí de R$ 255,8 milhões. A Argentina, a vice-campeã, também sai da competição com alguns milhões de dólares a mais no caixa. Por ter conquistado o segundo lugar, o time de Messi vai receber US$ 33 milhões, cerca de R$ 168,8 milhões. A disputa pelo terceiro lugar também valeu cifras expressivas. A seleção da Inglaterra embolsou US$ 29 milhões, cerca de US$ 148,3 milhões, depois de vencer a França por 6-4. E a oponente, mesmo derrotada, ainda levou para casa US$ 27 milhões, cerca de US$ 138,1 milhões. 10h13, aqui na manhã da Cenecista FM.
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6: 10h19 aqui, qual comida nordestina é a sua favorita? Você gosta de cuscuz, você gosta de carne de sol, você gosta de bode, de tapioca, de mungunzá? Que comida você gosta? Qual comida é a sua favorita? Responda pra gente, é a nossa enquete de hoje. Participe, nosso zap é o 9912-7181. Um motociclista de 44 anos, que não teve a identificação divulgada até agora, morreu após perder controle da moto e bater em um poste na BR-230 em João Pessoa, na madrugada já desta segunda-feira. De acordo com a Polícia Rodoviária Federal, o acidente aconteceu na altura do quilômetro 13 da rodovia, no sentido Cabedelo. A PRF informou que no momento do acidente não chovia na região. Até agora, não havia informações sobre a possível causa do acidente. O que se sabe é que ele acabou morrendo nesse acidente. Tinha 44 anos o motociclista. E um outro caso que chama a atenção aqui vem lá do sertão. Um jovem identificado por Ricardo Silva Lucena, 20 anos, foi morto a tiros na cidade de Patos, no sertão da Paraíba, na noite de sábado. Segundo a Polícia Civil, o crime aconteceu na casa onde o jovem morava, no bairro Liberdade. A residência teve a porta arrombada, foi invadida. Em seguida, o rapaz foi atingido por vários disparos e arma de fogo. O serviço de atendimento móvel de urgência SAMU foi acionado, mas a vítima morreu no local. De acordo com a investigação, ele tinha passagem pela polícia por tráfico de drogas. A principal linha de investigação da Polícia Civil aponta que o homicídio pode ter relação com o tráfico de drogas e com dívidas. Até agora, ninguém havia sido preso. O caso segue sendo investigado pela Polícia Civil. 10h21, hora certa aqui.
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6: Quem está com a gente aqui? Vamos lá. Quem está aqui no nosso Zap Zap? Alô, bom dia.
8: Jair Gomes, bom dia.
6: Bom dia.
8: Hoje eu quero oferecer todas as músicas do programa para todos os meus amigos e amigas, todas aquelas pessoas que fazem parte da minha amizade, todos que trabalham na escola Antônio Ferreira de Lima, que trabalhamos juntos e deixei muitos amigos em Pedreiras, e, enfim, para todos os amigos, que Deus abençoe a vida de cada um. Com paz e saúde. Saudades de todos. Um abraço para você, do Dia do Amigo, Marilene Buriti.
6: Marilene Buriti, obrigado, viu, pela participação aqui. Ronaldo Dantas está dizendo bom dia, no caminho ouvindo o programa, pede música ao velho caminhoneiro, manda para todos os caminhoneiros, né, que estão na nossa audiência. Muito obrigado, viu, Ronaldo Dantas. Bom dia para você. Obrigado para todos aí que estão na nossa audiência. Quem está com a gente aqui? Mais um ouvinte falando aqui no nosso programa. Alô, bom dia.
9: Olá, Jair Gomes, bom dia.
6: Bom dia.
9: Passando esta manhã, primeiramente agradecer a Deus mais um dia, Jair Gomes. Gostaria de ouvir uma música com Marília Mendonça. Eu devido a todos meus familiares e amigos, vocês, seus patas, né? Tchau e bom dia, fica na paz de Jesus.
6: Tá joia, muito obrigado.
9: Graças a Deus, Jair, o jogo, hein? Assistiu?
6: Assisti, claro.
9: Nem deu a gente, nem pensei, eu pensava que a gente ia ganhar, mas não ganhou.
6: Ganhou com a Espanha, né?
9: Mas tá bom assim mesmo.
6: É, a Espanha foi a grande vencedora da Copa do Mundo 2026. Obrigado, Alexandra. Um abraço, viu? Obrigado por estar sempre aqui na nossa audiência, estar sempre ouvindo a CNC FM. Roberto Carlos cantando, para você que é caminhoneiro, para você que está na nossa audiência, 10h23.

Roberto Carlos cantando pra gente nesta manhã. A Madonna esteve ontem na festa final da Copa do Mundo, né, lá na solenidade, e também estiveram lá o Ronaldinho Gaúcho, marcou presença, né, em um de seus rolês aleatórios, né, foi para lá ontem para a final, com a participação no show de Madonna, né. Ele comentou sobre o privilégio de mais uma vez ser chamado para participar do evento, ainda mais por ter sido convocado pela própria cantora. Junto com seu xará Ronaldo Fenômeno, Ronaldinho esteve em uma posição privilegiada, no carro com os dançarinos e Madonna ao longo da performance no intervalo. Muito, muito querida. Eu tinha falado com ela no dia da gravação, falamos por telefone. Me tratou com muito carinho, lembrou o Ronaldinho Gaúcho. O Ronaldinho também participou como convidado de atrações da Copa de 2018 lá na Rússia, tocando um atabaque. Para finalizar a Copa com chave de ouro, foi perfeito, né? Dois ídolos para finalizar da melhor forma, celebrou o craque, né? O Ronaldinho, né? E foi um privilégio para a gente mesmo, né? Dois brasileiros lá com a Madonna, viu? Um estava com a roupa verde, né? E o outro estava com azul. Ronaldinho Gaúcho estava com azul e... Não, perdão, Ronaldo Fenômeno estava com azul e o Ronaldinho Gaúcho estava com a verde, né, representando as cores do Brasil, né? Então o Brasil foi destaque ontem, né, dos craques, duas celebridades do futebol, né, estiveram lá na final da Copa do Mundo, né? Esteve ao lado da Madonna, Madonna que teve uma breve apresentação no intervalo lá do jogo, né? É isso. São 10h29 aqui na manhã da Cenecista FM.

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1: Segunda-feira, 20 de julho de 2026. Este é o Giro de Notícias, eu sou Eduardo Amaral e você acompanha os destaques do momento. A partir desta segunda-feira, os eleitores poderão pedir à Justiça Eleitoral o chamado voto em trânsito para o pleito de 2026. A modalidade permite que o eleitor que estiver ausente da sua cidade em outubro possa votar em outro ponto do país. O prazo para pedir o voto em trânsito termina no dia 20 de agosto. A opção estará disponível nas capitais e em cidades com mais de 100 mil eleitores. Os locais são definidos pelos Tribunais Regionais Eleitorais, os TRS. O Irã pediu à Agência Nuclear da ONU que condene os ataques dos Estados Unidos que tiveram como alvo a usina nuclear de Darkovin, em construção no sudoeste do país. Além da instalação, os ataques também atingiram vários locais na cidade portuária de Bushehr, no sul do Irã, onde fica a única usina nuclear civil iraniana. Em comunicado divulgado na noite deste domingo, o Comando Central dos Estados Unidos, responsável pelas ofensivas no Oriente Médio, informou ter concluído a nona noite consecutiva de ataques contra o Irã. A Espanha se sagrou bicampeã mundial neste domingo após vencer a Argentina na final da Copa do Mundo. A vitória veio com um gol na prorrogação marcado por Ferran Torres. O goleiro espanhol, Unai Simón, foi o vencedor da Luva de Ouro por ter sido o menos vazado da competição. A partida também marcou a despedida de Lionel Messi da Copa do Mundo. O argentino encerrou o torneio como vice-artilheiro da competição e disputou a sua terceira final de Copa do Mundo. Um adolescente de 13 anos morreu e várias pessoas ficaram feridas na noite de domingo durante as comemorações da vitória da Espanha pela Copa do Mundo. O acidente aconteceu na Ciudad Rodrigo, no oeste da Espanha, após o desabamento de uma fonte. Segundo autoridades locais, torcedores subiram na estrutura para celebrar o título e a fonte cedeu. O Giro de Notícias é uma produção da agência Rádio Web. Texto e apresentação, Eduardo Amaral. Edição, Mário Melo.
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1: Vamos aqui com você na manhã da Cenecista FM. Vamos ao zap aqui, voltar ao zap às 10h37. Você com a gente. Alô, bom dia.
2: Bom dia, meu amigo. Aqui é a Xuxinha do Barro Mineiro.
1: Tá tudo bem?
2: Sobre a enquete de hoje, a comida minha preferida do almoço, se eu pudesse todos os dias, eu comia galinha de capoeira, um feijão verde e arroz de leite.
1: Coisa boa.
2: E na janta, uma sopinha com a batatinha doce e um pãozinho francês.
1: Olha só, coisa boa, né? Tá certo, obrigado.
2: Viu? Aí se der tempo, aí toca uma música pra mim. Uma música de Bruna Carla, Advogado Fiel.
1: Tá bem, obrigado, viu? Não dá tempo de tocar hoje, vamos ficar devendo pra você, tá bom? Obrigado. 10h38 agora, você do Zap com a gente, bom dia.
3: Bom dia, Jair, aqui Rita Medeiros Ferro de Brandões. A comida que eu mais gosto é feijão com charque e arroz, que não pode faltar na mesa da gente. E bota aí uma música pra mim. Pode ser qualquer um aí na sequência, tá certo, Jair?
1: Tá certo, obrigado, viu, dona Rita, obrigado. Mais um ouvinte com a gente aqui. Alô, tudo bem?
4: Isso
1: bom
4: aí.
1: Dia. Bom dia.
4: Criadora do Cenecista. Vou lhe dizer sobre a enquete de hoje. A comida nordestina, eu acho que mais é procurado, é o feijão, é o cuscuz, é a carne de gado.
1: Certo.
4: E eu queria que você passasse um hino, o Marcos Antônio, mãe, para oferecer todas as mães do mundo, particularmente a eu, para mim, que eu sou mãe, sou vó, e Jesus vem abençoar você, Sônia, e sua família por completo.
1: Tá,
4: Dora do Cenecista.
1: Tá joia, Dora, obrigado, viu? Bom dia para você, bom dia para toda a família, para todos os amigos aí no bairro Cenecista, aqui com a gente. 10h39 agora, hoje é o dia do amigo, né? Vamos celebrar o dia do amigo. Ângela pediu, vai ouvir com a gente aqui, 10h40.

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2: Você com a gente aqui nesta manhã, aqui são 10h49, hoje é o dia do amigo, hoje é o dia de celebrarmos a amizade, porque amigo é coisa para se guardar no peito, tá? Amigo de verdade é que temos que guardar no peito, tá? E hoje é o dia do amigo, então abraça aí aquela pessoa que você considera, né? Abraça aí aquela pessoa que você tem como verdadeiro amigo, porque um amigo muitas vezes ele nos tira de situações, né, que a gente às vezes não consegue sair sozinho. E um amigo de verdade está lá com a palavra amiga, está lá com o ombro, né? E às vezes você tem, se socorre do amigo, e esse amigo acaba resolvendo até com a palavra, né, aquele problema, tá? Então é isso. Um acidente de trânsito que poderia terminar em discussão ganhou um desfecho inesperado e emocionou milhares de pessoas nas redes sociais. Acho que você viu esse caso nas redes sociais. É que um motorista bateu na traseira de um veículo, né? E o motorista foi recebido com um abraço pelo condutor do carro atingido. O motorista do carro que foi atingido saiu do carro. Em vez de reclamar, em vez de agredir, ele deu um abraço. Deu um abraço no motorista que vinha atrás e bateu. O episódio foi no dia 23 de junho, em Camboriú, no litoral de Santa Catarina. E esse caso foi registrado por câmeras de segurança. O empresário Paulo Amaral, de 37 anos, contou que percebeu que o outro motorista estava emocionalmente abalado assim que os dois desceram dos carros. Quando eu saí, cheguei perto dele e cumprimentei ele, eu vi que ele não estava bem, relembrou. O motorista do outro veículo era Eduardo Santos, tem 34 anos de idade, fiscal de tributos da prefeitura de Camboriú e pastor. Segundo ele, o incidente aconteceu em um momento difícil da vida. Perdi o meu pai há algum tempo e naqueles dias eu ainda estava vivendo uma tristeza muito grande de saudade. Além disso, tinha os problemas do dia a dia, dificuldades financeiras, algumas discussões dentro de casa. Ao ouvir o desabafo, Paulo decidiu agir de uma forma incomum. Eu disse: meu irmão, você quer um abraço? Enquanto ele não soltou, eu também não soltei, afirmou. Pelas imagens, o abraço dura cerca de 32 segundos, mas a história não terminou ali. Depois de estacionarem os carros, os dois continuaram conversando na calçada. Paulo contou que sentiu vontade de fazer mais um gesto de acolhimento. Perguntei se ele queria que eu orasse por ele. Fiz uma oração pela vida dele, por tudo que ele estava passando. Os prejuízos da batida foram resolvidos pelo seguro dos veículos. Para os dois motoristas, porém, o episódio acabou sendo muito maior do que um simples acidente. As imagens viralizaram nas redes sociais justamente por mostrarem uma reação oposta às cenas de violência do trânsito que se tornaram frequentes no país. O vídeo foi gravado por câmeras de monitoramento e compartilhado inicialmente por moradores da cidade. Dias depois, os dois motoristas voltaram a se encontrar e dizem que o episódio deu início a uma amizade. Nasceu uma grande amizade, resumiu um dos motoristas. Repercutiu bastante, né? Porque, ao contrário de muitos casos por aí, né, geralmente alguém sai do carro e vai parte para xingamentos, para discussão, para briga, né, para vias de fato, mas nesse caso não. Nesse caso, o motorista do carro da frente saiu do carro quando percebeu que o motorista que bateu estava abalado emocionalmente. Ele acabou lhe dando um abraço. né? Acabou lhe dando um abraço e aí ficou tudo resolvido, né? E aí depois disso eles estabeleceram uma amizade, né? Aí nasceu dali uma amizade de um episódio de trânsito, né? De um conflito no trânsito. Só que os dois preferiram não brigarem, né? Não brigarem. É isso. Infelizmente no Brasil, em qualquer parte por aí, tem conflitos, né? Até sem batida, né? Só porque um passou pelo outro, não deu seta, enfim. E aí começa uma briga, até tem casos que termina em morte, né? Mas nesse caso não, tudo foi resolvido, né? São 10h54 aqui na manhã da Cerecista FM.
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2: Olha, tá acabando o prazo aí, viu? Termina o prazo para pedir voto em trânsito. Tá? A eleição começou agora, né? Já a eleição nas ruas, né? Candidatos já estão aí em plena campanha, tá com restrições, é bem verdade, porque tudo tem seu tempo, né? Agora, eleitores poderão pedir à Justiça Eleitoral o chamado voto em trânsito nas eleições de 2026, a partir já de hoje. Por essa modalidade, quem estiver ausente de sua cidade em outubro pode votar em outro ponto do país. O prazo para pedir o voto em trânsito termina em 20 de agosto. A opção está disponível nas capitais, em cidades com mais de 100 mil eleitores. Os locais são definidos pelos tribunais regionais eleitorais. Tá? O que é voto em trânsito, hein? Olha, o voto em trânsito permite que cidadãos que estão fora da cidade onde votam participem da eleição em outro local. A modalidade existe nas eleições gerais, quando são escolhidos presidente, governadores, senadores, deputados federais, estaduais e distritais. E a pessoa que estiver em cidades diferentes nos dois turnos da eleição pode solicitar habilitação para votar em trânsito em uma cidade distinta em cada turno. Você não pode votar na cidade onde você mora, você pode votar lá em outra cidade, né? É o chamado voto em trânsito. Após as eleições, o título retornará à sessão eleitoral de origem automaticamente, o que dispensa a necessidade de pedir a transferência de volta ao domicílio eleitoral original. São 10 horas e 56 minutos aqui. Ainda estamos finalizando aqui, gente, observando aqui quem votou, né, quem deu o seu palpite para o jogo de ontem, né, jogo envolvendo Espanha e Argentina, né? Estamos identificando aqui porque são várias pessoas que responderam e a gente não pode cometer injustiça. Precisamos encontrar aqui todas as pessoas que responderam 1-0 no tempo normal, tá bom? No tempo normal. Quem respondeu 1-0 vai estar concorrendo aqui no programa um Pix de R$50 de Delícias da Silvânia e também a uma camisa aqui da Rádio Cenecista FM. Tá tudo certo? Então fique atento aí, porque estamos tentando aqui. Se não conseguimos agora, agora de manhã à tarde, a gente divulga aqui, né, o resultado, né, do sorteio das pessoas que conseguiram acertar no placar de 1-0. Tá tudo bem? Então fique atento aí, permaneça com a gente. Se não der pra gente apresentar agora de manhã, a gente tenta à tarde, tudo bem? No finalzinho aqui tem ouvintes aqui no Zap Zap participando da manhã da Cerecista. Alô, tudo bem? Bom dia.
3: Bom dia, Jair, bom dia.
2: Bom dia.
3: A enquete é porque eu gosto muito de cuscuz e gosto de carne de bode, gosto de canjica. É uma delícia. Maravilhoso.
2: Tá tudo certo, obrigado. Lurdinha, tá na nossa audiência. Um grande abraço, viu? Quem está com a gente aqui? Alô, tudo bem? Bom dia.
4: Bom dia, Jair Gomes. Tudo bom? Jair,
2: tudo.
4: Aqui é a Lusa.
2: Oi,
4: tá
2: Lusa.
4: Falando. Uhum. Olha, a carne que eu gosto mais é carne de bode, viu? É esse tipo de carne aí que eu gosto, tá bom? Tenha um bom dia, Jesus abençoe.
2: Obrigado, viu, Lusa? Um abraço. Eu recebo aqui a mensagem da Ananda. Ananda está dizendo bom dia, uma semana abençoada para todos que estão ligados na programação, especialmente a minha mãe Graça, meu pai Chico Estrela, que estão ligados na programação, no sítio Várzea Grande, para o meu esposo, meus dois filhos aqui, É a Nanda, do sítio Barra do Cipó, que manda mensagem. Ela disse assim: eu gosto de todas as comidas do Nordeste, né? Mas a minha favorita é o cuscuz. Cuscuz é bom demais. Obrigado, Ananda. Obrigado por acompanhar aqui a nossa programação, tá bom? Nesta manhã de segunda-feira. Tem mais alguém no zap aqui? Vamos ver quem está no zap. Alô, bom dia. Oi. Vamos ver aqui quem está com a gente. Tá tudo
5: Jair,
2: bem?
5: É marido regional. Tudo Jair, bem? Eu agradeço todos os amigos que eu tenho, que eu tenho muito amigo, graças a Deus. Amigo de verdade, que às vezes me dá conselho. Eu estou com a cabeça baixa, aí levanto minha cabeça com aqueles conselhos que meus amigos me dão. Obrigado, Jair. Você mesmo é um amigo do peito. Tchau.
2: Obrigado, viu? Obrigado. A Genailma Alves está dizendo que adora todas as comidas, né? Mas ela gosta muito do bode. Bode é melhor, né? Ela diz aqui na sua mensagem. Obrigado, viu? A Genailma Alves está na nossa audiência. Zé Vaqueiro vem chegando aqui pra gente. Vamos lá, vamos cantar. São 10h59 aqui.

Zé Felipe, aqui, e Zé Vaqueiro, né? São os dois Zés cantando pra gente aqui. É isso. Gente, obrigado. É, vamos ficar devendo aqui o resultado do sorteio, tá bom? Pode ficar tarde, à tarde, a gente vai tentar realizar o sorteio aqui. Tudo bem? Vamos ver quem acertou, quem apostou 1-0 na Espanha, né? Quem acertou no tempo normal. Ah, foi 0-0, perdão. Quem acertou 0-0 no tempo normal, desculpa. 1-0 foi na prorrogação, foi pra prorrogação. Então 0-0 foi no tempo normal. Quem acertou 0-0, tá bom? Tá, quem acertou 0-0 vai concorrer aqui. Tá certo? Fique ligado, fique atento aí, tá? 1-0 foi o resultado geral, né? Porque foi para a prorrogação e na prorrogação a Espanha fez 1-0 e ficou com o título da Copa do Mundo. 0-0 foi o resultado no tempo normal, tá bom? É isso, hoje perguntamos qual a comida nordestina, sua preferência. Muita gente respondeu cuscuz aqui. O cuscuz é um prato preferido por muitos nordestinos, né? É isso. Cuscuz é o prato preferido de muitos nordestinos. Então muita gente falou cuscuz aqui, falou também de bode, né? E de outras comidas. Tá? Muito obrigado a você que respondeu, que participou. Amanhã tem mais uma enquete aqui na programação Rádio Cenecista FM. Hoje também abordamos o dia do amigo, né? Hoje é o dia do amigo, hoje dia 20 de julho é o dia do amigo, né? Então muita gente aqui falando também sobre amizade, é isso. Obrigado, gente, obrigado a você que esteve na nossa audiência, que você que mandou mensagem pra gente, participou aqui do programa. Nós renovamos o convite para amanhã estaremos aqui na programação da Cenecista FM, tá? Já que hoje falamos do dia do amigo, no finalzinho do programa, uma mensagem importante para você que está na nossa audiência, para você que está com a gente aqui. Olha, a amizade é um dos presentes mais preciosos que podemos receber na vida. Um amigo verdadeiro está ao nosso lado nos momentos de alegria e também nas horas de dificuldade, oferecendo apoio, compreensão, carinho. Ter amigos é compartilhar sonhos, dividir preocupações, celebrar conquistas, encontrar forças para seguir em frente. Amizade sincera não depende da distância nem do tempo. Ela permanece viva no coração. Nesse dia do amigo, valorize aquelas pessoas que fazem parte da sua história. Um gesto de gratidão, uma palavra de carinho ou uma simples lembrança podem fortalecer ainda mais os laços que unem os verdadeiros amigos. Que Deus abençoe todas as amizades, trazendo união, respeito, lealdade e muitos momentos felizes. Feliz dia do amigo, que a amizade continue iluminando nossos caminhos e tornando a vida mais bonita. E em qualquer situação, acredite, a tempestade vai passar e tudo vai ficar bem. Não desista, não perca a esperança. Deus vai agir, Deus está do seu lado. Ele vai te ajudar.

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4: Olá, bom dia. Segunda-feira, hoje, 20 de julho de 2026. As notícias que mais importam você acompanha agora na Cinecista FM. O que aconteceu nessas últimas 24 horas? Seleção espanhola chega a Madrid após bicampeonato na Copa do Mundo. O governo Lula busca evitar a reação que dê munição a Trump e Flávio na crise do tarifaço. Em cena constrangedora, Trump tenta faturar com o pódio da Espanha. E ainda você vai ter aqui, menino da lei, quem é o influencer condenado após vídeo sobre imobiliária? Ucrânia lança 400 drones contra Moscou horas após Rússia bombardear Kiev. E ainda, câmeras corporais mostram PMs fazendo roleta russa com adolescentes. Também destaque aqui, derrota da Argentina gera tumultos, deixa feridos em Balneário Camboriú. Na Paraíba, os assuntos mais comentados hoje: jovem tenta ou tem casa invadida e é morto a tiros no sertão. Capivara é morta em atropelamento na BR-230 em João Pessoa. Criança de 3 anos morre após colisão de carro. Também destaque nesta manhã, aqui no Jornal Cinecista, carro derruba postes e causa destruição em avenida de João Pessoa. No Rio Grande do Norte, em destaque nesta manhã, IMET emite alerta de vendaval para 110 municípios do Rio Grande do Norte. Essas e outras notícias você tem com detalhes aqui no jornal que está começando.
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7: A região Nordeste tem segunda-feira de contraste entre o litoral úmido e o interior estável. Na Bahia, a capital e o leste tem pancadas de chuva isoladas. Em Salvador, os termômetros variam de 21 a 26 graus. Em Sergipe, Aracaju registra chuva isolada, com mínima de 22 e máxima de 26 graus. Interior, apenas com nuvens. Em Alagoas, a capital e o leste tem pancadas isoladas. Em Maceió, a variação é de 22 a 27 graus. Em Pernambuco, a capital e a zona da mata registram pancadas de chuva. Em Recife, a temperatura varia entre 23 e 27 graus. Na Paraíba, a capital e a zona da mata têm instabilidade. João Pessoa registra temperaturas entre 23 e 27 graus. No Rio Grande do Norte, Natal tem chuva isolada e temperaturas entre 24 e 27 graus. A previsão indica muitas nuvens nas regiões do Agreste, da Central e do Oeste Potiguar. No Ceará, a chuva se concentra no litoral. Fortaleza oscila entre 25 e 29 graus. No Piauí, o tempo segue estável. Teresina terá muitas nuvens, com mínima de 23 e máxima de 35 graus. No Maranhão, a capital e o norte têm pancadas isoladas. Em São Luís, os termômetros variam entre 23 e 35 graus. As informações são do Instituto Nacional de Meteorologia. Viviane Bessa, o tempo e a temperatura.
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0: 11h14. Aqui o Jornal Cenecista começa agora trazendo as notícias que mais importam nesta manhã. Um carro bateu em dois postes e destruiu os equipamentos na madrugada desse domingo na Avenida Edson Ramalho, no bairro de Manaíra, em João Pessoa. O motorista do veículo deixou o carro após a colisão, não foi localizado. Até a manhã de ontem o veículo estava no local. Equipes da empresa fornecedora de energia foram acionadas para fazer o reparo dos dois equipamentos. Houve danos severos à estrutura, segundo a Energisa. No entanto, a empresa diz também que, devido à complexidade dos danos, segue trabalhando para restabelecer o fornecimento de energia o mais rápido possível, como já aconteceu. O estado de saúde do motorista é desconhecido. Nenhuma outra pessoa ficou ferida com o acidente. Né? Certamente já localizaram o motorista e ele deve já ter feito um pronunciamento. O que, que aconteceu? Né? Qual a razão? O que, que motivou essa batida? Né? A polícia já deve ter a identificação do homem. E um jovem identificado por Ricardo Silva Lucena, 20 anos, foi morto a tiros na cidade de Patos, no sertão da Paraíba, na noite do sábado. Segundo a Polícia Civil, o crime aconteceu na casa onde o jovem morava, no bairro Liberdade. A residência teve a porta arrombada, foi invadida. Em seguida, o rapaz foi atingido por vários disparos de arma de fogo. O Serviço de Atendimento Móvel de Urgência, SAMU, foi acionado, mas a vítima morreu no local. De acordo com a investigação, ele tinha passagens pela polícia por tráfico de drogas. A principal linha de investigação da Polícia Civil aponta que o homicídio pode ter relação com o tráfico de drogas e com dívidas. Até agora, ninguém havia sido preso. O caso segue sendo investigado pela Polícia Civil. 11h16 aqui, as notícias que mais interessam, você acompanha nesta manhã. O novo CNPJ, com combinação de letras e números, começa a ser emitido no próximo dia 31. Repórter chamando.
1: Receita Federal começa a emitir em 31 de julho o novo Cadastro Nacional da Pessoa Jurídica. A principal mudança é que o CNPJ poderá combinar letras e números, mas deverá manter o total de 14 caracteres. Hoje, todos os cadastros são formados somente por números. Essa alteração só vale para novos registros. Portanto, as empresas que já possuem CNPJ permanecem com a mesma numeração e nem precisam fazer atualização cadastral. O novo modelo foi anunciado em 2024. De acordo com a Receita, ele é necessário para ampliar a quantidade de combinações disponíveis e garantir a continuidade da emissão de CNPJ nos próximos anos, que corria o risco de se esgotar. Isso porque cerca de 69 milhões das quase 100 milhões de combinações possíveis já foram utilizadas. Com a mudança, as 8 primeiras posições vão identificar a empresa. As 4 posições seguintes vão definir o estabelecimento como matriz ou filial e os 2 últimos dígitos vão seguir numéricos. Eles servem para verificar a autenticidade da inscrição. Da Rádio 2, Fabíola Altran.
0: Por aqui, 11h17, você na Cenecista FM com as notícias que mais interessam. Seleção da Espanha chega a Madrid após ser campeã da Copa do Mundo. A seleção espanhola chegou a Madrid nesta segunda-feira após ser campeã da Copa do Mundo 2026. O capitão da equipe, Rodri, foi o primeiro a desembarcar, exibindo a taça. Logo atrás dele estava o técnico Luis de la Fuente. O voo chegou às 9h47, horário de Brasília, 14h47 em território espanhol. Funcionários da pista aplaudiram a equipe na chegada. Na noite de domingo, a conquista da Copa do Mundo 2026 levou torcedores espanhóis às ruas da capital do país para celebrar a vitória no Mundial. Os fãs da seleção comemoraram a vitória com bandeiras, com festas, logo após o encerramento da final. A seleção desembarcou hoje cedo, por volta das 9 horas. O capitão desceu já com a taça na mão e os demais jogadores, toda a comissão técnica, foram recebidos com muita festa, com muita alegria pelos torcedores espanhóis, né? Um feito importante para a Espanha, né? E ontem o presidente Donald Trump esteve, né, na final da Copa. Foi montado um esquema de segurança muito forte ontem, né, para a chegada do presidente norte-americano ao local do jogo. A cena constrangedora se repetiu, hein? Em busca de um lugar na foto e na história da Copa do Mundo 2026, o presidente dos Estados Unidos, Donald Trump, se recusou a deixar o pódio, onde a seleção espanhola estava prestes a erguer a taça de campeã, tal como fez com o Chelsea na final do Mundial de Clubes no ano passado. O amigo Gian Infantino tentou tirar Trump da cena. O capitão Rodri esperou pacientemente que ele se afastasse, mas o presidente permaneceu na ponta do grupo, fora do enquadramento principal, tentando transformar a celebração em mais um momento de protagonismo político. No campo geopolítico, a vitória da Espanha foi uma derrota para Trump, que vive às turras com o premier Pedro Sánchez e tem o presidente argentino Javier Milei, um dos mais fiéis aliados na política externa. Espanha, ao contrário, foi classificada pelo presidente americano como uma causa perdida e um parceiro terrível na OTAN. No último ano, Trump e Sánchez se desentenderam sobre os gastos militares da Espanha e a recusa do premier em permitir o acesso de forças americanas em suas bases durante o conflito com o Irã. Na cúpula da OTAN, realizada no início do mês em Ankara, Trump subiu o tom e voltou a ameaçar cortar relações com a Espanha. Ele disse: "Não quero ter nada a ver com a Espanha. Cortem todo o comércio com a Espanha, por favor, incluindo visitas. Nem fale com eles. São pessoas ruins e sem esperança", declarou ele numa coletiva. E nesse domingo, como anfitrião da Copa, Trump foi obrigado a encarar o rei Felipe XI, que foi com a família, o ministro Sánchez e outros desafetos, como o premier do Canadá, Mark Carney, e o presidente do México, a presidente, no caso, Cláudia Sheinbaum. O parceiro Milei preferiu confiar na superstição e assistir a final de casa em Buenos Aires, ritual que acabou sendo infrutífero para o placar. Ao chegar ao estádio em Nova Jersey, o presidente americano não escondeu a preferência pela Argentina. No fim da partida, após cumprimentar o rei e o premier na tribuna de honra, recebeu vaias estrondosas ao pisar no gramado, trazendo a taça, acompanhado pelo presidente da FIFA. Não foi boa a passagem do presidente Donald Trump, né, no jogo de ontem, né? Ele tentou até ficar lá para fazer a foto, mas o pessoal esperou ele sair, o pessoal começar a gritar e tal, esperando que o presidente saísse para poder fazer a foto, né? E assim foi feito. Ele não esperou, teve que sair. E olha, torcedores argentinos e brasileiros se envolveram em tumultos e confrontos em Balneário Camboriú e em Florianópolis, após a derrota da Argentina para a Espanha na final da Copa do Mundo na noite de ontem. Ao menos 9 pessoas ficaram feridas durante ocorrências nas duas cidades, conhecidas pela grande concentração de torcedores hermanos. Em Balneário Camboriú, foram 8 feridos após confusões que ocorreram no calçadão da Praia Central, onde o jogo foi transmitido, e arredores. A Guarda Municipal da cidade registrou brigas, arremesso de garrafas, lançamento de fogos de artifício contra as guarnições. Em Florianópolis, no bairro de Canasvieiras, que é um tradicional ponto de encontro de turistas do país vizinho, o conflito entre brasileiros e argentinos precisou ser dispersado pela polícia militar. Um argentino de 33 anos foi encontrado ferido na região logo após o jogo, precisou de atendimento médico. Segundo o Corpo de Bombeiros Militar, o homem foi atendido pelo SAMU com suspeita de lesão na medula espinhal. Inicialmente consciente, ele ficou desorientado durante o transporte e recebeu suporte de oxigênio antes de ser encaminhado ao Hospital Governador Celso Ramos. Teve briga aqui no Brasil, tá? Teve confusão. Comprimido aprovado nos Estados Unidos diminui o colesterol ruim em até 60%, o repórter chamado.
1: Aprovado nos Estados Unidos, o primeiro remédio oral capaz de reduzir o colesterol ruim em até 60%. O comprimido recebeu aval da Agência Reguladora de Medicamentos do país. O Lipifendra faz parte de uma classe de medicamentos que até então só existia na forma injetável. Segundo os estudos, o remédio pode diminuir em até 60% os níveis de LDL, que é conhecido como colesterol ruim. O desempenho é semelhante ao dos inibidores em formatos de injeção, que são considerados um dos tratamentos com melhor resultado para reduzir o risco cardiovascular. Com a versão oral, a expectativa é aumentar o acesso a esse tipo de terapia, já que a forma injetável possui um custo mais alto, carece de aplicações periódicas e acaba apresentando menor adesão por parte dos pacientes. A aprovação pela Agência Reguladora dos Estados Unidos tomou como base dois estudos clínicos de fase 3. Eles apontaram que o comprimido conseguiu reduzir significativamente os níveis de colesterol LDL em vários grupos de pacientes. Só ainda não está confirmado se o medicamento vai ter o mesmo impacto dos injetáveis na prevenção de infarto e AVC. Da Rádio 2, Fabíola Altran.
0: Agora são 11h25. O Programa Estadual de Proteção e Defesa do Consumidor, o DECON, do Ministério Público do Ceará, fiscalizou o estande da doceria de leites na exposição agropecuária do Crato. O Expocrato constatou prática abusiva na venda de doces. A ação ocorreu após denúncias de clientes sobre cobrança sem informação clara de preço no evento realizado no Crato, no Cariri. A feira terminou domingo, agora ontem. O caso ganhou repercussão no fim de semana, depois que consumidores relataram constrangimento ao pagar valores altos por fatias de doce. Em alguns casos, o preço passou de R$ 330 após a pesagem do produto. Imagina, né? Uma fatia de doce, você pagar R$ 330. Segundo os relatos, o stand informava apenas o valor de R$ 19,90 por 100 gramas. Em seguida, um funcionário pedia que o cliente indicasse visualmente o tamanho da fatia desejada. Só depois da pesagem, o consumidor descobria o preço final. De acordo com as denúncias, muitos clientes se surpreendiam com o valor cobrado porque não tinham como saber o peso da fatia no momento da escolha. Ao tentar desistir da compra, alguns disseram que foram constrangidos a levar o produto, mesmo considerando o preço injusto. Após a fiscalização, o DECON verificou que os preços não estavam expostos de forma clara. O órgão também constatou que os produtos não tinham indicação de tamanho ou de peso. Com isso, os consumidores escolhiam as porções sem saber quanto pagariam. Conforme o promotor de justiça Tiago Marques, informações sobre preço, quantidade e qualidade devem ser apresentadas de forma visível e transparente. Exemplificando, o adequado é a pessoa ver um produto e saber o que corresponde a 100 gramas para pedir o tamanho parecido a ser pesado. É diferente quando a pessoa apenas no olhômetro pede o corte do doce. Sobre os relatos de constrangimento, o promotor afirmou que o cliente não é obrigado a concluir a compra em qualquer situação, principalmente quando percebe inconsistências. Segundo ele, isso vale ainda mais em casos de venda por peso, seja por quilo, seja por grama. A fiscalização recomendou que o estabelecimento melhore a exposição das informações sobre os produtos vendidos, inclusive sobre a validade. Mesmo assim, a doceria decidiu não reabrir o estande após relatar ameaças e encerrou a participação antes do fim oficial da feira. Desde quarta, as postagens sobre o golpe do doce, como as pessoas passaram a chamar a prática, se multiplicaram com relatos de pessoas que pagaram até R$ 330 por 3 pedaços de doce no mesmo estande. Uma das publicações com maior visibilidade é do empresário Breno de Freitas, que diz que foi atraído ao estande pela simpatia do vendedor, mas a situação mudou quando ele achou caro o valor de R$ 117 cobrado por 2 pedaços de doce. Quando a gente chegou na balança, que o outro rapaz foi pesar, deu mais de 500 gramas os pedaços, ficando R$ 117 no total. Eu falei que então que iria ficar só com um dos sabores. A partir daí foi que o tempo fechou. O rapaz da balança já começou a constranger a gente, dizendo: você tem que levar, você pesou e aqui é self-service. Você pediu, tem que levar, relatou Breno de Freitas. Bom, mesmo com a inconsistência dos vendedores, o empresário não cedeu à pressão, desistiu da compra. O grande ponto é: e se fosse um idoso que não tem muito conhecimento, se fosse uma pessoa leiga, se fosse uma pessoa que não sabe dizer não, que fica com vergonha? A pessoa tinha caído no constrangimento, tinha dado um absurdo, quase R$ 120 em dois pedacinhos de doce, disse Bento. Diferente de Breno, disse o Breno, diferente dele, o criador digital Wellington Barros não conseguiu a devolução dos produtos e pagou R$ 137 em três pedaços de doces de abóbora, de maracujá com coco, mesclado de goiabada, queijo, doce de leite. Bom, no momento da pesagem que vimos que ficou muito além do que pensávamos, porque eles induzem ao erro, não falam que a quantidade corresponde a cada valor, disse o Wellington Barros. Bom, isso tem acontecido muito por aí afora, né? Então, quem vai, por exemplo, comprar algo no peso, é bom ter cuidado, né? O olhômetro não é um bom negócio, não. Às vezes você quer só um pedaço, né? Em razão do preço, né? Não quer levar muito, quer consumir, né? Não vai aguentar comer, por exemplo, uma certa quantidade. Então você tem que ver isso aí, né? Não, bota só 100 gramas mesmo, só para experimentar, né? Quanto é 100 gramas? R$19,90, tudo bem, então tudo certo. Mas aí quando você faz no olhômetro, olha, tira, eles fazem, eles cortam, aqui tá bom, aí coloca a faca, né, o objeto para fazer o corte lá do bolo, do doce, né, coloca lá e diz: olha, aqui tá bom para você, aí você está bom. Só que às vezes aquele pedacinho ali vai custar um absurdo, né? Quando vai para a balança e você às vezes fica constrangido, você mesmo fica constrangido: não, foi eu que mandei cortar, então eu vou ficar, né? Eu vou ficar. Mas é importante você tomar cuidado, viu? E olha, você não é obrigado, não, né? A lei diz que você não é obrigado a ficar com aquele pedaço de doce, ou aquele pedaço de bolo, ou aquele pedaço de queijo que você partiu achando que dava um valor, mas deu outro, né? Deu outro. O olhômetro não deu certo. Você pensou que ia dar no que você tem, no dinheiro que você tem, né? E você acaba pagando muito caro. Mas é isso. Essa doceria está sendo investigada. Inclusive, nem terminaram a feira, né? Devido às críticas, a enxurrada de críticas, né? Sobre esse modo de abordar, né? De cobrança, né? Constrangimento, constrange, né? Para quem não tem vergonha, ou para quem conhece, não é quem não tem vergonha. Bom, deixa eu deixar claro aqui. Não é para quem não tem vergonha. Para quem conhece a lei, para quem conhece seus direitos, na maior diz: não, não quero, e ponto final. Né? Ele não consumiu, ele não comeu, né? Então eu não quero, porque o valor não corresponde não àquilo que eu estava pensando. Então, beleza. E é assim que tem que ser. A gente não é obrigado, gente, a levar aquilo que a gente acha caro, que a gente não acha justo, né? Em termos de valores, né? O produto é uma coisa e você vai pagar muito caro por aquele produto que você pode encontrar mais barato por aí. Às vezes a qualidade, tudo bem, mas tem locais que abusam, né? Que exageram na cobrança de um produto, né? No preço de um produto. Depois do tarifaço de 25% na semana passada, o governo brasileiro aguarda para essa próxima semana a definição sobre novo aumento de 12,5% de tarifas, fruto de uma investigação americana sobre importação de produtos produzidos com trabalho forçado em outros países. A ordem no governo do presidente Luiz Inácio Lula da Silva é buscar aumentar a lista de exceções de produtos brasileiros sujeitos a novas tarifas e retomar as negociações. Nada de radicalismo nem rompantes, porque é isso, na avaliação de assessores presidenciais, o que o presidente norte-americano Donald Trump e o senador e pré-candidato à presidência da República, Flávio Bolsonaro, desejam. Se isso acontecer, ambos podem atacar o governo Lula de intransigente e afirmar que Lula submete os planos eleitorais aos interesses das empresas brasileiras. 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

0: quatro meses deste ano, 115.814 denúncias de violência contra crianças e adolescentes foram registradas no Brasil. O volume representa uma média de quase 1.000 por dia. A faixa etária mais afetada vai de 4 a 8 anos de idade. E o principal lugar onde ocorrem os casos é a própria casa onde residem a vítima e o agressor. Essas informações expõem um dos principais desafios da sociedade brasileira na busca pela proteção e garantia dos direitos das crianças e adolescentes. É o que explica o psicólogo Luiz Gustavo Lara, docente do curso de Psicologia da Universidade Positivo de Curitiba.
1: O aumento das denúncias demonstra que o Estado tem enfrentado dificuldades em executar as suas políticas de prevenção de violência contra crianças e adolescentes, e ao mesmo tempo temos dificuldade, enquanto sociedade civil organizada, em fazer rede de apoio para que possamos inibir as situações e identificar precocemente as crianças e adolescentes que estão em risco.
0: O professor ainda salienta que o fator da violência doméstica dificulta ainda mais uma eventual capacidade de resposta a essas ocorrências devido à subnotificação.
1: Isso gera um ciclo em que a vítima se sente culpada ou que não se sente à vontade de falar com o familiar por conta da proximidade com o violentador ou a violentadora. E isso gera um ciclo de repetições de violência, muitas vezes sexuais, ou violências físicas, ou violências psicológicas, e que aquele ambiente, a família, que deveria ser um ambiente seguro para a criança poder relatar algo, se torna o ambiente mais melindroso. E por isso que ela muitas vezes não conta para os amigos, não conta para as professoras, e acaba que sofrendo calada.
0: Luiz Gustavo Lara detalha que as ocorrências de violência e abuso infantil dificilmente são casos isolados, justamente por essa característica de acontecerem em um ambiente que deveria ser o porto seguro das crianças e adolescentes.
1: A concomitância de violência física e psicológica se dá porque a maioria dos violentadores ou abusadores são pessoas de confiança da família. A maioria estão no círculo familiar. Por vezes moram junto com a vítima e, portanto, praticam um abuso sexual, praticam violência física e, ao mesmo tempo, existe a dependência afetiva e econômica que coloca essas crianças e adolescentes em uma situação de violência psicológica, porque, por vezes, são ameaçadas. Se falarem algo para alguém, vão ser tiradas de casa, ou que vão sofrer penalidades maiores, e, portanto, aí configura a intersecção entre violência física e psicológica numa mesma vítima. Uma situação terrível.
0: Ele ainda lembra que existe um fator de cultura da violência, onde agressões são usadas como uma espécie de método educativo ou corretivo, e que acabam levando à normalização de situações que, na verdade, são crimes. O psicólogo reforça que a identificação desses casos passa necessariamente por observar sinais que as vítimas transmitem, mesmo que involuntariamente.
1: Se for uma violência física, o sinal é no corpo, um machucado que a criança não sabe se explicar exatamente o que aconteceu ou nega falar sobre isso, merece que essa criança seja ouvida de uma maneira com muito cuidado e num ambiente muito seguro, porque pode, em potencial, representar uma violência física sendo praticada. E também as situações de mudanças abruptas de comportamento. Uma criança que foi violentada ou abusada sexualmente, ela vai ficar mais calada, ela vai ter conteúdos sexuais na fala de uma maneira muito precoce em relação à idade dela. E aí a importância que a escola, que os familiares fiquem sempre atentos a sinais que muitas vezes podem ser a possibilidade de identificar uma situação de abuso ou de violência numa criança.
0: Casos de violência contra crianças e adolescentes podem ser denunciados de forma anônima pelo Disque 100, que funciona 24 horas por dia. As denúncias também podem ser feitas ao Conselho Tutelar do município, à Polícia Militar pelo telefone 190 em situações de emergência ou diretamente à Polícia Civil e ao Ministério Público. Agência Rádio Web. Produção e reportagem, William Sopa.
2: Aqui 11 horas e 40 minutos, você no Jornal Senecista com as notícias que mais interessam. Imagens registradas por câmeras corporais registraram agressões, ameaças com armas.

0: armas e uma roleta russa contra dois adolescentes durante uma operação na favela da Caixa d'Água, na zona leste de São Paulo. Imagens também mostram invasões a casas sem ordem judicial e o desaparecimento de um material que os policiais tratavam como drogas. Dois dos policiais foram condenados pela Justiça Militar. As gravações foram feitas pouco antes das 16h em fevereiro do ano passado. Dois policiais abordam um adolescente, o cabo Sandro Nascimento, o segura pela camiseta e pelo pescoço. Em seguida, o soldado Eduardo Uchoa dá um tapa no rosto do rapaz. Logo depois, Sandro aponta uma pistola para a cabeça do adolescente, que não reage. Os policiais também abordam outro adolescente, que igualmente não reage. Sandro encosta a arma no olho dele. Poucos minutos depois, chega o sargento Amauri dos Santos. Pela câmera corporal de Uchoa, é possível ver Amauri batendo com uma vara em um dos garotos. Amauri pede para que Uchoa virar de costas para a própria câmera corporal. Em seguida, coloca uma única bala no tambor vazio de um revólver, gira o cilindro, fecha a arma e aponta para a cabeça de um dos adolescentes. O policial aperta o gatilho, mas o disparo não acontece. A roleta russa é o expediente que se utiliza exatamente para torturas psicológicas. Se a munição alimentar a arma, dispara, o sujeito morre. E essa sorte ou azar é que realmente inflige o temor da vítima, afirma Giovana Guerreiro, promotora de justiça militar. Bom, depois disso, o Amauri coloca a arma no rosto e no pescoço do adolescente. Pela própria câmera do sargento, é possível ver que o Uchoa presencia a ação, não interfere e ainda ri. Em outro momento, a Amauri conversa com o segundo adolescente e logo depois empurra a cabeça dele com força contra uma parede. Imagens mostram ainda que a Amauri obstrui a câmera corporal. Quando a gravação retorna, 4 minutos depois, os policiais obrigam os adolescentes a circular pela favela e entram em diversas casas sem mandado judicial. Em uma delas, encontram galões, recipientes usados como pinos de cocaína, pacotes aparentemente cheios de drogas. Os pacotes são colocados em uma caixa, o restante do material vai para uma mochila e um saco preto, levados até a viatura do sargento Amauri. Segundo a investigação, o material apreendido e levado à viatura desapareceu. Não foi para a delegacia. Para a promotora, a entrada nas casas foi irregular e há elementos que indicam que as drogas foram desviadas. E na Paraíba aconteceu um caso bem recente, dentro de um delegado e de agentes que não davam conta das drogas apreendidas. Essas drogas não chegavam para a delegacia, elas eram apreendidas e repassadas para uma facção rival. Agora você vê que não acontece só aqui na Paraíba, Isso acontece. Isso aqui foi em fevereiro do ano passado. Deixa eu ver se isso foi isso mesmo. Foi em fevereiro. E imagina em outros locais, Porque não é de hoje, não. Essa prática não é de hoje. Não acontece na Paraíba, não acontece só em São Paulo. Acontece em muitas partes pelo Brasil afora. Agora são 11h44, 11h44, você no Jornal CNC, já com as notícias mais importantes do dia. Mais uma vez, o craque Ronaldinho Gaúcho marcou presença em um de seus rolés aleatórios, agora na final da Copa do Mundo. Foi ontem, com a participação no show de Madonna. Numa entrevista, ele comentou sobre o privilégio de mais uma vez ser chamado para participar do evento, ainda mais por ter sido convocado pela própria cantora. Junto com seu xará Ronaldo Fenômeno, Ronaldinho esteve em uma posição privilegiada, esteve no carro da Madonna, com os dançarinos e com a Madonna logo ao longo da performance no intervalo. Ele disse, muito querida ela, eu tinha falado com ela no dia da gravação, falamos por telefone, me tratou com muito carinho, disse o Ronaldinho. Ronaldinho também participou como convidado de atrações da Copa lá de 2018, lá na Rússia, tocando um atabaque. Para finalizar a Copa com chave de ouro, foi perfeito. Dois ídolos para finalizar da melhor forma, celebrou o craque, né? O Brasil mesmo não conquistando, não chegando ao título, né? Mas foi sempre lembrado, né? Pelé, uma figura que sempre foi lembrada ao longo das Copas do Mundo, né? Nessa Copa tivemos foto gigante do telão, no telão lá do estádio, foto do Pelé, né? E, enfim, o Brasil marcou épocas, tem marcado épocas, né? Bom, a derrota da Argentina para a Espanha por 1-0 na final da Copa do Mundo nesse domingo virou motivo de comemoração para muitos brasileiros nas redes sociais. Poucos minutos após o apito final, memes e provocações começaram a circular, resgatando a velha rivalidade entre os dois países e brincando com o resultado da decisão. Temos aqui vários memes, né? De brasileiros, né? Por conta da derrota da Argentina, né? Espanha campeã, diz aqui um dos internautas. Espanha campeã, o mal não venceu de novo, diz aqui. Outro diz assim, a Espanha é a nova campeã do mundo. Aqui não tem pão velho para você não, Argentina. Diz outra aqui. Temos também aqui uma outra postagem. Espanha campeã da Copa do Mundo, Argentina derrotada. E um outro diz assim, amanhã será a melhor segunda-feira do ano. É rua para você, Argentina. Enfim, são várias postagens de brasileiros que, a maioria, claro, dos brasileiros não queriam a Argentina com o título, né? E foi o que aconteceu. A Espanha sai dessa Copa com o título, jogando um futebol convincente, né? Não saiu do jogo, né, com dúvidas. Foi melhor, se comportou melhor, dominou mais a bola, avançou mais, atacou mais, finalizou mais. A Argentina ontem esteve indiferente a essa final da Copa do Mundo. O El Niño intensifica eventos extremos no Brasil e no mundo. O repórter é chamado.
1: O El Niño já está influenciando o clima em diversas partes do mundo. Chuvas extremas, ondas de calor, secas prolongadas e ventos intensos têm chamado a atenção em diferentes continentes. Apesar de se formar no Oceano Pacífico Equatorial, o fenômeno é capaz de alterar a circulação da atmosfera em escala global. Maria Clara Sasaki, especialista em meteorologia da Tempo OK, explica.
2: A gente tem um aquecimento ali das águas do oceano, que deixa a atmosfera mais aquecida, mais energética e muda o padrão de circulação de ventos no alto da atmosfera. Por isso que os eventos extremos podem acontecer em diversas partes do globo, mesmo que a área ali do El Niño, né, seja a região do Oceano Pacífico Equatorial. Então a gente tem efeitos espalhados porque a atmosfera acaba sofrendo, né, uma modificação nos seus padrões de circulação de ventos, tanto em altitude como em médios níveis.
1: Marcelo Seluc, meteorologista e coordenador geral de operações e modelagem do CEMADEM, explica que por causa dessa interação entre oceano e atmosfera, os impactos meteorológicos do El Niño são sentidos muito além da região onde se origina.
3: Como o Oceano Pacífico é muito grande, né, a extensão do fenômeno é também muito grande. Aí vai, por exemplo, na costa oeste dos Estados Unidos, chove mais. E aqui na América do Sul, além da Amazônia mais seca, na região sul chove mais e na região sudeste, centro-oeste, temos mais calor. Então, anos do El Niño são mais quentes e anos mais quentes, eles têm uma maior facilidade ou estão mais associados a ondas de calor.
1: No Brasil, o padrão esperado é de chuvas muito fortes na região sul, grandes secas no norte e nordeste e nas regiões centro-oeste e sudeste, ondas de calor com ar bem seco. Mas nem todo evento extremo pode ser atribuído diretamente ao El Niño. Segundo o CELUC, tornados, tempestades severas e períodos de seca também acontecem em anos neutros ou sob influência de outros fenômenos climáticos. O que o El Niño faz é aumentar a probabilidade de determinados padrões, que variam conforme a região do planeta.
3: Aí no sul, né? No sul sim, chuvas acima do normal, e não significa que uma chuva em particular seja a responsabilidade do El Niño. O que é mais responsabilidade é a sequência de situações de chuvas intensas. Mas cada ano do El Niño pode ser diferente, porque tem outros aspectos que modulam. Um El Niño fraco pode provocar grandes impactos, e um El Niño intenso pode provocar impactos menores. Mas às vezes a gente não consegue prever com muita antecedência.
1: Entre as regiões que costumam sentir os efeitos mais marcantes do fenômeno, estão Peru e Equador com chuvas acima da média, Paraguai, Uruguai e parte da Argentina, onde aumentam as chances de precipitações persistentes, Austrália e Sudeste Asiático com tendência de seca, e parte da Europa e da América do Norte, onde as ondas de calor podem se tornar mais frequentes. Há ainda efeitos positivos em algumas regiões, como o aumento da neve na Cordilheira dos Andes, importante para o abastecimento de água em cidades do Chile e da Argentina, e a redução da atividade de furacões durante episódios de El Niño. Agência Rádio Web, produção e reportagem, Cassie Balog.
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0: 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Estamos de volta aqui no Jornal Cenecista, às 11h52, você no Jornal Cenecista com as notícias que mais interessam nesta manhã. Temos um ouvinte aqui, Francis Souza, no final 3203. Ela faz um questionamento aqui sobre o prédio da antiga Telemar, né? O prédio que não está mais em funcionamento. E o prédio tem exalado mau cheiro por razão de alguns animais estarem por lá fazendo moradia. Mas vamos ouvir essa ouvinte aqui. Tudo bem? Bom dia.
5: Bom dia. Aqui na rua Atílio Pinheiro é um mau cheiro de esgoto grande. Daqui dessa telpa, eu creio que tem algum esgoto estourado dentro da telpa. Amanhece e anoitece, aqui na rua Atílio Pinheiro está insuportável esse mau cheiro de esgoto. Aqui perto da... Minha mãe mora aqui perto da casa de Zezinho da Tomate. E a gente não consegue nem ficar na sala com o mau cheiro de esgoto que está. Eu gostaria que falasse aí na rádio sobre isso, porque eu não sei de quem é agora que é responsável por esse prédio da Telpa, porque é um lixo muito grande lá dentro, é muito gato, posso ser, não sei se é gato morto que tem, porque tem uns gatinhos que ficam lá também, que as pessoas botam comer para os gatos. Aí tem muito gato lá dentro, ninguém sabe se é gato morto, se é lixo, se é esgoto aberto que está estourado. Só sei que a catinga aqui na rua Otílio Pinheiro está insuportável com essa catinga de podre, de esgoto.
0: Entendi. Está aí a observação da ouvinte, né? E na verdade o prédio está lá, né? Sem funcionamento, sem nenhuma atividade nele. Além dos animais que fazem moradia naquele prédio, não é? Temos também o esgoto que ela colocou aí na sua fala, né? Tem um esgoto que está exalando um mau cheiro ali para moradores da Otílio Pinheiro, quem mora ali pelos arredores do prédio, não é? E ela pergunta aqui de quem é a responsabilidade. Eu tenho uma informação de que até pouco a Telemar era quem era responsável pelo prédio. Só que o prédio foi adquirido, a informação que eu tenho aqui. O prédio foi adquirido, não é? É claro que ainda estão nos trâmites, né? Ainda estão nos trâmites. A empresa ainda vem desmontar a antena, é a informação que eu recebo do Jean Derrier. A empresa ainda vem desmontar a antena para que a posse seja tomada definitivamente pela prefeitura, pelo que eu entendo aqui, né? Pela prefeitura. Então há ainda esse processo de transição, né, da empresa para a prefeitura, e existem projetos para aquele prédio lá, para aquela área, tá? Mas aí aquela antena que tem lá naquele terreno precisa ser desmontada, que é uma antena que pertence à empresa, né, antiga Telemar. Então há esse período agora de transição, não temos exatamente aqui a informação de que a prefeitura assume definitivamente e quando é que vai ser essa reforma, né, naquela área lá, né? Mas aí a ouvinte aqui está reclamando do mau cheiro, do odor, né, devido a um esgoto lá, né, ali naquela área lá. Está céu aberto, e também a questão dos animais que estão fazendo moradia lá naquele prédio. Tá? Fica aqui a observação da ouvinte, e com razão, porque você morar numa área onde tem esgoto, né, exalando mau cheiro na hora da refeição, como é que faz? Nem fora da refeição. Se anoitecer, amanhecer com mau cheiro, né? Essa é a questão aqui colocada por um ouvinte. É isso. Muito obrigado. Fechamos aqui o Jornal Cenecija. Vem chegando agora as notícias do esporte. Fique com a gente.
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0: Tudo bem, o bate-bola está começando agora na Cenecista FM, recebendo aqui o Corredor Bode, está conosco aqui, traz uma informação importante para a gente. Vamos ter uma corrida na capital João Pessoa e o Bode tem mais detalhes, mais informações a respeito dessa corrida. Bode, tudo bem? Bom dia.
1: Bom dia, Jair. Bom dia, Francisco, todos os ouvintes da rádio. Pois é, Jair. Próximo dia 2, estarei participando da Maratona Internacional de João Pessoa. Quando eu falo maratona, só para o pessoal entender, porque tem muita gente que entende que maratona é 5, 10, 15, e não é. Assim, a maratona mesmo, oficial, é 42 km, 195 metros.
0: 42
1: km, 195 metros. Essa é a maratona oficial.
0: É longa, né? Não é para qualquer um.
1: É uma boa distância, né? Então, exige muito, uma preparação muito intensa. Eu estou fazendo aí em torno de, no mínimo, 130 a 150 km por semana. Então, é um desgaste muito intenso. E quis me desafiar desta vez, né? Pedi treinamento ao meu treinador para essa prova. E espero que dê certo, né, Jair? Eu vou lá. Espero que dê certo. É uma prova que vai exigir muito do mental, não só do físico. Acredito que mais do mental do que do físico. Você vai passar ali mais de 2 horas correndo. Então não é fácil, não. Mas eu tô aí já nos últimos preparativos, digamos assim, né? Uhum. Falta aí pouco menos de 14 dias, né? Então é isso, Jair. Vamos lá.
0: Você já participou antes de uma maratona internacional, mano?
1: Então, boa pergunta, Jair. Eu já participei em outras oportunidades. Faz o quê? Faz 9 anos. Participei de uma maratona, inclusive foi em Recife, a Maurício Nassau. Fui o vice-campeão dessa corrida, fiz 2 horas e 27 minutos. E ainda fui um calo no pé ainda. foi sofrido. Como maratona, não tem como você não sofrer, não. É uma prova muito desgastante, exige muito do atleta, é muito mental.
0: Você me falava aqui que era em 2 etapas essa maratona?
1: Então, ela está dividida em 2 dias. Vai ter 2 provas no sábado e 2 no domingo. No domingo, eu acredito que seja os 5 km e a maratona. E no sábado vai ser os 10 km e a meia maratona, que é o 21. Uhum.
0: Para participar de uma maratona dessa, são pessoas selecionadas, né? Não é qualquer um aqui, né? Não é aquela pessoa, por exemplo, que corre numa corrida comum, né?
1: Então, a corrida, Jair, ela é bem democrática, né? Ela é para todos.
0: Ela é aberta, né?
1: Só que é o seguinte, para quem é federado e para quem já é um atleta que está sempre ali disputando nas pontas, tem uma regra, né? Para você se inscrever na elite, você tem que ser federado, tá entendendo? Tem que estar juntamente com alguma associação, algum clube, né? Pra você poder participar ali da elite, né? E é tanto que o corredor de elite, ele não paga a inscrição. Tá entendendo? Só pelo fato dele ser federado, já credencia ele a largar ali no pelotão de elite, entendeu? Uhum. As competições oficiais é assim, funciona dessa forma.
0: Como é que você tem se preparado para essa maratona?
1: Então, Jair, não é fácil, né? Como todo mundo sabe, todo mundo me conhece, as dificuldades são muitas, mas eu sou um cara que eu sou muito dedicado e gosto de me superar. É tanto que eu pedi esse treinamento ao professor que me desafiar. Eu já tinha corrido ela outras vezes, os 21 km e os 5 km. Aí dessa vez agora eu quis me desafiar. Aí também vou completar ano agora, né?
0: Rapaz, quem sabe, né? Quem sabe, hein? Vai ser o presente. Não,
1: vou completar meus 40 anos agora, se Deus quiser, no próximo mês. Então eu vou pedir o treinamento o treinador para correr essa maratona.
0: Quem sabe se presentear, né?
1: Então, chegada. Como eu falei, Jair, não é fácil, é muito mental, né? Mais de 2 horas correndo ali, né? Maratona é uma prova tão complexa que nem sempre o favorito é quem vai chegar primeiro, pra você ter uma ideia. Eu já presenciei cenas em maratonas que você fica sem acreditar. O camarada chega ali na linha de chegada, dá uma câimbra, de repente vem outro e passa. Tá entendendo? Uhum. De repente aquele cara não vem nem no grupo ali, vem lá atrás. De repente o cara já tá lá na frente. Acontece de tudo. Maratona é uma prova imprevisível.
0: Uhum. Nessa maratona, já que é internacional, vamos ter corredores aí até do exterior também, não será?
1: Sim, Jair, essa prova ela é muito chamativa, tem uma premiação muito boa.
0: Uhum.
1: Né? Vem atletas ali do estado de Pernambuco, Rio Grande do Norte, e também de outros estados, né? Eu acredito que, assim, é uma prova muito disputada, muito forte tecnicamente, né? Vem uma equipe muito boa de Petrolina, né? Da APA. Então, é uma prova muito dura, né? É uma prova muito disputada.
0: Uhum. Ok, Bode, eu quero desejar boa sorte. Vai ser dia 2 agora, né? 2 de agosto.
1: Dia 2. E aproveitar a oportunidade, Jair, para também estar aqui pedindo ajuda. Quem puder me ajudar aí com algum valor. Inclusive, ainda eu tô ainda levantando dinheiro para comprar um tênis para correr essa prova, faltando 14 dias. Me desculpa aí o desleixo, mas é a realidade. Quem puder aí, quem estiver ouvindo, conhecer do meu trabalho, da minha seriedade, que puder me dar uma ajuda aí para me comprar esse tênis, será bem-vindo.
0: Muito bem. Você pode passar o contato, não?
1: Posso, sim.
0: Vamos lá, diga aí o seu contato.
1: É 83996. Isso, 33. 37. 66.
0: Deixa eu repetir aqui, ó. 83996333766. Esse é o telefone do Bode, viu, gente? Ele tá precisando aí de apoio, né, para ir para essa maratona que acontece agora, dia 2 de agosto, na capital João Pessoa. Quem puder ajudar, o Bode está precisando de um tênis e, claro, precisando de outras ajudas para poder fazer uma maratona tranquila, tá bom? Dia 2 de agosto, repita aqui o telefone do Bode, quem tiver interesse em ajudá-lo, o telefone é 839-9633-3766, tá? 839-9633-3766. Você ligando, você fala direto com o Bode. E quem quiser ajudar, né, o Bode vai ficar muito agradecido. Valeu, Bode.
1: Jair, eu só tenho a agradecer a você mais uma vez pelo espaço. E é isso aí, Jair. Espero que eu possa fazer uma boa prova lá e trazer um resultado positivo aqui pra Picuí.
0: Tá tudo certo. Obrigado, Bode. Boa sorte, viu? Deus abençoe você nessa maratona. Vamos falar de Copa do Mundo, gente. Teve show de gols, hein? Inglaterra bate França por 6-4 e conquista terceiro lugar. Acompanhe os detalhes com a gente.
2: A disputa pelo terceiro lugar da Copa do Mundo virou um verdadeiro festival de gols. Em Miami, a Inglaterra venceu a França por 6-4, subiu ao pódio e fechou o Mundial com a melhor campanha do país desde o título de 1966. A seleção inglesa começou a partida com o pé no acelerador. Logo aos 2 minutos, Rice aproveitou a saída errada da França e mandou uma bomba de fora da área. Aos 17, Konsa subiu mais alto depois da cobrança de escanteio e testou firme para ampliar. E ainda tinha mais antes do intervalo. Em 2 contra-ataques rápidos, Saka apareceu com espaço, bateu sem chances para o goleiro Manhã e marcou 2 vezes. A França voltou para o segundo tempo disposta a buscar um resultado que parecia impossível. Mbappé descontou logo aos 3 minutos. Depois, o camisa 10 deixou o Barcola na cara do gol para fazer o segundo e voltou a balançar as redes pouco depois. Quando a pressão francesa aumentava, Saka cobrou um pênalti com categoria, marcou o 5º gol e completou seu hat-trick. Nos acréscimos, Dembélé ainda diminuiu para a França, mas Bellingham arrancou do meio campo, passou pela marcação e fechou a conta com um golaço. Inglaterra 6, França 4. O jogo marcou a despedida de Didier Deschamps do comando da seleção francesa. Agência Rádio Web, produção e reportagem, Iveson Gomes.
0: E a Espanha é campeã da Copa do Mundo da FIFA 2026. A decisão foi realizada lá no estádio de Nova York, em Nova Jersey, e terminou com a vitória da Espanha sobre a Argentina por 1-0 na prorrogação. O gol do título foi marcado por Ferran Torres aos 106 minutos de jogo. A classificação final ficou assim, da Copa do Mundo. A Espanha, que conquista o seu 2º título mundial. Tivemos depois a Argentina, ficou em 2º lugar. Em 3º lugar, a Inglaterra. Em 4º, ficou a França. A premiação individual, melhor jogador foi o Rodri, da Espanha. Melhor goleiro foi o da Espanha. O melhor jogador jovem foi o Pau Cubarsi, da Espanha. E o artilheiro foi Mbappé, da França, com 10 gols. Apesar do título espanhol, o Brasil continua sendo a seleção com mais títulos da história das Copas do Mundo, com 5 conquistas em 58, em 62, em 70, em 94 e 2002. A Espanha agora soma dois títulos, igualando França e Uruguai. A campanha da Espanha foi uma das mais consistentes da história recente das Copas do Mundo. A equipe comandada por Luiz de La Fuente conquistou o bicampeonato mundial com um gol de posse de bola, intensidade e uma defesa histórica, sofrendo apenas um gol em todo o torneio. A campanha da Espanha na Copa deste ano, tivemos na fase de grupos Espanha 0, Cabo Verde 0, Espanha 2, Arábia Saudita 0, Espanha 2, Uruguai 0, classificação em primeiro lugar do grupo. Nas oitavas de final venceu a Áustria por 3-0, nas quartas de final venceu Portugal 1-0, na semifinal a Espanha bateu a Bélgica 2-1, Espanha 1, Argentina 0 no jogo final, agora com gol de Ferran Torres aos 106 minutos, garantindo o segundo título mundial espanhol.

0: Parabéns à Espanha pela conquista do título mundial. É isso. A equipe da Espanha mereceu, foi uma equipe segura, né? Atacou mais, finalizou mais, enquanto a Argentina não mostrou muito futebol ontem, né? O Messi não apareceu muito no jogo e a Argentina acabou saindo derrotada de campo por 1-0. Marquinhos culpa árbitro por derrota do 13 para o São José do Rio Grande do Sul, mas confia na classificação. Mais detalhes com o repórter Francisco Souza.
1: A derrota do 13 para o São José do Rio Grande do Sul por 2-1 pelo jogo de ida das oitavas de final da Série D do Campeonato Brasileiro 2026 teve como um dos responsáveis o árbitro Daniel Alejandro de Roraima na avaliação de Marquinhos. Apesar do resultado negativo, o volante e capitão do Galo demonstrou confiança na classificação às quartas de final. A equipe de Adriano Souza fez um primeiro tempo equilibrado e abriu o placar com um belo gol de Petrocelli. Contudo, ainda antes do intervalo, Michel empatou para os donos da casa em cobrança de falta, originada em um lance envolvendo Anderson Gomes e John Lessa. Logo após a jogada, o zagueiro do 13 foi advertido com um cartão amarelo por reclamação. A partida seguiu e terminou com o gol de Rafael Soares aos 34 minutos do segundo tempo. Em entrevista ao Metrópole, Marquinhos criticou a atuação da arbitragem no lance que originou o primeiro gol da equipe gaúcha. No primeiro tempo fizemos um grande jogo, mas, na minha avaliação, o árbitro deixou a desejar. Foi muito caseiro. No primeiro gol, foi claro que o cara simulou a falta e ainda deu amarelo para o nosso zagueiro. Agora é ir para casa, já revertemos um placar no mata-mata anterior, somos fortes em casa e tenho convicção de que vamos conseguir essa classificação, afirmou o jogador. O jogo de volta entre 13 e São José será no próximo domingo, dia 26, às 17 horas, no Amigão, em Campina Grande. O Zeca joga pelo empate para avançar às quartas de final, enquanto o Galo precisa vencer por 2 gols de diferença para garantir a classificação no tempo normal. Se devolver desvantagem por 1 gol, a vaga será decidida nos pênaltis. Com informações do 13 na Série D do Campeonato Brasileiro, para o programa Bate Bola, falou Francisco Souza.
0: Muito obrigado a você pela atenção, pelo carinho. Ficamos por aqui, voltamos amanhã. Você segue com muita música na programação Rádio Cenecista FM. Permaneça com a gente, hein? Uma boa tarde, até amanhã. Tchau, tchau.
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0: 13h14.
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0: 1:36.
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3: 1:51.
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3: Oi, eu sou Fabiola Altran e estes são os destaques de início de semana. Índice de atividade econômica do Banco Central tem alta de 0,1% em maio em relação a abril deste ano. Nos últimos 12 meses, o indicador subiu 1,4%. Os dados tomam como base os setores da indústria, de serviços e da agropecuária. Senador Flávio Bolsonaro deve prestar depoimento à Polícia Federal no próximo dia 28, 14h, no caso em que é acusado de calúnia contra o presidente Lula. A data foi marcada pelo ministro Alexandre de Moraes, do STF. E a Polícia Federal deve gastar R$95 milhões com a segurança dos candidatos à presidência da República na campanha eleitoral deste ano. As equipes que vão atuar no período começaram a ser treinadas há 2 anos. Camisa usada por Pelé na final da Copa do Mundo de 58, quando o Brasil conquistou o primeiro título mundial, é vendida pelo equivalente a R$25 milhões. O uniforme foi arrematado em um leilão realizado em Nova York. Nesta segunda, pela Copa do Brasil Feminina, são 3 partidas. 16h tem Coritiba e Internacional, 19h Flamengo e 3B Amazônia e 20h Ferroviária e Corinthians. Da Rádio 2, Fabiola Altran.
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3: 2:03.
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1: Existe uma teoria que se chama 90-10, onde uma pessoa tem 90% daquilo que você procura em alguém, só que você foca naqueles 10% que falta. Aí você sai pra rua, se aventura e realmente você encontra aqueles 10%, mas não se deu conta que perdeu os 90%.

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0: 2:20.

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1: Aprovado nos Estados Unidos, o primeiro remédio oral capaz de reduzir o colesterol ruim em até 60%. O comprimido recebeu aval da Agência Reguladora de Medicamentos do país. O Lipifendra faz parte de uma classe de medicamentos que até então só existia na forma injetável. Segundo os estudos, o remédio pode diminuir em até 60% os níveis de LDL, que é conhecido como colesterol ruim. O desempenho é semelhante ao dos inibidores em formatos de injeção, que são considerados um dos tratamentos com melhor resultado para reduzir o risco cardiovascular. Com a versão oral, a expectativa é aumentar o acesso a esse tipo de terapia, já que a forma injetável possui um custo mais alto, carece de aplicações periódicas e acaba apresentando menor adesão por parte dos pacientes. A aprovação pela Agência Reguladora dos Estados Unidos tomou como base dois estudos clínicos de fase 3. Eles apontaram que o comprimido conseguiu reduzir significativamente os níveis de colesterol LDL em vários grupos de pacientes. Só ainda não está confirmado se o medicamento vai ter o mesmo impacto dos injetáveis na prevenção de infarto e AVC. Da Rádio 2, Fabíola Altran.
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3: Segunda-feira, 20 de julho de 2026. Esse é o Giro de Notícias. Eu sou Breno Zonta e você acompanha os destaques do momento. Estudo do Instituto Brasileiro de Economia da Fundação Getúlio Vargas divulgou nesta segunda que a economia brasileira cresceu 0,7% de abril para maio. De acordo com o estudo, a alta foi puxada pelo consumo das famílias. O desempenho retoma níveis de alta após recuo em abril e estabilidade em março. As expectativas do mercado financeiro para a inflação de 2026 mantiveram trajetória de queda das últimas semanas no boletim Focus divulgado nesta segunda pelo Banco Central. De acordo com a previsão, o Índice Nacional de Preços ao Consumidor Amplo, o IPCA, que mede a inflação do país, deve fechar o ano em 5,15%. A Defesa Civil do Rio Grande do Sul informou nesta segunda que mais de 40 municípios gaúchos relataram danos em razão das tempestades, chuvas de granizo e ventanias que atingem o estado desde a semana passada. Os maiores danos foram quedas de árvore, destelhamento de casas e cortes de energia. No total, são 19 desalojados em 6 municípios. Os Estados Unidos atacaram o Irã pelo nono dia consecutivo nesta segunda, em meio à preocupação com o tráfego marítimo pelo Estreito de Hormuz, depois que os iranianos informaram que dois petroleiros do país haviam explodido. O episódio consolida um ciclo crescente de confrontos após o colapso do acordo provisório de cessar-fogo, que foi assinado um mês atrás. O vencedor do Prêmio Nobel de Economia de 2008, o economista Paul Krugman, criticou a investigação aberta pelo governo dos Estados Unidos contra o Pix e afirmou que a ofensiva representa uma tentativa de punir o Brasil pelo sucesso do sistema de pagamentos instantâneos. Em artigo publicado nesta segunda, Krugman afirmou que a popularização do sistema reduziu a dependência de meios tradicionais de pagamento e afetou empresas dos Estados Unidos como Visa e Mastercard. O Giro de Notícias é uma produção da Agência Rádio Web. Texto e apresentação, Breno Zonta. Edição, Mário Melo.
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4: 3:17.
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1: O Instituto Nacional de Seguro Social, INSS, foi condenado a pagar R$100 mil por danos morais coletivos por descumprir normas de saúde e segurança no trabalho em duas agências da Previdência Social no Espírito Santo. A decisão da primeira turma do Tribunal Regional do Trabalho da 17ª Região manteve integralmente a sentença obtida pelo Ministério Público do Trabalho. Além da indenização que será destinada ao Fundo de Amparo ao Trabalhador, o INSS terá que cumprir uma série de medidas, como destaca o procurador do trabalho, Antônio Carlos Lopes.
2: Os pedidos do MPT foram acolhidos por sentença que determinou a elaboração de análise ergonômica de trabalho, a elaboração do programa de gerenciamento de riscos, com medição de calor, luminosidade e ruído e com a implantação de plano de emergência, com o INSS sendo obrigado a providenciar a emissão de alvará definitivo junto ao Corpo de Bombeiros, com condenação também da autarquia ao pagamento de R$100 mil ao FAT a título de indenização pelos danos morais coletivos causados.
1: Em caso de descumprimento, haverá multa diária. A ação contra o INSS foi baseada em inspeções que identificaram problemas como ausência de saída de emergência, excesso de ruído, mobiliário inadequado, falta de programa de gerenciamento de riscos e funcionamento das agências com alvarás provisórios vencidos. O tribunal também reafirmou que cabe à Justiça do Trabalho julgar ações relacionadas à proteção do meio ambiente de trabalho, independentemente do regime jurídico dos trabalhadores. Em nota, o INSS disse que está adotando medidas para melhorar as condições de trabalho nas agências de Vila Velha e Cariacica, com troca de mobiliário, novos aparelhos de ar-condicionado e adequações estruturais. O Instituto também afirmou que laudos técnicos não identificaram insalubridade nas unidades e que projetos de regularização e prevenção a incêndios estão em andamento. 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Produção e reportagem, Janaína Oliveira.
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6: 3h48.
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4: 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Ana Carolina Pelis.
5: Você ouve a RFI, estes são os destaques dessa segunda-feira, 20 de julho. Os Estados Unidos intensificaram seus ataques em território iraniano pela nona noite consecutiva. Pelo menos uma pessoa morreu e várias ficaram feridas no noroeste do Irã, segundo a mídia estatal do país, nesta segunda-feira. Os ataques visaram redes de comunicação e centros de comando no Irã, segundo o exército americano. A usina de Darkovin, atualmente em construção, também foi alvo de ataques no domingo, de acordo com Teherã, que pediu à Agência Internacional de Energia Atômica que condenasse as hostilidades americanas. A Guarda Revolucionária Iraniana replicou atingindo alvos militares dos Estados Unidos nos países do Golfo. Um navio foi atingido por um projétil no Estreito de Hormuz, provocando um incêndio e a retirada de sua tripulação, segundo a Agência Britânica de Segurança Marítima. Anteriormente, a agência havia relatado um navio em chamas aproximadamente 15 quilômetros a noroeste de Oman, sem especificar a causa do incêndio. A Guarda Revolucionária do Irã afirmou ter detido dois navios-tanque que tentavam passar pelo Estreito de Hormuz de maneira não autorizada por Teherã. Mais de 400 drones foram lançados em direção à região de Moscou durante a noite, segundo a prefeitura da capital russa nesta segunda-feira, afirmando que a maioria havia sido neutralizada. Segundo a mesma fonte, 10 pessoas ficaram feridas, entre elas 3 cidadãos chineses e uma criança de 11 anos. O ataque também provocou um incêndio em um importante complexo industrial localizado a 30 quilômetros ao sul de Moscou. Nesta segunda-feira, o novo líder trabalhista britânico, Andy Burnham, assume o cargo de primeiro-ministro do Reino Unido. Ele será o 6º chefe de governo em uma década no país e sucede Keir Starmer. Na agenda da posse, Starmer fará um breve discurso de despedida antes de seguir para o Palácio de Buckingham para apresentar sua renúncia ao rei Charles III. Em seguida, será a vez de Burnham encontrar-se com o rei, que pedirá ao futuro primeiro-ministro para formar um governo. A chegada de Burnham a Downing Street está prevista para o início da tarde, onde fará um discurso sobre suas prioridades com o objetivo de restaurar a confiança no governo. E um adolescente de 13 anos morreu em Ciudad Rodrigo, no oeste da Espanha, na madrugada desta segunda-feira, após uma fonte desabar durante as comemorações da vitória do país na Copa do Mundo. Os torcedores espanhóis se preparam para receber nesta segunda-feira seus jogadores em Madrid. Rádio França Internacional, em parceria com a agência Rádio Web de Paris, Ana Carolina Pelis.
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0: Tá na hora do brega aqui na tarde da Senesiste FM, 4 horas e 4 minutos. Tá tudo certo por aqui, o brega está começando. Boa tarde quem está na nossa audiência agora.
1: Boa tarde.
0: Obrigado, viu? Obrigado por acompanhar aqui a programação Rádio Senesiste FM. Deixa eu abraçar aqui na abertura do brega chique, o senhor Laércio, que está lá no bairro São José. Todas as tardes está ouvindo aqui o brega chique. Um abraço, senhor Laércio, encontrei agora há pouco, talvez não tenha chegado em casa ainda, mas disse que toda tarde ouve, toda tarde acompanha aqui o Brega Chique. Então, obrigado, viu? Um grande abraço. 4 horas e 5 minutos. Tá tudo certo por aí, Marinaldo? Tudo ok?
2: Aqui tá tudo em ordem.
0: Tá tudo em ordem. Então tá bom. Se tá tudo em ordem, o Brega está começando então. Vamos lá.
3: Bora!
0: O Brega começa. Filé do Brega agora, 4 horas e 5 minutos. Boa tarde.

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0: entrega da Celecista FM, 4 horas e 15 minutos, aqui 4 e 15. É a sua vez de participar aqui do Brega da Celecista FM. A nossa tarde está apenas começando, hein? Está apenas começando. Vamos até as 5 horas com Brega e Chique. Vamos lá, você que está no Zap Zap. Você do Zap Zap, boa tarde.
1: Boa tarde, Jair Gomes. Aqui é o Dantas, aqui na terrinha, Primatinho. Meu amigo, primeiramente, aí um abraço para você.
2: Olha aí.
1: Tá, meus pais Valdemar e Baixinha e Frei Martinho, meu primo João Pinto, meu irmão Teira e uma galera aqui de Frei Martinho que assistem. Descobri que tem uma galera grande aqui. E para todos os ouvintes aí que tá no Bregão aí. E aí depois toca aí Carlos Alexandre, cartão postal. Um abraço.
0: Valeu, um abraço, Dantas. Tá em Frei Martinho, tá junto da família. Tá na nossa audiência. Um grande abraço. Quem está no Zap com a gente? Alô, boa tarde.
3: Jair, boa tarde, Jair. Aqui é Josinete, município de Riacho Navio.
4: Boa tarde.
3: Jair, passa um brevinho aí pra mim. Passa com Zezo, qualquer um de Zezo. Pra mim, meu esposo Givanildo, vai pra vocês, Sonha, Marinaldo, família. É, Francisco Souza. Vai pra minha irmã José, uma Deca. E vai pra minha amiga Neuzinha, na Vô Palmeira. Pois valeu. E a Liana, que chique mané aqui. Todos aqui, meus amigos e minhas amigas de Papafina.
0: Tá tudo certo, combinado. Muito obrigado pela participação, Josinete, que está no Zap com a gente. Boa tarde.
5: Boa tarde, Jair Gomes. Essa tardinha maravilhosa. Para pedir um lindo brega com Eduardo Costa, daquele brega bem gostoso. Para oferecer a todos meus amigos bregueiros, lá das Aroeiras de Pedra Lavrada, a Damião, na Malha da Bezerra, Vitorinha de Venâncio, da Malha da Bezerra, Maria e Arlindo, Lilinha e todos os meus amigos das Aroeiras, das Cachoeiras de Pedra Lavrada. Um abraço para todos. Parabéns pelo Dia dos Amigos. E para você, e para oferecer a todos os meus familiares daqui, todos que é bregueiro, e Picuia, todos os meus amigos bregueiros, e dizer a eles que feliz Dia dos Amigos para todos eles, para você e sua esposa, todos vocês dessa rádio linda e maravilhosa. Um abração da sua amigona Chiquinha, de hoje e de sempre. Boa tarde.
0: Obrigado.
5: Toca o meu Chiquinha. Brega.
0: Obrigado, viu? Obrigado pela participação. Marinaldo Santos, que vem chegando agora. Carlos Alexandre é quem dá o recado no Brega da Celecista FM, 4:18. Boa tarde.

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0: entrega da Cenecista FM, é você com a gente aqui nessa tarde de segunda-feira, início de semana, primeiro dia útil. Muito boa tarde para você que está na nossa audiência. Vamos ao Zap, queremos ouvir mais pessoas aqui. Você do Zap, boa tarde.
1: Oi, Jair, boa tarde. Aqui é Vitória, estou falando aqui da casa do meu filho Ailton. Estou passando aqui para pedir uma música com Evaldo Fleires, Eu Sou de Você, para mandar para o meu marido, Zé Nilton, mandar para Marlene Urbano, minha amiga Rosana, minhas duas noras, meus três filhos, Ailton, Alex e Andresa, meus quatro netos, a minha neta Emily, ela é minha neta e neta de Nena João Rodolfo, lá de Lagoa da Coruja. E para todos, faz parte da minha amizade. Passa essa música para mim curtir.
2: Tchau.
0: Obrigado pela participação aqui. 4 horas e 30 minutos. Quem vem chegando? Boa tarde, você do Zap.
3: Boa tarde, Jair Gomes, seu amigo velho Rona, que é um breco com Nunu.
4: Nunu.
3: Toda a família dele.
0: Tá tudo certo, Rona. Muito obrigado, viu, pela participação aqui. 4 horas, 30 minutos. Esse é o Brega da CNCX FM, programa mais brega do rádio. Você no Zap, tudo bem? Boa tarde. Oi.
2: Jaigumi, boa tarde. Jaigumi, boa tarde.
4: Boa tarde.
2: Sim, estou de volta nesta segunda-feira, né? Uma tarde friosa, né? Uma tarde frio, estou de volta. Quero ouvir um brega aí muito chique mesmo, daqueles quente mesmo, daqueles apaixonados mesmo. Quero dividir pra uma gatinha, nunca tinha que ir pra Paraíba, né? Quero dividir também pra Neide, pra Nevinha, pra Sandra, aí Sandra Sorveteria Galera. Quero mandar também pra Lourdinha, Jumai, Pedra Lavrada. Quero mandar também pra Fabiana e Cabeça de Vaga, sua mãe, toda a galera de Cabeça de Vaga, um bom boa tarde para todos vocês. Quero mandar também para Serra dos Brandão, toda a galera de Serra dos Brandão. Quero mandar também para Santa Luzia, Iracema, mais sua filha, um boa tarde para toda a turma de Santa Luzia. Quero mandar também para toda a turma aí de Campo Redondo, é Claudio. Boa tarde, Claudio. Quero mandar também para toda a galera de Campo Redondo, boa tarde para todos vocês. Quero mandar também para todos vocês da Cinecista, uma feliz segunda-feira, uma feliz tarde, uma boa tarde.
4: Jair Gumi!
0: Obrigado, Washington, das meninas, Washington Flor, tá com a gente. Marinaldo Santos, que vem chegando agora, quem canta no Brega Chique? É Valdo Freire, quem dá o recado aqui na tarde da Cinecista FM.

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0: Tudo certo, 4 horas e 42 minutos, o Brega Chique acontecendo para você aqui na Cenecista FM, uma rádio diferenciada, uma rádio que entrega para você o melhor brega, tá? 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São 4h42, vamos ao zap, você com a gente, boa tarde. Oi, boa tarde.
1: Boa tarde, boa tarde.
2: Boa tarde.
1: Lindo, apaixonado pra mim.
3: Por favor.
1: Aqui é a Avenida, mora na Malista. Por favor, bota aí, boa tarde. Pra Maricota. Saludinho pro meu irmão Danilo. Pra minha família, tudinho, viu? E os povos da EJA, e os povos do grupo, da rádio, do grupo.
0: Tá tudo certo. Tá, joia, muito obrigado pela participação, Benida. Quem está com a gente? Alô, boa tarde.
4: Boa tarde, Jair. Aqui também deve ser de Brandões. Eu quero ouvir uma música do Zé, Desisto, para curtir e oferecer a todos minha família.

0: aqui em Serra dos Brandões e aí em Picuí. Bota aí o brega com Zezo.
1: Tudo certo, obrigado, dona Rita. O Zezo já cantou e toca a próxima para a senhora. Muito obrigado, são 4h43. Quem está no Zap Zap? Boa tarde.
2: Boa tarde, Jair. Boa tarde. Tudo bom com vocês
1: tá tudo
2: aí?
1: Joia.
2: Como é que está?
3: Está tudo em ordem.
2: A tarde maravilhosa, a tarde fria. É, tá tudo bom com a família de vocês aí, Marinaldo, sua família, de Marinaldo, Francisco, Tabares. Eu tô passando para pedir a música com Manuel Santos, para oferecer ao esposo Gilmar, oferecer aí em Picuí para duas grandes amigas. Para Geralda de Rinico e a irmã dela, Ica.
4: Ei.
2: E para meu sobrinho Fernando e família, para vocês, meu filho, todos da Rádio com Famílias. Para o grande amigo Austin Flo, que eu estou ouvindo ele ligar também, hein, falar com você aí na rádio. E uma boa tarde, mande minha música, tome brega, Jair Marinaldo.
4: Tchau.
1: Obrigado, viu? Um abraço, Lurdinha, de Pedra Lavrada, na nossa audiência. Marinaldo Santos, quem vem chegando aqui no Brega Chique é o Nonô, né? Nonô, quem canta pra gente aqui, 4h45 aqui na tarde da Cerecista FM. Esse é o Brega Chique. Vá mandando sua mensagem pra gente e participe aqui do programa.
5: É um prazer e uma honra cantar pra esse povão. Tá tudo pronto aí, maestro? Solta a pancada aí pra mim ouvir.
6: Com Nonô.
5: Beleza. Vamos cantar, a partir de agora, o samba gostoso, é isso aí. E logo mais o clima da seresta. Adendo, meu filho, puxa aí o samba.
7: Fala, trem.

0: 3 minutos, boa tarde para a Neuzinha, tá sempre na nossa audiência em Nova Palmeira, muito obrigado, muito boa tarde. Você que está com a gente aqui no Zap Zap, boa tarde.
1: Aí, eu quero qualquer um brega para todas as minhas filhas, para quem está escutando o brega da Cenecista, para todos ouvindo. Que Deus o abençoe, uma família que eu tenho muito orgulho de ser e ter. É, boa tarde para você, para Marinaldo e para meu amigo Jota Tavares, todos que estão ouvindo o brega da Cenecista. Valdira Citago, espero, boa tarde.
0: Tchau. Obrigado, Valdira. Um grande abraço para você e para toda a família. Você na nossa audiência. Quem está no Zap com a gente, boa tarde.
2: Boa tarde, Jair. Jair, boa, eu gostaria do brega com o Nonô, dia do amigo. Coloca esse brega para mim, amigo. Do amigo Nonô, o rei do brega.
0: Ângela, obrigado, viu? O Nonô já cantou aqui pra gente, né? Então vamos para as últimas aqui do Brega Chique. Tá? Vamos pro Manuel Santos. Manuel Santos está chegando aqui às 4 horas e 54 minutos. Boa tarde.

0: volta aqui para encerrar o Brega Chique de hoje. Muito obrigado a você pelo carinho. Obrigado por ter ficado até agora na nossa programação, no nosso Brega Chique, que amanhã volta. Amanhã estaremos por aqui, hein? Trazendo o melhor do Brega para você na Cenecista FM. Tem. É isso, vem chegando agora a notícia. Depois você acompanha muito forró, melhor forró aqui na Cenecista FM. Até daqui a pouquinho com o Nordeste Valente.
1: Tchau.

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3: Direto de Brasília, sempre com o principal fato do dia. E começam esta semana as convenções partidárias e com elas intensifica-se a temperatura política no Brasil. Já nesta segunda-feira haverá a convenção do PDT que vai oficializar o apoio à reeleição ao presidente Luiz Inácio Lula da Silva. No fim de semana acontecem as convenções do PL que lançará o senador Flávio Bolsonaro candidato à presidência da República e do PSD que lançará a chapa formada pelo ex-governador de Goiás Ronaldo Caiado e o presidente do partido Gilberto Kassab. E com as convenções partidárias, o clima começa a esquentar. E nesse sentido, o Política Capital teve uma conversa com a ex-ministra do Planejamento e candidata ao Senado por São Paulo, pelo PSB, Simone Tebet. E ela foi dura nos ataques a Flávio Bolsonaro por conta do tarifaço imposto pelo presidente dos Estados Unidos, Donald Trump. Como ministra do Planejamento, Simone Tebet participou das negociações que conseguiram evitar o primeiro tarifaço imposto por Donald Trump. Ela disse que, naquela ocasião, ficou clara a capacidade de negociação do governo brasileiro, especialmente a partir do Ministério das Relações Exteriores, do Ministério da Indústria, que era, então, comandado pelo vice-presidente Geraldo Alckmin, e pelo próprio presidente Lula, que teve mais de uma conversa com Donald Trump. Então, ela considera que as declarações do secretário de Estado dos Estados Unidos, Marco Rubio, no sentido de tentar responsabilizar o Brasil pelo novo tarifaço, não fazem nenhum sentido. E ela, então, aponta o dedo para os irmãos Flávio e Eduardo Bolsonaro. Segundo ela, as negociações foram interrompidas e a situação recrudesceu exatamente depois que Flávio Bolsonaro esteve em Washington, na Casa Branca, com Donald Trump. É a partir daí que o novo tarifaço começou a ser esboçado e para ela então com o claro propósito de tentar interferir nas eleições brasileiras em favor de Flávio Bolsonaro. E ela diz então que essa utilização política de uma sanção econômica ao Brasil é um crime de lesa pátria que ela aponta para os irmãos Bolsonaro. É o clima, a temperatura política subindo à medida em que as eleições vão se aproximando. E a gente vai, então, acompanhando tudo para trazer para você a melhor análise e a melhor informação. Muito obrigado e até a próxima.
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5:07. É o Nordeste Valente acontecendo a partir de agora na Celecista FM. Até 6 horas vamos entregar para você o melhor do forró, né? O melhor da música do Nordeste aqui nessa tarde de segunda-feira. Hoje, dia 20 de julho de 2026. Estamos juntos aqui na Celecista FM. O som de Magníficos na abertura do Nordeste Valente.

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É a tarde Celestice FM, você aqui com a gente, você no Nordeste Valente, nessa tarde de segunda-feira. Boa tarde para você que está com a gente, acompanhando aqui o Nordeste Valente. Na nossa audiência continua o seu Laércio, lá no bairro São José. Um grande abraço. Muito obrigado por acompanhar aqui a nossa programação. As notícias à tarde, olha, Dino envia à Polícia Federal respostas de Valdemar e Kassab sobre indicação de emendas por presidentes de partido. O ministro Flávio Dino, do Supremo Tribunal Federal, enviou à Polícia Federal, nesta segunda-feira, as respostas que os presidentes do PL, Valdemar Costa Neto, e do PSD, Gilberto Kassab, deram sobre a participação de dirigentes partidários na indicação de emendas parlamentares. Ambos afirmaram ao Supremo que presidentes de legendas não fazem indicações. As informações foram prestadas após Dino determinar na quarta-feira que presidentes de todos os partidos com representação no Congresso explicassem como funciona o direcionamento de emendas parlamentares para estados e municípios. Dino enviou as informações para a Polícia Federal com o objetivo de auxiliar a corporação nas investigações sobre supostas irregularidades envolvendo a destinação de emendas. Recentemente, Valdemar e o ex-presidente da Câmara, Eduardo Cunha, que são ex-parlamentares, foram alvo de ação policial que investiga se eles indicaram emendas, mesmo não tendo mandato. Bom, Valdemar Costa Neto afirmou a Dino que não tem poder sobre os recursos das emendas parlamentares, mas que, eventualmente, faz sugestões aos congressistas de seu partido. O esclarecimento de Valdemar foi diferente da explicação dada por ele numa entrevista a um programa da Globo News. Naquela ocasião, ao ser questionado, o presidente do PL disse que os dirigentes e partidos interferem na alocação das emendas. Essa declaração foi o que fez Dino questionar todos os partidos sobre as práticas adotadas. Seguimos aqui com outras notícias. Temos aqui o calendário de convenções. Começa com indefinição dos vices de Flávio Bolsonaro e de Romeu Zema. A temporada de convenções partidárias para oficializar as candidaturas à presidência da República começa hoje, com parte das chapas ainda incompletas. Dos cinco principais pré-candidatos ao Palácio do Planalto, Lula, Ronaldo Caiado, Renan Santos já confirmaram seus vices. Ainda há indefinição nas chapas de Flávio Bolsonaro e de Romeu Zema, que intensificam as articulações para tentar fechar alianças antes do fim do prazo. As convenções podem ser realizadas até 5 de agosto e marcam a etapa em que partidos e federações oficializam candidaturas, definem os candidatos e vice e aprovam as alianças para a disputa de outubro. 5h24 aqui na tarde Celestice FM. Esse é o Nordeste Valente com Eliane.

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8h35 agora, você no Nordeste Valente, os principais assuntos dessa segunda-feira, o que mais se comenta, o que mais se discute hoje. A Espanha comemora o título da Copa do Mundo 2026, conquistado nesse domingo após vencer a Argentina na final. A seleção espanhola foi recebida com festa por milhares de torcedores em Madrid. Fim da Copa, retomada do calendário do futebol, as atenções se voltam para a Copa do Brasil feminina e amistosos internacionais nessa segunda-feira. O assunto também que merece destaque hoje é o calendário eleitoral de 2026. A partir de hoje, estão liberadas as convenções partidárias para a escolha dos candidatos às eleições de outubro aqui no Brasil. E ainda o governo amplia a transparência do setor de apostas esportivas. As BETs, o Ministério da Fazenda criou uma força-tarefa para divulgar os processos de autorização das plataformas de apostas. No cenário internacional, os conflitos no Oriente Médio continuam influenciando os mercados, pressionando os preços do petróleo, enquanto investidores acompanham indicadores econômicos da semana. E hoje, 20 de julho, é o Dia do Amigo, a data homenageia a amizade e incentiva gestos de carinho, de gratidão e de solidariedade entre amigos. Portanto, hoje, 20 de julho, é o Dia do Amigo. A gente abraça você que está na nossa audiência, você que está sempre com a gente aqui. Muito obrigado. 5h37 agora, Alceu Valença canta no Nordeste Valente da CDC.

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da CBC FM, 5h49 agora. Uma capivara morreu após ser atropelada por um carro no quilômetro 19 da BR-230 em João Pessoa, nessa segunda-feira. O corpo do animal foi retirado do local pelo Departamento Nacional de Infraestrutura de Transportes, DENIT. Segundo a apuração, o carro envolvido no atropelamento ficou com os dois pneus furados e apresentou avarias na lateral. Até agora, o motorista do veículo não havia sido identificado. A Polícia Civil informou ainda que deve investigar o caso. Uma outra informação aqui na Paraíba, tivemos um acidente aqui no estado, né? E nesse acidente tivemos uma pessoa morta, né? Uma defensora pública, ela estava aposentada e morreu em razão deste acidente. Uma defensora pública aposentada foi identificada como Maria Ives Albuquerque de Menezes, de 73 anos. Ela morreu após uma colisão entre dois carros em Lucena, região metropolitana de João Pessoa, domingo 19. De acordo com informações da TV Cabo Branco, o marido da vítima, identificado como Antônio Carlos, de 82 anos, também estava no veículo. Ele sobreviveu ao acidente e foi encaminhado para um hospital particular de João Pessoa. Até agora, o estado de saúde dele não havia sido informado. Infelizmente, ela não resistiu aos ferimentos e acabou morrendo. Uma outra informação aqui fala sobre um crime lá no sertão da Paraíba. O suspeito de ter matado o servente de pedreiro, identificado como Geminiano Souza, em Cajazeiras, no sertão, disse em depoimento que a intenção era roubar a vítima. José Carlos foi preso na última quinta, confessou que cometeu o crime com Renata Venceslau, uma mulher que foi achada morta no último sábado. Segundo o suspeito, Geminiano teria contratado Renata Venceslau para um programa sexual. Ela então teria chamado José Carlos para aproveitar a situação e roubar o homem. O encontro entre Geminiano e Renata aconteceu em um terreno baldio. De acordo com o relato, José Carlos chegou ao local, atingiu o servente de pedreiro com uma paulada e fugiu em seguida. Aos investigadores, o suspeito alegou que não sabia que a vítima tinha morrido. No sábado, Renata Venceslau foi encontrada morta em uma área de mata no bairro de Cajazeiras. Ela estava com as mãos e os pés amarrados. O delegado Lucas Timbó informou que a Polícia Civil agora investiga se o assassinato da mulher ocorreu em retaliação à morte do servente de pedreiro. 5h52 aqui na tarde da CNC FM, Petrúcio Amorim cantando pra gente aqui. Boa tarde.

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0: Voltando para encerrar o Nordeste Valente, muito obrigado a você pela audiência, muito obrigado por ter ficado até agora na nossa audiência. Obrigado a todos, amanhã estaremos de volta aqui na programação Cinecista. Próxima atração, Hora Católica. E às 20h você tem o Viva a Noite. Marinaldo Santos comigo na mesa de som, Jair Gomes na apresentação. Uma boa noite para todo mundo. Siga na nossa programação. Um abraço, gente. Tchau, tchau. Até amanhã.
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Cristãos, meus irmãos e minhas irmãs, é com grande alegria que mais uma vez o Senhor Jesus me proporciona a oportunidade de estar visitando a sua casa, levando a mensagem do Evangelho de nosso Senhor Jesus Cristo. Mas garanto a vocês que nosso Senhor está um pouco triste com aqueles que escutam o programa Hora Católica e não divulgam. Compreendo que são muitos que ajudam Dom Ducênio a evangelizar. O meu muito obrigado. Uma maneira de você evangelizar com Dom Ducênio é divulgar o programa Hora Católica. Obrigado, Senhor Otto, Devanilson Marinho, Nicola Nunes, pela colaboração dos senhores. Meu abraço de sempre ao Senhor Araújo. Meu grande abraço e minha bênção de pastor a todos os ouvintes do nosso programa. É o programa Hora Católica, alimentando o seu espírito com a palavra de Deus. Cumprimento os ouvintes da 104.1 Rádio Caturité FM e das demais emissoras que transmite o programa, cujos nomes cito neste momento: Rádio Cinecista, da cidade de Picuí. Meu abraço e minha bênção pela honrosa audiência de todos. Já posso anunciar o Santo Evangelho para a nossa reflexão de hoje. É o de Mateus, capítulo 13, versículos 24 ao 43, repetindo, Mateus capítulo 13, versículos 24 ao 43. O semeador lança a semente boa na terra. Quem semeia a bondade são os filhos de Deus. Aguardem, daqui a pouquinho irei proclamar o Santo Evangelho de São Mateus, capítulo 13, versículos 24 ao 43. Busquem aí na sua Bíblia, caso queira acompanhar com a Bíblia em mãos. E eu tenho certeza, se você está com esse tempo disponível, vai lhe fazer um bem muito grande. Vamos fazer as orações pelas famílias, a oração de agradecimento, e logo em seguida estarei abençoando a sua mesa, a sua refeição. Você que está aí agora nesse momento, eleve o seu coração, a sua mente a Deus, pedindo por sua família e por todas as famílias. Deus eterno, que com bondade paterna não deixai de atender às nossas necessidades, derramai a abundância da vossa bênção sobre todas as famílias e residências e santificai os seus moradores com o dom da vossa graça, para que, cumprindo os vossos mandamentos, desincumbindo-se dos encargos do tempo presente, chega um dia a mansão celeste para todos preparada, por Cristo nosso Senhor. Amém. Que Deus abençoe as famílias.

temos muito a agradecer a Deus. Agradeço pela minha vida, pelo meu trabalho, por minha família, amigos, tantas coisas a agradecer, minha saúde. Ah, mas dom do Senhor, eu não tenho muito a agradecer. Estou doente, estou desempregado, a família desunida e tantas desculpas, que não são desculpas, certamente. Muitos estão sofrendo, mas agradeça a si mesmo, a Deus. Pior seria se você não tivesse fé neste Deus que pode lhe segurar nestas horas difíceis, porque tudo passa na vida. Ó Deus, vossa misericórdia é incomensurável. Infinito tesouro de vossa bondade, damos graças a vossa imensa majestade pelos benefícios que nos concedestes e vos suplicamos que não abandoneis os vossos servos e servas, mas os prepareis para merecer também a graça dos bens eternos. Por Cristo nosso Senhor. Amém. Quero agora abençoar a sua mesa. Alguns dizem: logo cedo, dom do Senhor, eu preparo a minha refeição, apronto a mesa e fico ali esperando este momento para poder fazer a minha refeição. Então chegou o momento. E você que já está fazendo a sua refeição, igualmente receberá a bênção, como também aqueles que estão preparando. Abençoai, Senhor, a mesa dos vossos filhos e filhas. Não deixes faltar o pão de cada dia. Em nome do Pai, e do Filho, e do Espírito Santo. Amém. Pão em todas as mesas.

cristãos amigos, meus queridos irmãos e minhas queridas irmãs, se preparem para ouvir a palavra de Deus. Costumo dizer que é o momento mais importante do nosso programa. E hoje, o Santo Evangelho, repetindo para aqueles que não gravaram, capítulo, versículo, é o Evangelho de Mateus, capítulo 13, versículos do 24 ao 43. Vamos ouvir com muita atenção a palavra de Deus, palavra que liberta, palavra que salva, palavra de vida eterna.

Naquele tempo, Jesus contou outra parábola à multidão. O reino dos céus é como um homem que semeou boa semente no seu campo. Enquanto todos dormiam, veio seu inimigo, semeou joio no meio do trigo e foi embora. Quando o trigo cresceu e as espigas começaram a se formar, apareceu também o joio. Os empregados foram procurar o dono e lhe disseram: Senhor, não semeaste boa semente no teu campo? De onde veio então o joio? O dono respondeu: Foi algum inimigo que fez isso. Os empregados lhe perguntaram: Queres que vamos arrancar o joio? O dono respondeu: Não. Pode acontecer que, arrancando o joio, arranquei também o trigo. Deixai crescer um e outro até a colheita. E no tempo da colheita, direi aos que cortam o trigo: arrancai primeiro o joio e amarrai-o em feixes para ser queimado. Recolhei, porém, o trigo no meu celeiro. Jesus contou-lhe outra parábola. O reino dos céus é como uma semente de mostarda que um homem pega e semeia no seu campo. Embora ela seja a menor de todas as sementes, quando cresce, fica maior que todas as outras plantas e torna-se uma árvore, de modo que os pássaros vêm e fazem ninhos em seus ramos. Jesus contou-lhes outra parábola. O reino dos céus é como o fermento que uma mulher pega e mistura com 3 porções de farinha até que tudo fique fermentado. Tudo isso Jesus falava em parábolas às multidões. Nada lhes falava sem usar parábolas para se cumprir o que foi dito pelo profeta: abrirei a boca para falar em parábolas, vou proclamar coisas escondidas desde a criação do mundo. Então Jesus deixou as multidões e foi para casa. Seus discípulos aproximaram-se dele e disseram: explica-nos a parábola do joio. Jesus respondeu: aquele que semeia a boa semente é o filho do homem. O campo é o mundo. A boa semente são os que pertencem ao reino. O joio são os que pertencem ao maligno. O inimigo que semeou o joio é o diabo. A colheita é o fim dos tempos. Os ceifeiros são os anjos. Como o joio é recolhido e queimado ao fogo, assim também acontecerá no fim dos tempos. O Filho do Homem enviará os seus anjos e eles retirarão do seu reino todos os que fazem outros pecar e os que praticam mal, e depois os lançarão na fornalha de fogo. Aí haverá choro e ranger de dentes. Então os justos brilharão como o sol no reino do seu Pai. Quem tem ouvidos, ouça.

cristãos, amados ouvintes, meus queridos irmãos e minhas queridas irmãs. Nós ouvimos o texto de Mateus, capítulo 13, versículos do 24 ao 43. A parábola do joio e do trigo põe em alerta os discípulos do reino contra a insídia de seus inimigos. Veja bem, prezados ouvintes, seria ingenuidade pensar que, por terem abraçado o reino proclamado por Jesus e se tornado discípulos, estariam imunes das investidas do maligno. Há um ditado bem popular que diz: quanto mais eu rezo, a assombração me aparece. Então não é porque você está abraçando o reino de Deus que tudo será tranquilidade, sombra e água fresca. Não. Talvez, por serem discípulos do reino, este redobraria a perversidade contra eles. Sim, onde existe o bem, não faltam os inimigos. E os inimigos lutam para levá-los ao fracasso e arruinar a boa obra realizada por eles. Isso era uma questão de honra. Jesus Cristo deu aos seus discípulos uma série de recomendações. Em primeiro lugar, deveriam ter discernimento para perceber onde e como o maligno exerce sua ação. Depois, seria necessário ter sangue frio. Tendo sangue frio, prudência. Sim, sangue frio e prudência. Justamente para evitar soluções precipitadas que pusessem a perder todo o trabalho realizado. Sobretudo, amigos, recomendando-lhes paciência, pois só o tempo revela quem é quem. Separar o trigo do joio, ainda com o trigo pequeno, correria o risco de também arrancar o trigo. Assim também devemos ter paciência entre nós, os nossos relacionamentos, para termos certeza quem é quem. Aquela semelhança constatada entre o trigo e o joio que eu já expliquei é imagem da ambiguidade de que se reveste toda a realidade. Vamos entender. Num determinado momento, é impossível, meus irmãos, saber o que é joio e o que é trigo, pela tamanha semelhança entre ambos. Muitas vezes, o que é negativo é avaliado positivamente, e vice-versa. O que é avaliado como positivo revela-se negativo. As recomendações dadas por nosso Senhor Jesus Cristo são recomendações fundamentais para enfrentar esta situação. Só o agricultor ajuizado saberá como comportar-se devidamente. É o que Jesus espera de seus discípulos. É o que Jesus espera de mim. É o que Jesus espera de você, amado irmão, amada irmã. Sabe por quê? Porque diante da perversidade do maligno e da ambiguidade das coisas, é preciso muita cautela. Muita cautela. Não colocar o carro diante dos bois. Por isso, nesta hora, peça a Deus o dom do discernimento e a virtude da paciência
justamente para superar as dificuldades do maligno, porque o maligno não se cansa de estar cruzando o meu, o seu, o caminho de todos nós. Vamos dar agora uma pausa e vamos pedir ao Senhor Otto que nos presenteie com a música que sempre vem completar o nosso pensamento.

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1: Queridos amigos, meus amados irmãos e amadas irmãs, eu comecei explicando o Santo Evangelho de hoje, o Evangelho de Mateus, capítulo 13, 24 ao 43, e é muito bom que eu repita aqui sempre, porque alguém pode estar ligando o rádio agora e sabe do que estamos falando. Olha, vejam bem, neste domingo, dia do Senhor, a liturgia da palavra tem como proposta levar-nos a refletir sobre a clemência de Deus, sua fidelidade, seu amor, paciência e perdão para conosco, conforme canta o Salmo de hoje, que é o Salmo 85. E aqui eu cito para vocês o Salmo. Ó Senhor, vós sois bom, sois clemente e fiel. Amado povo de Deus, é o encontro com esse Deus que nos propõe a liturgia deste dia do Senhor para assim fazermos acontecer o reino dos céus. Ao encontrá-lo, descobriremos o que é essencial para a nossa vida cristã, para a nossa vida de comunidade, enfim, para a nossa missão de discípulos e discípulas, missionários e missionárias de nosso Senhor Jesus Cristo. A temática central que costumo sempre falar para vocês, e aqui cito hoje os quatro textos das leituras deste domingo, versos sobre o reino dos céus. Está falando sobre o reino dos céus. Então, eu faço aqui algumas perguntas. O que é o reino dos céus? Essa é uma pergunta. A outra, como ele acontece no nosso meio? Que participação nós temos neste reino de Deus ou do céu? E como ajudar a construí-lo? Olha, meus irmãos, essas e outras questões sobre o reino estão presentes nos textos propostos para o dia de hoje. Infelizmente, nós não podemos aprofundar, mas os textos de hoje é tirado do livro da Sabedoria, capítulo 12, versículo 3 a 16, o Salmo é 85, e a carta aos Romanos, capítulo 8, versículo 26 a 27. Então eu quero dizer a vocês que, se vocês recordam, esse tema já vem de outros domingos, porém, neste ele é elucidado com exemplos que favorece a nossa compreensão, porque, embora se expressem por meio de parábolas, Jesus, ao contar as suas parábolas, é porque ele quer ser entendido. Sempre costumo dizer que Nosso Senhor é um grande pedagogo. Ele não quer jogar palavras fora, desperdiçar suas palavras. Então, as parábolas definem e também nos colocam como partícipes do tema, e no caso o tema é o reino de Deus. Antes de tratar das parábolas, é importante ver aqui com vocês a primeira leitura que fala do reino, mas para eu falar desse reino, eu faço questão de ler aquela primeira leitura. Quem vai à Santa Missa vai escutar. É tirado do livro de Sabedoria, capítulo 12, versículo 13 ao 16 e 19. Não há além de ti outro Deus que cuide de todas as coisas e a quem devas mostrar que teu julgamento não foi injusto. A tua força é princípio de tua justiça e o teu domínio sobre todos te faz para com todos indulgente. Mostras a tua força a quem não crê na perfeição do teu poder, e nos que te conhecem, castigas o seu atrevimento. No entanto, dominando tua própria força, julgas com clemência e nos governas com grande consideração, pois quando quiseres está ao teu alcance fazer uso do teu poder. Assim procedendo, ensinaste ao teu povo que o justo deve ser humano, e a teus filhos deste a confortadora esperança de que concedes e perdão aos pecadores. É, meus amados irmãos, então vamos entender. Nós acabamos de ler o livro da Sabedoria e tudo isso nos leva a refletir que tipo de terreno é o nosso coração. Será que a palavra de Deus está encontrando espaço para germinar e crescer na sua vida, na minha vida, na vida de todos? Ou está desperdiçando a palavra de Deus? Desperdiçando como? Tornando-a vulnerável, sufocando-a, enfim, matando-a. Por isso, vale a pena refletir sobre isso e procurar cultivar esse solo que é o nosso coração de outra maneira, para que a palavra de Deus encontre aqui sua morada. Tudo isso, meus prezados ouvintes, porque o mundo espera de nós atitudes que mudem essas realidades de injustiça, de desamor. E vocês que me escutam sabem muito bem que isso existe, existe muito forte. A injustiça, o desamor. A carta aos Romanos diz assim: toda a criação está gemendo como em dores de parto. Então é preciso fazer algo que mude o mundo. E isso só será possível se a palavra de Deus, se esta palavra, palavra da salvação, encontrar em nossos corações uma terra boa e generosa. É por isso, meus amados irmãos e irmãs, que eu faço tanta questão para que vocês divulguem o programa Hora Católica. Porque é uma oportunidade. Eu sei que muitos vão à missa e não deixe de ir, porque hoje é dia do Senhor. Mas é diferente. Lá, por melhor que seja a homilia do padre, ele tem pouco tempo. Aqui nós estamos uma hora ouvindo a palavra, explicando, escutando as belas músicas escolhidas por Sr. Otto, justamente como reforço de toda palavra que foi explicada da minha parte. Então é preciso fazer com que esta palavra ela possa realmente tocar o coração de todos nós. Vamos dar uma paradinha e logo em seguida nós voltaremos justamente para ouvir mais uma vez a explicação da palavra de Deus, da palavra que nós estamos mergulhados no dia de hoje, refletindo.

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1: Cristãos, voltando aqui para a reflexão, eu quero que vocês justamente leiam, se puder ler, é claro, mas eu vou fazer questão de ler aqui para vocês a carta de São Paulo aos Romanos, porque a carta de São Paulo aos Romanos continua a falar desse Deus clemente, amoroso, fiel, quando diz que o Espírito vem em socorro da nossa fraqueza. Veja bem aqui, meus queridos irmãos, o que é que diz? Irmãos, o Espírito vem em socorro da nossa fraqueza, pois nós não sabemos o que pedir nem como pedir. É o próprio Espírito quem intercede em nosso favor com gemidos inefáveis. E aquele que penetra o íntimo dos corações sabe qual é a intenção do Espírito. Pois é sempre segundo Deus que o Espírito intercede em favor dos santos. Pois é, penso que vocês entenderam quando diz assim: o Espírito

mas ele sempre ama o pecador. E é exatamente esse pecado que ele busca erradicar da nossa vida, para que viva em nós aquilo que temos de bom. Devido ao pecado, as atitudes erradas que se apoderam de nós, nem sempre sabemos nos relacionar com Deus, não é verdade? Não sabemos o que pedir, nem como pedir, como diz também a segunda leitura de hoje, essa que eu acabei de ler para vocês, a carta aos Romanos. Então, meus irmãos, pessoas que se afastam de Deus são pessoas que têm dificuldade de se relacionar com Ele, porque projetam nele aquilo que está nelas mesmas. E nós devemos sempre deixar que Deus haja em nós. E quando essas pessoas se projetam nelas mesmas, nessas situações, diz a carta aos Romanos, o primeiro passo é confiar na ação do Espírito Santo. Porque é o Espírito Santo quem intercede por nós com gemidos inefáveis. É preciso deixar que o Espírito Santo penetre o íntimo dos nossos corações, a nossa vida, e transforme tudo o que há de mal dentro de nós. É isso mesmo, meus irmãos. Deixar santificar-se por Ele, apesar de nossos pecados. Essa é a nossa obrigação e deve ser o nosso esforço, não obstante os nossos pecados, mas lutar, sempre lutar, para que o mal se afaste do coração. E com o auxílio do Espírito, nós poderemos erradicar o joio que existe dentro de cada um de nós. Sim, porque todos nós temos esse joio. Mas Jesus conta essas parábolas, meus irmãos, para uma multidão de pessoas. Não é fácil falar para multidões. Exige que se tenha uma pedagogia que os faça entender. As parábolas de Nosso Senhor funcionam quando o público é uma massa de pessoas. As parábolas de Jesus falam do reino dos céus. Então, a primeira delas, a parábola do joio e do trigo, que eu falo para vocês. Esta parábola mostra que, aparentemente, as pessoas são semelhantes. Somente pelas obras se identifica quem é o bom e quem não é o bom. O joio, atenção, é muito similar ao trigo, se parece. É muito similar na sua fase de crescimento. Então, somente na hora da colheita é que é possível identificar um e outro e eliminar o que não é trigo. Joio e trigo estão por toda parte, até dentro da comunidade. E como tem? E como tem? Como o diabo tenta os membros das nossas comunidades, pessoas que rezam, pessoas que vão à missa, pessoas que estão à frente deste ou daquele grupo, desta ou daquela pastoral. Mas cuidado, porque Deus lhe chama, mas Ele quer que você se esforce para ser menos vaidoso, menos prepotente. Quando se é radical, meus irmãos, querendo eliminar todos os males, corre o risco de eliminar junto as coisas boas. Pode ter certeza. Quantas vezes eu digo para mim mesmo que muitas coisas no passado, dentro do meu trabalho pastoral, eu fiz, estava certo, mas que hoje eu faria com outros métodos. Porque às vezes nós estamos cheios de boa vontade, mas queremos fazer aquilo que

é a minha vontade e não a vontade de Deus. Então, eu quero dizer para vocês que mesmo as pessoas que em certos momentos fizeram o mal, pode se converter e mudar de vida. É o que Deus nos ensina com a sua paciência, com a sua misericórdia. Isso sim. Devemos aprender da misericórdia de Deus. E aí eu faço uma pergunta: o que fazer então? As outras duas parábolas nos dão a resposta. Por exemplo, a parábola da semente de mostarda mostra que, por menor que seja o bem que fazemos, ele pode se tornar grandioso na vida das pessoas e do mundo quando somado a tantos outros gestos de bondade e solidariedade. Quando Jesus fala, por exemplo, sobre o fermento na massa, ele nos mostra que a prática do bem, mesmo que invisível, tem o poder de transformar a realidade, como o fermento transforma a massa, fazendo-a crescer. Por isso, meus queridos irmãos e queridas irmãs, devemos ser como a semente de mostarda, pequenos na nossa humildade, porém grandiosos no resultado de nossas ações. E fazer tudo em silêncio, transformando o mundo e as realidades de injustiças, sem aparecer, sem fazer propaganda dos nossos atos, como faz o fermento na massa. E dessa maneira, estaremos ajudando a construir o reino dos céus. Não se canse, meus irmãos. Não se canse de construir o reino dos céus. Eu aqui dou até uma dica ao Sr. Otto, aquela belíssima música do Padre Zezinho: "Não deixe que eu me canse, meu Senhor." Sim, não se canse. Lute sempre para fazer o reino de Deus acontecer. Porque através do reino de Deus que haverá justiça, haverá o amor. Deus não tem necessidade de se impor pela força, não. Dá a todos o tempo suficiente para que mude de conduta, para que se convertam. Ele é capaz de atuar com moderação e mostrar-se paciente, indulgente, misericordioso. Não é à toa que ele conta a parábola do joio. Tenha paciência, deixe os dois crescerem, depois a gente arranca. Se arrancar agora, vai perder também o trigo. Meus irmãos, eu quero dizer que o comportamento de Jesus deve determinar o nosso comportamento. Você que é cristão, você que ama Cristo, procure imitar o mais que puder. Então, o Espírito que nós recebemos no batismo ilumina nossa vida cotidiana, não tenha dúvida disso. Ilumina nossa vida, auxiliando-nos em nossas fraquezas. Por isso, quero dizer a você que é importante estarmos sempre atentos aos seus apelos e nos deixarmos envolver por ele. De que forma? No caminho da libertação. E no caminho da libertação, sempre podemos contar com o Espírito de Deus. Por isso, lembre-se de uma coisa: Jesus ensina sobre o reino de Deus por meio de parábolas. E a parábola do trigo e do joio revela a necessidade de não haver precipitação para arrancar o joio, como eu já falei para vocês. E Deus tem paciência, Deus tem muita paciência. A decisão final lhe pertence. E é Ele que sabe o que é bom para mim e para você. É Deus que sabe tudo. Porque Ele percebe perfeitamente que o bem e o mal convivem na sociedade.
A semente de mostarda, prezados ouvintes, crescia como praga. O reino de Deus aflora como um incômodo onde menos se espera, sim. Quantas vezes as pessoas se sentem incomodadas a partir dos ensinamentos de Jesus Cristo? Quantas vezes? Então o fermento é invisível, mas transforma a massa. O reino, mesmo invisível, produz seus efeitos. Não esqueça disso. Vamos dar agora uma parada, ouvir mais uma música e logo em seguida eu voltarei trazendo para vocês a minha agenda dessa semana. Senhor Otto, vamos ouvir mais uma música.

Meus queridos irmãos, amadas irmãs, terça-feira, dia 21, eu dou posse ao padre Danilo César na paróquia de Barra de Santa Rosa e também estarei apresentando como vigário paroquial o padre Arimateia Júnior. Vamos rezar pelo padre Danilo nesta nova missão. No dia 22, quarta-feira, às 19h30, Dom Ducênio estará celebrando missa em preparação à festa de Senhora Santana em Barra de Santana. Quero mandar o meu abraço ao padre Marcos. No dia 23, quinta-feira, às 19h30, estarei celebrando missa em preparação à festa de Santana na cidade de Soledade. O meu abraço ao padre Bosco, seus paroquianos. No dia 24, sexta-feira, missa em preparação à festa de Santa Ana na cidade do Congo. Congo que se prepara para ser paróquia. Inclusive até o padre Adriel está aí numa luta muito grande construindo a casa paroquial. Ele foi reformar a antiga e a casa foi condenada pelos engenheiros, então era melhor derrubá-la e construir uma nova. E é o que a comunidade, juntamente com o padre Adriel, estão fazendo. No sábado, dia 25, às 19h30, estarei celebrando missa festiva de São Cristóvão, aqui no bairro Centenário. Meus amigos, meus queridos irmãos, é sempre uma alegria muito grande estar com vocês. Encerro o nosso programa desejando uma feliz semana para todos e até o próximo, se Deus quiser, com mais um programa Hora Católica e até amanhã com o programa Bom Dia, Irmãos. Fique com Deus. Em nome do Pai e do Filho e do Espírito Santo. Amém.

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4: Olá, uma boa noite.
2: Boa noite para você que nos acompanha em todo o país.
4: Segunda-feira, 20 de julho de 2026.
2: Vamos aos destaques da Voz do Brasil.
4: Agora é lei. Brasil conta com a estratégia nacional do Complexo Econômico Industrial da Saúde.
2: A legislação estabelece diretrizes para a pesquisa, o desenvolvimento e a produção de medicamentos, vacinas e outras tecnologias para o SUS. Márcia Fernandes.
5: A lei prevê medidas para incentivar a produção nacional de insumos e fortalecer cadeias produtivas internas, com o objetivo de ampliar a capacidade nacional de resposta em situações de crise.
4: E ainda, cuidotecas, universidades públicas estaduais podem instalar espaço.
2: Edital apoia a implantação da estrutura responsável por abrigar a criança enquanto a mãe frequenta as aulas. Luana Karen.
6: O edital vai oferecer 9 milhões e 200 mil reais para que as universidades estaduais possam contratar profissionais, comprar material pedagógico e oferecer alimentação às crianças.
4: Tecnologia para ajudar no combate à violência contra a mulher.
2: Uma inteligência artificial auxilia quem procura o Ligue 180.
4: Quer saber mais sobre o assunto? Hoje nós conversamos com a Secretária Nacional de Enfrentamento à Violência contra Mulheres, Estela Bezerra.
2: Ela fala também sobre a importância do apoio para quebrar o ciclo de maus-tratos.
7: Ninguém consegue fazer uma ruptura sozinho. Então, o primeiro movimento é uma mulher procurar alguém de sua confiança. O segundo movimento é procurar um serviço especializado.
4: Hoje, na apresentação da Voz do Brasil, Mariana Juman e Nazi Brum.
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4: O Brasil tem agora uma lei que regulamenta a produção de vacinas, medicamentos e insumos de saúde, voltada ao atendimento do SUS.
2: A medida consolida como política permanente instrumentos voltados ao fortalecimento da capacidade nacional de desenvolvimento, produção e inovação em tecnologias estratégicas para o SUS.
5: A lei cria a Estratégia Nacional do Complexo Econômico Industrial da Saúde. A legislação estabelece regras para o país produzir tecnologia própria no setor. Na prática, o texto define critérios para a produção em solo brasileiro de medicamentos, vacinas, equipamentos de diagnóstico e ingredientes farmacêuticos que abastecem o Sistema Único de Saúde. O ministro da Saúde, Alexandre Padilha, disse que a estratégia quer fortalecer laboratórios públicos e ampliar o acesso da população a tecnologias estratégicas de saúde.
8: É preparar o Brasil cada vez mais para respostas em emergência de saúde, uma previsibilidade importante para as empresas privadas investirem, dar uma outra dimensão para o que é o setor da saúde. Tanto naquilo que é os compromissos de garantir o atendimento à nossa população, quanto da saúde enquanto setor econômico.
5: A lei prevê medidas para incentivar a produção nacional de insumos e fortalecer cadeias produtivas internas, com o objetivo de ampliar a capacidade nacional de resposta em situações de crise, como destacou o ministro do Desenvolvimento, Indústria, Comércio e Serviços, Márcio Elias.
9: A pandemia mostrou isso para o mundo, a indesejável dependência de um continente ou de alguns países no fornecimento do que é essencial na área da saúde. Acho que a sanção do nosso PL 2583 hoje retoma essa tradição do país, do Brasil, na vanguarda do desenvolvimento do complexo econômico e industrial da saúde.
5: A estratégia também prevê mecanismos para a transferência de tecnologia entre instituições privadas e laboratórios públicos. Entre os projetos previstos estão o desenvolvimento de insulina glargina com produção integral no Brasil e de uma vacina contra o vírus sincicial respiratório associado a casos de bronquiolite. Reportagem Márcia Fernandes.
4: Empresas de revenda de ingressos devem ser transparentes com o consumidor sobre o seu papel.
2: Caso isso não aconteça, elas podem ser alvo de medidas cautelares, entre outras determinações.
4: É o que vamos ouvir agora na reportagem de Gabriela Noronha.
10: Quando você vai comprar um ingresso para um show ou teatro, por exemplo, pode acabar recorrendo a páginas na internet que fazem a revenda desses tickets. Mas essas plataformas precisam respeitar os direitos do consumidor. Se isso não ocorrer, ficam sujeitas a medidas cautelares do governo. É o caso de uma empresa que começou a ser investigada nesta segunda-feira por falta de transparência e insuficiência de informações essenciais ao consumidor, como detalhou Ricardo Morichita, secretário nacional do consumidor.
11: Muita gente acaba contratando, mas não sabe que se trata de um mercado secundário. E, claro, tudo isso leva a uma potencial indução do consumidor ao erro ou a acreditar que está adquirindo o ingresso pelo canal oficial. Acho que isso é ruim para todos. É importante que o consumidor saiba, não seja enganado, não possa ser induzido a erro, garantir a informação e depois a própria boa-fé.
10: Como medida cautelar, a Senacom determinou que a plataforma passe a indicar de forma clara e destacada ao longo de todo o processo da venda que não constitui um canal oficial de venda dos eventos, que os ingressos são ofertados por terceiros e que podem ser vendidos por preços superiores aos dos canais oficiais. Em caso de não cumprimento da medida, a empresa poderá ser multada em R$100 mil por dia. Vitor Oliveira Fernandes, secretário nacional de Direitos Digitais, mencionou outras possíveis fraudes que fazem parte da investigação.
12: Uma outra preocupação que também surge nesses monitoramentos de mercado é o uso cada vez maior de robôs que funcionam verdadeiramente como cambistas digitais. Robôs que conseguem adicionar ingressos ao carrinho em milissegundos, que conseguem ocupar posições melhores nas filas dos ingressos e que conseguem até fazer o check-out automatizado em um tempo bastante rápido, de modo que o consumidor se torna dependente desse mercado secundário.
10: Lembrando que há PROCONs em todos os estados do país para a proteção e defesa dos direitos do consumidor. Além disso, é possível utilizar a plataforma consumidor.gov.br para registrar denúncias e reclamações. Reportagem Gabriela Noronha.
2: E durante a Copa do Mundo da FIFA 2026, o Ministério da Justiça e Segurança Pública participou da Operação Cartão Vermelho, realizada simultaneamente em 9 países.
4: A ação foi coordenada pelo Departamento de Justiça e pela Agência de Investigações de Segurança Interna dos Estados Unidos para combater a pirataria digital e física.
2: No Brasil, a atuação com foco no ambiente digital resultou no bloqueio de 309 domínios e 109 endereços de IP utilizados na transmissão ilegal de sinais de TV e streaming.
4: A operação teve como objetivo combater redes criminosas envolvidas que lucram ilegalmente com a venda de produtos físicos piratas, como camisetas de seleções, álbuns de figurinhas e artigos esportivos falsificados, e também com a retransmissão digital não autorizada dos jogos do Mundial.
2: O pagamento do Bolsa Família começou hoje aos beneficiários do programa.
4: Em cidades onde foi decretada a situação de emergência ou calamidade pública pelo governo federal, o recurso foi unificado.
13: Começou nesta segunda-feira, dia 20, o pagamento do Bolsa Família referente ao mês de julho. Os depósitos seguem um calendário escalonado, conforme o último dígito do número de identificação social, o NIS. Neste mês, o benefício tem valor médio de R$679,19. Para receber o auxílio, é preciso atender aos critérios do programa, manter o cadastro único atualizado e cumprir as exigências nas áreas de saúde e educação, como frequência escolar, vacinação em dia e acompanhamento pré-natal, quando necessário. Os beneficiários podem movimentar o dinheiro de forma digital pelo aplicativo Caixa Tem, utilizados na função débito com cartão do programa ou sacados em terminais de autoatendimento da Caixa, casas lotéricas e correspondentes Caixa Aqui. Já as famílias que vivem em municípios com situação de emergência ou calamidade pública reconhecida pelo governo federal recebem um benefício nesta segunda-feira sem seguir o calendário do NIS. A medida beneficia moradores de cidades do Amazonas, Roraima, Paraná, Sergipe, Paraíba e Rio Grande do Norte, afetadas por eventos como estiagem e enchentes. Thaisa Vitória para a Voz do Brasil.
2: E estão abertas as inscrições para o Prêmio Brasil que Alimenta até o dia 31 de julho.
4: A iniciativa vai reconhecer 40 ações desenvolvidas por organizações da sociedade civil para o combate à fome.
2: Podem participar organizações que estejam em funcionamento há pelo menos 3 anos e mantenham iniciativas em andamento.
4: O valor total da premiação é de R$ 700 mil, distribuídos entre as 20 melhores iniciativas.
2: O edital com as informações está disponível em gov.br/mds.
4: As mulheres têm agora um novo aliado na luta contra a violência, um chatbot do Ligue 180.
2: É um robô atendente que vai trazer prontamente informações sobre os direitos das mulheres, legislação e serviços da rede de atendimento.
4: A ferramenta de inteligência artificial vai fazer uma curadoria diária da base de informações utilizadas pelas atendentes da Central de Atendimento à Mulher.
2: Mas o atendimento humanizado, em que as vítimas podem conversar diretamente com uma pessoa, vai seguir. E nós conversamos sobre isso com a Secretária Nacional de Enfrentamento à Violência contra as Mulheres, Estela Bezerra. Acompanhe. Secretária Estela, bem-vinda à Voz do Brasil. Vamos começar falando desse novo chatbot do Ligue 180. Como é que ele funciona? O que que ele oferece de novo para as mulheres?
14: Olha, o chatbot, primeiro, um prazer estar aqui, uma saudação a todo mundo que está nos ouvindo, nos assistindo. O chatbot, ele é mais uma tecnologia, ela é desenvolvido muito pelo campo do mercado, mas a tecnologia também pode servir à cidadania, né? Então, o que nós estamos colocando é mais um meio de acesso para que as mulheres em situação de violência, elas possam acionar a Central 180, seja para pedir uma informação ou seja para que ela tenha uma acolhida rapidamente sobre a situação de violência que ela está vivenciando. A violência contra as mulheres, ela tem várias tipologias. O Brasil ainda não tem uma imersão e uma compreensão dessas várias tipologias, mas elas oprimem mulheres em todo o território. E aí o chatbot, inclusive, dialoga com a juventude e traz mais uma opção, mas ela não tira a humanização do serviço nem do atendimento.
15: Quer dizer que com um robô, o atendimento humano também segue, né? As mulheres ainda conseguem atendimento humanizado ligando para o número 180.
14: O chatbot, ele pode estar assentado numa inteligência artificial, mas ele também pode estar nos princípios do atendimento. E nesse caso, ele está nos princípios do atendimento. Não há uso de inteligência artificial. Depois que se tabula ali o tipo de demanda que é trazida, imediatamente você pode recorrer a um atendimento humanizado e aquela demanda vai ser acompanhada humanamente. Nós temos mais de 360 atendentes, 24 horas para fazer esse serviço.
2: Onde é que elas acessam o chatbot?
14: Olha, tanto pelo telefone como ela pode acessar pelo site da nossa página no Ministério das Mulheres. Nós temos todas as tecnologias que você pode recorrer. O 180 tem um grande painel. 22% das procuras no Ministério das Mulheres são justamente pelo 180.
15: E há também outras ferramentas, né, como o WhatsApp, por exemplo, né? Como é que ele pode ser acessado por quem queira orientações ou mesmo ajuda?
14: Olha, o 180, ele já tinha o WhatsApp implementado. O WhatsApp é uma linha direta. Depois que a gente fazia o atendimento direto, humanizado, ainda se perguntava se você queria receber alguma informação pelo 180, né? Então, o WhatsApp não é uma ferramenta em que a gente acessa a qualquer mulher. A gente prioriza o sigilo da informação. Muitas vezes as mulheres podem receber ou tem o telefone monitorado e isso pode ser uma situação de risco. Mas o WhatsApp do 180, ele fica disponível para qualquer mulher que liga para o 180 e ele também pode ser acessado através da nossa página com o íconezinho que dá disponibilidade ao 180.
2: Agora, as atendentes do Ligue 180, elas passam por uma qualificação, né, específica para prestar esse tipo de atendimento. O que está incluído na preparação delas?
14: Olha, desde a taxonomia, porque a gente tem violência, desde violência vicária, que recentemente foi reconhecida como uma tipologia própria de crime, até a violência patrimonial, a violência psicológica, são tipologias de violência que às vezes é difícil de você identificar. Muitas mulheres vão e se identificando que vivem aquele tipo de violência na medida em que alguém vai falando que aquilo é violência. Então, todas essas atendentes, elas são preparadas, qualificadas em compreender a legislação e compreender a manifestação desse tipo de violência. Elas também têm um aparo psicológico, porque é muito doloroso e é muito difícil você passar o dia inteiro ouvindo narrativas de violação de direitos e de violência. Então, elas têm uma retaguarda de psicologia, de atendentes, né, e fazem grupos de conversar sobre esse tema. E agora nós estamos inaugurando uma especialização para que elas tenham uma melhor qualificação, mas também um reconhecimento acadêmico de que elas são profissionais especializadas no atendimento às mulheres em situação de violência.
2: Só para a gente esclarecer, a senhora mencionou a violência vicária, que é um tipo novo, né, um tipo penal novo, e aí muita gente provavelmente não conhece. Ela ocorre quando o companheiro agride familiares, né, filhos, pais, para atingir a mulher, né?
14: O agressor praticante de violência doméstica, ele nunca só viola as mulheres. Ele viola os filhos, ele agride a sogra, ele agride os cunhados, mas ele tem uma predileção pelos filhos. Os filhos é um modo, é um instrumento de ofender. Se você, às vezes, me der um tapa, o tapa dói, mas dói mais se você bater no meu filho. Isso é uma coisa muito concreta. E o pior caso que nós acompanhamos foi aquele caso de Thales Machado, aqui no estado de Goiás, onde ele executou os dois filhos e ainda construiu através, se suicidou, mas antes disto construiu a narrativa de que a ex-esposa ou a mãe das crianças é que era responsável por tudo aquilo. E ela, por conta disso, não conseguiu sequer acompanhar o velório dos filhos.
15: Secretária, o Ministério das Mulheres também apresentou recentemente em Salvador as diretrizes nacionais das Casas da Mulher Brasileira. O que que elas estabelecem sobre esse serviço?
14: A atualização das diretrizes era uma necessidade. A casa está fazendo 10 anos. A primeira casa foi inaugurada ali em 2015, né, no estado de Mato Grosso do Sul. Durante esses 10 anos, muita coisa mudou, inclusive de legislação. Nós temos muita tecnologia que avançaram durante essa década e era necessário fazer um alinhamento. Hoje temos 13 casas, uma projeção de mais casas, é natural que a política pública vá se expandindo por todo o território, e era necessário a atualização das diretrizes, porque a Casa da Mulher Brasileira, ela é o mais completo, mas ela é mais complexo serviço de uma política pública. Ela junta no mesmo espaço poderes como o poder executivo e o poder do sistema de justiça, judiciário. Lá funciona a vara de família, lá funciona o Ministério Público, mas também tem a Secretaria de Segurança Pública com a Delegacia Especializada da Mulher, o serviço psicossocial que atende lá dentro, tem também a possibilidade da mulher, por uma questão de risco, ficar acomodada num abrigamento temporário dentro dessa casa. Então, como são serviços complexos, de alta complexidade, com intersetorialidade e interinstitucionalidade, as diretrizes se atualizaram para que o serviço tenha mais azeitamento e seja muito mais eficiente, para que não haja nenhum erro de protocolo de serviços tão complexos.
2: Agora, secretária, acho que a pergunta mais importante da nossa entrevista é essa que vem agora. Uma mulher que esteja nos ouvindo e que se reconheça numa situação de violência, mas que tenha dificuldades em sair dessa situação, seja por motivos financeiros ou quaisquer outros, como é que ela pode começar a pedir ajuda? A gente falou aqui de Casa da Mulher Brasileira, de Ligue 180, mas por onde ela começa? Qual o primeiro passo?
14: Olha, geralmente uma mulher que vive em situação de violência, ela nega que vive em situação de violência. Essa negação vai de 3 a 10 anos. Se ela tem no ciclo de amizade dela e uma forma de impedir que a mulher recorra a alguém, um agressor que vive dentro de casa, que ameaça constantemente, ele inibe a relação dessa mulher com seus familiares e também com suas amigas. Essa é uma maneira de manter a mulher isolada. Então, o principal movimento que uma mulher precisa fazer quando ela está vítima de violência é procurar alguém da sua confiança, alguém que ame e respeite ela verdadeiramente, para ela poder compartilhar dessa situação que ela vive. Geralmente, o primeiro ciclo de apoio vem das amigas e da família. Quando você não encontra essa possibilidade, é preciso procurar ou a delegacia, ou o centro de referência da mulher, ou mesmo a Casa da Mulher Brasileira, que é um serviço de porta aberta. Geralmente, as mulheres só conseguem fazer esse movimento quando a violência já não ameaça mais só a vida dela, ameaça a vida dos filhos. Então, as mulheres conseguem fazer uma ruptura. Por isso que programas como esse, a gente falar do assunto, dizer que a violência acontece e que ela não é naturalizada e que ela pode ser rompida, é necessário. Muitas mulheres vivem em situação profunda de isolamento e não conseguem fazer a ruptura sozinha. Ninguém consegue fazer uma ruptura sozinha. Então, o primeiro movimento é uma mulher procurar alguém de sua confiança. O segundo movimento é procurar um serviço especializado. E se ela for a um serviço bancário, sendo oprimida por violência patrimonial, ela também deve pedir ajuda. Hoje, a Caixa Econômica tem um serviço para acolher mulheres nessa situação. Ou se ela for a um serviço de saúde, ela também pode pedir ajuda ao serviço de saúde para poder fazer a ruptura da violência. Sozinha, ninguém consegue.
15: Muito bem, nós conversamos com Estela Bezerra, secretária nacional de enfrentamento à violência contra as mulheres. Muito obrigado, secretária, por sua entrevista aqui à Voz do Brasil.
14: Eu que agradeço a vocês.
4: Conciliar os estudos e a maternidade é uma missão desafiadora para muitas mães que ocupam as universidades.
2: Mas nas cuidotecas, as mães podem deixar seus filhos na hora das aulas.
4: O serviço já é oferecido em universidades federais e agora está aberto para universidades públicas estaduais.
2: As interessadas têm até o dia 15 de setembro para se inscrever em edital do Ministério das Mulheres.
16: Um espaço público, seguro e gratuito, onde crianças de 3 a 12 anos de idade são acolhidas enquanto os responsáveis, principalmente as mães, estudam. Assim, é a Cuidoteca, serviço oferecido em universidades federais como a de Brasília. Na UNB, a iniciativa teve início no começo deste ano e atendeu 23 crianças no período noturno. Para o segundo semestre, 40 vagas serão oferecidas. A coordenadora pedagógica da Cuidoteca da UNB, Letícia Teles, falou sobre a receptividade do serviço.
17: A Cuidoteca promoveu ali um espaço onde a criança pode ser criança, porque eles podem realmente brincar, socializar. E as mães têm um feedback, assim, incrível.
16: Agora, o serviço de Cuidoteca será expandido para universidades estaduais. O edital aberto pelo Ministério das Mulheres vai oferecer 9 milhões e 200 mil reais para que as universidades estaduais possam contratar profissionais, comprar material pedagógico e oferecer alimentação às crianças. Em contrapartida, as unidades deverão providenciar espaço físico, infraestrutura e apoio operacional. Cada universidade selecionada poderá receber até 240 mil reais para manter o serviço. Segundo Juliana Cores, coordenadora geral de políticas de cuidado do Ministério das Mulheres, há recursos suficientes para contemplar todas as universidades estaduais do país.
18: A gente pensou nas universidades estaduais devido ao número de mulheres, que é um número relevante, e a gente conseguiu aqui aportar um recurso que é suficiente para abarcar todas as universidades estaduais. E o que a gente quer é que cada vez mais cresça essa cultura da Cuidoteca. A gente interpreta como um dos pontos cruciais aí para a tranquilidade dessas mulheres.
16: O envio de propostas pelas universidades estaduais deve ser feito até o dia 15 de setembro por meio da plataforma transfere.gov.br. cuidoteca.gov.br. As unidades selecionadas deverão ofertar o serviço de cuidoteca por 12 meses. Reportagem Luana Karen.
4: E além do edital para as universidades estaduais, seguem abertas até o dia 1º de agosto as candidaturas para a chamada estratégica Unicuidotecas.
2: Nesta chamada, o Ministério da Educação, em parceria com o Ministério do Desenvolvimento e Assistência Social, Família e Combate à Fome, vai selecionar 50 universidades federais para a implantação de espaços gratuitos de acolhimento infantil nas instituições.
4: Os espaços visam atender filhos de alunos, professores, servidores técnicos e trabalhadores terceirizados.
2: Cada universidade federal selecionada terá capacidade para atender 40 crianças simultaneamente.
4: O envio das propostas deve ser feito por meio eletrônico. Os detalhes estão disponíveis em gov.br/mec.
2: O transporte aéreo brasileiro registrou 65 milhões e 200 mil passageiros no primeiro semestre desse ano.
4: De acordo com o relatório da Agência Nacional de Aviação Civil, a ANAC, mais de 50 milhões nos voos domésticos e 15 milhões nos voos internacionais.
2: Só no mês de junho, o total de passageiros chegou a 10 milhões e 300 mil pessoas.
4: O transporte de carga nos aeroportos brasileiros registrou o crescimento de janeiro a julho deste ano.
2: Foram mais de 673 mil toneladas transportadas em níveis nacionais e internacionais.
4: E essas foram as notícias do Governo Federal.
2: Uma realização da Secretaria de Comunicação Social da Presidência da República.
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2: Fique agora com as notícias do Poder Judiciário e do Congresso Nacional. Boa noite.
4: Boa noite e até amanhã.

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2: Em Angola, presidente do STF propõe ampliar cooperação entre cortes constitucionais na defesa da democracia.
3: TSE divulga dados sobre o eleitorado brasileiro.
2: TST entende que CNPJ ativo não basta para provar que a empresa continua em operação.
3: Boa noite, eu sou o Arthur Filho.
2: E eu sou Walter Lima.
3: O presidente do STF e do CNJ, ministro Edson Fachin, defendeu em Luanda, na Angola, o fortalecimento da cooperação entre tribunais constitucionais para proteger a democracia.
2: A manifestação ocorreu durante reunião com Laurinda Prazeres Cardoso, presidente do Tribunal Constitucional de Angola, Marta Ferreira.
4: Ao abrir o encontro, Fachin disse que a relação entre os dois tribunais deve ser ampla, permanente e voltada à construção de uma agenda comum para os próximos anos.
5: Cuidaremos de uma pauta de cooperação centrada no fortalecimento da capacidade institucional de nossos tribunais.
4: O presidente do STF ressaltou que as democracias constitucionais enfrentam desafios comuns em diferentes partes do mundo, especialmente diante do avanço de movimentos autoritários que buscam enfraquecer as instituições por dentro. Para Fachin, os tribunais constitucionais ocupam posição central na preservação do Estado Democrático de Direito e defendeu o fortalecimento da cooperação entre as cortes constitucionais para compartilhar experiências e consolidar referências democráticas capazes de enfrentar tendências autoritárias observadas em diversos países.
3: O TSE divulgou nesta segunda-feira os dados do eleitorado brasileiro.
2: As estatísticas indicam que mais idosos e mais indígenas estão aptos a votar. Jane Costa.
6: Mais de 158 milhões de brasileiras e brasileiros estão aptos a votar no dia 4 de outubro, primeiro turno das eleições. São Paulo, maior colégio eleitoral do país, reúne mais de 34 milhões de eleitoras e eleitores, representando 21,48% do total. Em seguida, aparecem Minas Gerais e Rio de Janeiro. O eleitorado no exterior aumentou, são quase 929 mil. A maioria do eleitorado tem entre 40 e 44 anos, com mais de 15 milhões de pessoas. Os dados também revelam avanços no preenchimento da autodeclaração de raça e cor, tornando o cadastro eleitoral mais diverso e reduzindo significativamente o número de registros sem essa informação.
3: CNPJ ativo não basta para provar que a empresa continua em operação, segundo o TST.
2: Integrante da Comissão Interna de Prevenção de Acidentes e de Assédio pretende usar o dado para assegurar estabilidade. Larissa Batista.
7: O trabalhador alegou que a empresa continuava funcionando, já que o CNPJ da instituição sediada em Piracicaba, São Paulo, permanecia ativo. Mas o TST entendeu que isso, por si só, não comprova que a unidade ainda esteja em operação. Como o contrato de prestação de serviços foi encerrado e a CIPA deixou de existir naquele local, a corte decidiu que o auxiliar de produção não tinha direito à estabilidade no emprego e manteve a demissão. A decisão foi unânime.
3: Após a Lei 14.752 de 2023, judiciário não pode multar advogados por abandono de causa.
2: Com esse entendimento, o STJ afastou a multa aplicada a advogados que faltaram à sessão do Tribunal do Júri. Fátima Uchoa.
8: Os advogados pediram o cancelamento do júri e justificaram a ausência alegando que a promotora responsável teria publicado nas redes sociais um vídeo sobre o crime, o que comprometeria a imparcialidade do julgamento, mas a Justiça do Rio Grande do Sul aplicou uma multa de 10 salários mínimos. Na sexta turma do STJ, o ministro relator Sebastião Reis Júnior observou que os advogados poderiam ter questionado a suposta nulidade em juízo pelos meios processuais adequados. No entanto, nessa situação já estava em vigor a lei que revogou a aplicação da multa por abandono de causa e, segundo o ministro, após essa mudança legislativa, eventual falta deve ser apurada exclusivamente pela ordem dos advogados do Brasil. Brasil.
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3: A você, uma boa noite.
2: E até amanhã.
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1: Eu sou Humberto Pinheiro e estes são os destaques de hoje do Jornal do Senado, que começa agora. A autonomia do Banco Central e novas regras para a saúde avançam na CCJ. Jovens que saem de abrigos podem ganhar cotas no ensino federal. Eleitores com deficiência ou mobilidade reduzida terão direito a transporte gratuito. Boa noite. A Comissão de Constituição e Justiça aprovou neste primeiro semestre a proposta de emenda à Constituição que busca assegurar um orçamento próprio e autonomia operacional ao Banco Central. A CCJ ainda votou outras duas mudanças na Constituição para assegurar jornada de 36 horas semanais para enfermagem e aposentadoria diferenciada para agentes comunitários de saúde e combate às endemias. Repórter Bruno Lourenço.
2: Uma das propostas de emenda à Constituição aprovadas na Comissão de Constituição e Justiça, transforma o Banco Central de autarquia para entidade pública de natureza especial, com autonomia técnica, administrativa, orçamentária e financeira. O relator, senador Plínio Valério, do PSDB do Amazonas, defendeu a medida.
3: Essa autonomia, ela fortalece não só o sistema financeiro brasileiro, traz muita segurança para todos nós.
2: Já a PEC, que assegura o direito à aposentadoria diferenciada de agentes comunitários de saúde, de combate às endemias e de agentes indígenas de saúde e de saneamento, passou pela CCJ e pelo plenário. A proposta teve como relator o senador Irajá, do PSD do Tocantins, que destacou o papel desses profissionais na ponta da saúde.
4: Um reconhecimento de um trabalho histórico, dedicado por toda uma vida a essas pessoas que são brasileiros e brasileiras, que são, como eu costumo dizer, o SUS do Brasil de carne e osso.
2: Outra proposta de emenda à Constituição aprovada na CCJ vincula o piso salarial da enfermagem a uma jornada máxima de trabalho de 36 horas semanais.
1: O Senado aprovou e enviou para a sanção presidencial um projeto que cria regras para as parcerias entre escolas e pontos e pontões de cultura. A proposta pretende ampliar o acesso de estudantes a atividades culturais e fortalecer a integração entre educação e cultura. A iniciativa estabelece requisitos para a celebração dessas parcerias e busca incentivar ações culturais no ambiente escolar. Os detalhes na reportagem de Márcio Maturana.
5: Pontos e pontões de cultura são associações sem fins lucrativos com atividades culturais dentro das comunidades. Hoje, essas associações já podem fazer parcerias com redes de ensino superior, técnico e básico, mas o projeto define critérios para isso. O texto aprovado no plenário do Senado foi o relatório que o senador Humberto Costa, do PT de Pernambuco, apresentou na Comissão de Educação. Ele resumiu os pontos principais da proposta.
6: Esta proposição inova ao estabelecer duas balizas essenciais que a legislação vigente não contempla. A exigência de que a parceria seja consonante com a proposta pedagógica de cada escola, preservando assim a autonomia escolar, e a prioridade para pontos e pontões de cultura situados nas proximidades da comunidade escolar, de modo a fortalecer os vínculos territoriais e culturais já existentes.
5: Quando entrar em vigor, a lei vai mudar a Política Nacional de Cultura Viva, que busca ampliar o acesso da população aos direitos culturais.
1: Foi apresentada no Senado uma proposta de emenda à Constituição que busca garantir a continuidade dos programas estaduais, distritais e municipais de incentivo à cultura e ao esporte. A medida preserva mecanismos de apoio mesmo após a implementação da reforma tributária. A proposta permite que estados, o Distrito Federal e os municípios continuem concedendo incentivos fiscais a esses setores por meio de créditos do Imposto sobre Bens e Serviços, o IBS. A reportagem é de Douglas Castilho.
7: Foi apresentada no Senado Federal a proposta de emenda à Constituição que assegura a sobrevivência dos programas locais de incentivo fiscal voltados à cultura e à prática desportiva. A medida altera as regras da reforma tributária para permitir que estados, o Distrito Federal e os municípios continuem continuem a estimular esses setores por meio de créditos compensatórios do Imposto sobre Bens e Serviços, o IBS. Sem essa alteração, o novo modelo de unificação tributária sobre o consumo extinguiria gradualmente esses mecanismos regionais de incentivo indireto até o ano de 2032. Pelo projeto, o Comitê Gestor do IBS vai definir as regras técnicas para a concessão e o registro desses créditos. Já os estados, o Distrito Federal e os municípios terão de aprovar leis próprias para criar seus próprios programas. O autor da iniciativa, senador Carlos Portinho, do PL do Rio de Janeiro, ressaltou que as leis locais sustentam uma ampla cadeia produtiva e criam milhares de empregos que, segundo ele, vão além dos holofotes.
8: A gente muitas vezes pensa só no artista ou no jogador de futebol, mas na verdade é todo um ecossistema que tem. É o produtor cultural, é o pessoal que trabalha para os eventos, né, as empresas de eventos. São muitos empregos que geram esse fomento. Com a reforma tributária ficou ameaçado e a gente já se antecipou a esse problema, assim podendo incentivar e fomentar essas duas indústrias que eu chamo é a indústria do entretenimento. A gente tem que ver cultura e esporte como uma grande indústria do Brasil.
7: A proposta também determina que o valor desses incentivos serão pagos pelo Estado, pelo Distrito Federal ou pelo município que criar o programa. Além disso, os benefícios terão de seguir regras rígidas de avaliação, transparência e controle social. A PEC, que conta com a assinatura de outros 26 senadores, será analisada pela Comissão de Constituição e Justiça.
1: Nas eleições deste ano, eleitores com deficiência ou mobilidade reduzida terão direito a transporte individual gratuito oferecido pela Justiça Eleitoral. O programa Seu Voto Importa, do Tribunal Superior Eleitoral, tem como objetivo promover a inclusão e reduzir as dificuldades de deslocamento para que o cidadão vote. Para garantir o atendimento no dia da votação, o interessado deverá solicitar o transporte gratuito até 14 de setembro. O pedido poderá ser feito pelo próprio eleitor ou por seus representantes legais de forma presencial, diretamente no cartório eleitoral da zona correspondente ou por canais remotos e eletrônicos. Também será necessária a apresentação de autodeclaração ou de documento que comprove a deficiência ou a dificuldade de locomoção. O primeiro turno das eleições será realizado em 4 de outubro. O senador Paulo Paim, do PT do Rio Grande do Sul, manifestou apoio à proposta de emenda à Constituição que altera a forma de contribuição previdenciária das empresas. O texto da PEC propõe substituir a contribuição incidente sobre a folha de salários por uma base de cálculo sobre o faturamento bruto das empresas.
9: Essa mudança é necessária por diversos motivos. Empresas com grande faturamento, mas que empregam pouca mão de obra, como o setor financeiro, passaria a contribuir mais.
1: Jovens que deixaram abrigos e casas lares ao completar 18 anos podem ganhar cotas no ensino superior e nas escolas técnicas federais. A proposta foi aprovada pela Comissão de Direitos Humanos do Senado. O projeto busca ampliar as oportunidades de educação para quem cresceu em acolhimento institucional e agora segue para análise da Comissão de Educação. A reportagem é de Rodrigo Rezende.
10: Crianças e adolescentes que aguardam uma definição sobre processos de adoção ou por outro motivo estão impossibilitados do convívio familiar, podem viver no chamado acolhimento institucional, em locais como abrigos ou casas-lares. Um projeto aprovado na Comissão de Direitos Humanos, de autoria do senador Jorge Cajuru, do PSB de Goiás, quer garantir aos jovens que vivem ou viveram nessa situação até os 18 anos, ou seja, não foram adotados e alcançaram a maioridade, uma cota nos processos seletivos para o acesso ao ensino superior e às escolas técnicas federais. O relator do projeto, o senador astronauta Marcos Pontes, do PL de São Paulo, afirma que a ideia colabora com a diversidade no meio acadêmico.
11: A proposição realiza a importante missão de conferir oportunidades a pessoas oriundas de acolhimento institucional. Lembrando que acolhimento institucional é diferente de instituições como a Fundação Casa com menores infratores. É outro tipo de público.
10: Marcos Pontes.

0: Política de prevenção ao câncer de pulmão.
1: Projeto de lei aumenta a pena para tráfico de drogas com uso de aeronaves.
0: Policiais em serviço poderão usar o transporte público de forma gratuita.
1: Boa noite. A Comissão de Viação e Transportes da Câmara aprovou a gratuidade no transporte público para policiais em serviço. A repórter Sofia Peçanha tem mais detalhes.
2: A Comissão de Viação e Transportes aprovou o projeto que estabelece a gratuidade no transporte público coletivo para policiais civis e militares em exercício. Pelo texto, o benefício será válido para ônibus urbanos e intermunicipais, metrô, trens suburbanos e metropolitanos, barcas e catamarãs. Para ter acesso ao benefício, o policial precisa estar em serviço, uniformizado e apresentar a identificação funcional válida. O relator da proposta na comissão, o deputado Zé Trovão, do PL de Santa Catarina, destacou que a presença de policiais nos veículos pode contribuir para aumentar a segurança dos passageiros.
3: Olha, primeiro que quando você coloca um policial no transporte público, você cria segurança para quem está lá dentro.
2: A proposta também estabelece que a gratuidade só poderá ser utilizada quando houver assentos disponíveis sem prejudicar quem pagou a passagem. Ou seja, os passageiros pagantes continuam tendo prioridade no uso dos lugares. Além disso, as empresas e concessionárias dos coletivos deverão informar o direito por meio de avisos visíveis ao público. Caso não cumpram a regra, podem sofrer penalidades previstas na legislação. O projeto também foi aprovado pela Comissão de Segurança Pública e Combate ao Crime Organizado. O relator, o deputado Coronel Meira, do PL de Pernambuco, argumentou que os policiais enfrentam jornadas prolongadas e, muitas vezes, precisam de condições diferenciadas para o deslocamento após o serviço. Em concordância na Comissão de Viação e Transporte, o deputado Zé Trovão ressaltou o impacto econômico da medida para esses profissionais.
3: Então, a gente criou uma norma que, se ele entender por bem de usar aquele transporte, ele vai, além de ajudar a sociedade, ele vai poder economizar no combustível para ter um pouquinho mais de salário no final do mês.
2: Hoje, a gratuidade para policiais já existe em algumas regiões, como no Distrito Federal, mas depende de normas locais e não é padronizada em todo o país. A proposta, apresentada pelo deputado Capitão Augusto, do PL de São Paulo, busca criar regras nacionais que reconheçam a importância dos profissionais da segurança pública e facilitem o deslocamento durante o exercício da função. O projeto que garante gratuidade no transporte público para policiais segue para análise na Comissão de Finanças e Tributação. Da Rádio Câmara de Brasília, Sofia Peçanha.
1: 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Segurança Pública.
0: A proposta que aumenta a punição para tráfico de drogas com uso de aeronaves avançou na Câmara. A repórter Maria Neves tem os detalhes.
4: A Comissão de Constituição e Justiça da Câmara dos Deputados aprovou o projeto que aumenta as penas para o tráfico de drogas praticado com o uso de aeronaves. Pela proposta, quem usar aviões ou helicópteros para o tráfico ficará sujeito à pena de 10 a 20 anos de reclusão, além de multa. O valor da multa depende da situação econômica do réu e é calculada em dias multa, podendo variar de 2 mil a 4 mil dias multa. Cada dia multa corresponde a um valor em salários mínimos e hoje varia entre 50 e 8.105 reais. O texto aprovado foi a versão apresentada pelo relator na Comissão de Segurança Pública, deputado Sargento Faur, do Paraná, ao projeto do deputado Cobalcini, do MDB de Santa Catarina. Sargento Faur ressalta que a legislação atual já prevê aumento de penas para algumas circunstâncias do tráfico, mas não diferencia de modo específico o uso de aeronaves. Para ele, a gravidade e potencial lesivo do uso desse tipo de transporte justificam a criação de um tipo qualificado autônomo.
5: O emprego de aeronaves nesse tipo de crime permite que os criminosos escapem das barreiras terrestres e fluviais, aproveitando-se da vastidão territorial e das fragilidades do espaço aéreo, o que compromete a eficácia das ações de segurança. Tal realidade impõe ao Estado a necessidade de

0: intensificar os mecanismos de controle e adotar sanções penais mais duras, a fim de desestimular essa modalidade de crime.
1: O texto aprovado também prevê aumento de pena para quem utiliza aeronave para transportar maquinário, aparelho ou qualquer outro objeto destinado à produção de drogas. A pena prevista, nesse caso, é de 6 a 15 anos de reclusão e multa, de 2 mil a 3 mil dias multa. A proposta, que aumenta penas para crimes relacionados ao tráfico de drogas com uso de aeronaves, ainda terá de ser votado pelo plenário da Câmara. Se aprovado, seguirá para análise do Senado. Da Rádio Câmara de Brasília, Maria Neves.
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3: Educação. Sidney Leite, do PSD do Amazonas, comemora a aprovação da medida provisória que reajusta o piso salarial dos professores em R$ 5.130,38. O congressista também destaca a garantia de aumento real anual acima da inflação em todo o país.
4: Eu destaco que essa é uma luta e uma empreitada de todos nós, no sentido de garantir dignidade, reconhecimento, mas acima de tudo, valorização dessa que é uma profissão tão importante. Essa, sem dúvida nenhuma, é uma conquista histórica para esses trabalhadores que fazem a diferença no presente e no futuro. Eu sou daqueles que acredita na educação pública gratuita e de qualidade. E vindo do Estado, com as dimensões do Estado do Amazonas, que é o maior Estado da Federação, com realidades extremas, essa, sem dúvida nenhuma, é uma vitória importante desses trabalhadores que muitas vezes não têm esse reconhecimento por parte do governo do Estado.
5: Sidney Leite reforça que caberá ao Ministério da Educação divulgar anualmente a tabela de reajustes. Para ele, a conquista representa o reconhecimento da educação pública como pilar de desenvolvimento e como instrumento essencial no combate à desigualdade educacional no país.
3: Saúde. A Comissão de Saúde aprovou o projeto que reforça a política de prevenção ao câncer de pulmão. A repórter Júlia Lopes traz mais informações sobre o texto.
6: A Comissão de Saúde da Câmara dos Deputados aprovou uma proposta que estabelece novas diretrizes para a política de rastreamento e diagnóstico precoce de câncer de pulmão no Sistema Único de Saúde, o SUS. O objetivo é melhorar a sobrevida dos pacientes e reduzir a mortalidade causada pela doença. Atualmente, a Política Nacional de Prevenção e Controle do Câncer já abrange ações de prevenção, tratamento, pesquisa e monitoramento do câncer. No entanto, o projeto busca detalhar essas diretrizes especificamente para o câncer de pulmão, com a criação de protocolos de rastreamento integrados à atenção primária e o reforço no combate ao tabagismo. Entre as medidas previstas estão a busca ativa de pacientes no âmbito da atenção primária à saúde, com a atuação de agentes comunitários e de combate a endemias, para identificar grupos de alto risco e encaminhá-los para exames de rastreamento. A deputada Flávia Moraes, autora da proposta, afirmou que a medida, além de ampliar o diagnóstico precoce e contribuir para a redução da mortalidade, também fortalece a estrutura de atendimento no SUS, com profissionais especializados e ampliação do acesso a exames.
7: Vai permitir a qualificação, a formação de profissionais, a disponibilização do espirômetro, dos exames, dos equipamentos para a realização desses exames. E com certeza, com o diagnóstico precoce, é possível iniciar mais cedo o tratamento da doença, ter um resultado mais efetivo. Isso representa menos sofrimento para o paciente, menos custo para o SUS.
6: Segundo a deputada, hoje apenas 15% dos casos de câncer de pulmão são diagnosticados em estágio inicial, quando há maior chance de cura. Ela destaca ainda que o rastreamento precoce por meio de tomografia pode reduzir a mortalidade pela doença em até 20%. O projeto que define novas diretrizes para a política de rastreamento e diagnóstico precoce de câncer de pulmão no âmbito do SUS deve seguir agora para a Comissão de Finanças e Tributação. Da Rádio Câmara de Brasília, Júlia Lopes.
5: Dr. Flávio, do PL do Rio de Janeiro, apresentou projeto que cria políticas públicas voltadas ao atendimento de adultos com transtorno do espectro autista. A proposta prevê a criação de núcleos especializados para acompanhamento, inclusão social e inserção no mercado de trabalho.
8: O que a gente propõe no projeto é que sejam construídos núcleos de atendimento ao autista adulto. O que são esses núcleos? Para exemplificar, quando você tem os CAPs, que faz tratamento de dependência química ou de psiquiatria, tem um acompanhamento. Então a gente quer construir esses núcleos para que se tenha políticas públicas voltadas para o autista adulto, para que ele seja inserido no mercado de trabalho, tratamento neurodivergente, ele possa ter lá o preceptor, estudar línguas, idiomas, de acordo com seu grau de autismo.
3: O projeto de Dr. Flávio prevê que os centros sejam financiados pelo governo federal e que também possam receber recursos de emendas parlamentares para a implantação nos municípios. Ele reitera que o projeto amplia o suporte às famílias de pessoas autistas com mais de 18 anos de idade.
9: Direitos Humanos.
5: Os deputados aprovaram projetos que buscam garantir os direitos das pessoas com deficiência e de quem cuida delas. Quem traz mais detalhes sobre as propostas é a repórter Paula Bittar.
10: A Comissão de Constituição e Justiça da Câmara aprovou 3 projetos que buscam garantir direitos a pessoas com deficiência. Um deles assegura prioridade aos cuidadores de pessoas com deficiência em programas federais de capacitação, formação e qualificação. Outro reforça a prioridade no atendimento para esses cuidadores. A proposta determina que o atendimento prioritário, que é estendido aos acompanhantes, deve estar claro e explícito nos informativos de identificação e sinalização do serviço. O terceiro projeto aprovado proíbe a discriminação contra pessoas com transtorno do espectro autista. O texto estabelece que a pessoa autista não será submetida a tratamento desumano ou degradante, não será privada de sua liberdade ou do convívio familiar, nem sofrerá discriminação. Relator das 3 propostas na CCJ, o deputado Alex Manente, do Cidadania de São Paulo, destacou a necessidade de atualizar a legislação para garantir a inclusão.
11: Todo esse conjunto de projetos que nós temos aprovado e avançado na Câmara dos Deputados para poder fazer com que a inclusão seja algo real e que a legislação esteja de acordo com essa necessidade de inclusão que temos no nosso país. Então, são avanços importantes para poder, primeiro, combater a discriminação e depois avançar no cuidado e no tratamento de direitos para as pessoas que acompanham e familiares que dedicam a vida especialmente para essas pessoas.
10: As 3 propostas que buscam garantir direitos a pessoas com deficiência podem seguir para análise do Senado, a menos que haja recurso para votação antes pelo plenário da Câmara. Da Rádio Câmara de Brasília, Paula Bittar.
9: Cultura.
3: Chico Alencar, do PSOL do Rio de Janeiro, apoia a proposta que cria o Dia Nacional da Museologia Social, a ser celebrado em 8 de maio. O parlamentar explica que a iniciativa reconhece museus comunitários que preservam a memória e a identidade de territórios populares.
12: Esse tipo de museu social, evidentemente, todo museu é social, todo museu é histórico, todo museu tem uma importância fundamental em qualquer país do mundo. Mas a museologia social é aquela que resgata a história de comunidades em geral esquecidas e trata de valorizar o povo morador que construiu essas comunidades, que as inaugurou muitas vezes, que enfrentou violências, remoções, como grande protagonista.
5: Chico Alencar destaca ainda o Museu da Maré, no Rio de Janeiro, como referência da a museologia social no Brasil. O deputado afirma que esses espaços ajudam comunidades a resgatar raízes, ancestralidades e lutas por direitos e melhores condições de vida.
9: Trabalho.
3: Enfermeiros devem emitir nota fiscal após prestar serviços autônomos. A repórter Sofia Peçanha tem mais detalhes sobre a proposta.
13: A Comissão de Saúde aprovou o projeto que obriga a emissão de notas fiscais eletrônicas por profissionais de enfermagem que atuam de forma autônoma. A proposta é de autoria da deputada enfermeira Rejane, do PSDB do Rio de Janeiro, e tem como objetivo incentivar a formalização e a valorização da categoria. O texto prevê que a obrigatoriedade vale para todos os profissionais registrados nos conselhos regionais de enfermagem que trabalham por conta própria, especialmente na prestação de serviços fora de hospitais e vínculos formais. Entre as atividades que passam a exigir a emissão de nota fiscal estão atendimentos domiciliares, acompanhamento de pacientes, orientações de saúde e ações de prevenção de doenças. Durante a análise, o parecer da deputada enfermeira Ana Paula do Podemos do Ceará foi lido pela deputada Heloísa Helena do Rede do Rio de Janeiro, que também é enfermeira, destacando a importância da medida para acompanhar as mudanças no mercado de trabalho da enfermagem.
14: Acrescenta a atuação de enfermeiros e técnicos de enfermagem como empreendedores em áreas como curativos, acompanhamento de doenças crônicas e degenerativas e pré-natal, exige um marco regulatório que assegure a transparência na prestação dos serviços e contribua para a inclusão econômica desses profissionais.
13: O projeto também prevê que estados e municípios adaptem seus sistemas para facilitar a emissão das notas fiscais, reduzindo da burocracia. O descumprimento das normas acarretará a aplicação de sanções administrativas aos profissionais ou aos estabelecimentos. Durante a discussão, o deputado Dr. Zacarias Calil, de Goiás, afirmou que a medida pode ampliar oportunidades para os profissionais e trazer mais segurança para quem contrata os serviços.
15: Facilita também contratos com clínicas, hospitais e empresas que exigem comprovação fiscal. Pacientes e empresas também veem o profissional como mais sério e organizado. Diferencia o enfermeiro no mercado de trabalho, mostrando profissionalismo.
13: O projeto que regulamenta a emissão de notas fiscais por profissionais de enfermagem segue agora para análise da Comissão de Finanças e Tributação. Da Rádio Câmara de Brasília, Sofia Peçanha.
5: Bebeto, do PP do Rio de Janeiro, avalia que a redução da jornada de trabalho vai melhorar a qualidade de vida dos brasileiros. O parlamentar menciona que os trabalhadores da Baixada Fluminense, por exemplo, enfrentam engarrafamentos que tornam o descanso ainda mais necessário.
16: Olha, vai ser um benefício muito grande, porque o cara que acorda 4 horas da manhã, 5 horas da manhã para trabalhar na capital e retorna 10, 11 horas da noite, imagina quanto esse cara não sofre só no deslocamento. Estou dizendo o horário que trabalha não, só no deslocamento. Vai ser um prêmio para aquele que precisa se deslocar, enfrentar engarrafamento e, além de tudo, a convivência familiar, que é super importante nesse tempo, nessa redução dessa escala, nessa jornada de trabalho.
3: Bebeto também exalta o trabalho da Comissão de Viação e Transportes em favor da mobilidade urbana do Rio de Janeiro. Ele considera que associar melhorias no transporte com a redução da carga horária é fundamental para garantir dignidade à classe trabalhadora.
5: Termina agora o Jornal Câmara dos Deputados, produzido pela Rádio Câmara, com trabalhos técnicos de Everson Urani e apresentação de José Carlos Andrade e Luciana Vieira. Uma boa noite para você.
3: Uma ótima noite. Você fica agora com as notícias do Tribunal de Contas da União.
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0: 20 horas, em ponto.
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3: 20 horas e 14 minutos.
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2: 8h54.
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